Nossa viagem radiofónica por esta extensiva pista de dança fica por aqui. Prometemos voltar na próxima semana com muita novidade e, claro, as melhores músicas da parada da Billboard. Despedimos-nos de ti neste momento, DJ Tony nas misturas e eu, Helena Costa, na apresentação deste mega show de rádio. Até lá, continua ligado e sintonizado à Cidade FM.

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0: Olá, seja bem-vindo ao A2, Ritmo e Batida, o teu refúgio, onde o tempo desacelera e a música assume as rédeas. Nas próximas duas horas, não somos apenas nós e a música, somos nós e tudo aquilo que o coração não consegue dizer em voz alta. Eu, Lautinho Pereira e Ngoka Ngoka estaremos a pilotar esta nave 97.90 e estás na sintonia certa.
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Vamos iniciar com o rei do R&B moderno, que traz-nos um daqueles bangers que não dá para ficar parado. Se estás a precisar de espaço ou apenas queres curtir a tua própria vibe, este som é para ti. Contigo, Chris Brown, na abertura do nosso show de rádio com Leave Me Alone. Aumenta o volume.

uma melodia que nos lembra que não importa quão longe vá, o coração sabe sempre o caminho de volta. Produzida por Brandon Black e Brian J. Cozy, que criaram uma base melódica perfeita para o início da sua tarde. Ouvimos o rapper K. Camp e o cantor Jah Keys, que uniram-se nesta faixa Come Back Home. A temperatura sobe com aquela elegância de Joyce Rice. Break Me In traz aquele groove nostálgico que nos faz querer dançar devagar, bem perto um do outro. É uma celebração da descoberta e da entrega sem reservas.

0: Joyce Rice com a dose perfeita de suavidade e intenção. O ambiente está oficialmente preparado para termos um A2 de ritmo e batida perfeito na companhia do teu parceiro.
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0: Songs About You é uma música identificável e ricamente detalhada que transporta os ouvintes para um reino onde a dor e o desejo colidem. As personalidades, estilos e atitudes únicos de Tink e Samaoka transparecem enquanto elas lamentam os desafios de um amor tóxico.

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o jovem Friday, que cresceu de forma constante, e o seu single intitulado When It's Come To You é, na minha opinião pessoal, simplesmente incrível. Em When It's Come To You, ele aproveita habilmente todo o potencial dos seus vocais notáveis. A música é o alimento para a nossa alma. Este é o A2 Ritmo e Batida. Kehlani tem o dom de traduzir a vulnerabilidade em melodia. Folded fala sobre aquele momento em que baixamos a guarda e nos deixamos levar totalmente pela presença da outra pessoa. É o som da rendição ao sentimento.

0: Esta faixa Folded faz parte do aclamado projeto Crash, no qual Kellan mostra a sua capacidade quase cirúrgica de expor sentimentos. É aquela sensação de nos dobrarmos perante o que sentimos sem filtros. Uma entrega doce e profunda que prepara o coração para as próximas batidas desta viagem.
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quando dois dos maiores nomes do R&B moderno se juntam, o resultado é pura eletricidade. Chris Brown e Bryson Tiller trazem It Depends, uma faixa que explora as nuances do desejo e aquela tensão de saber se a química é mútua. Deixa-te levar por este jogo de sedução.

uma colaboração impecável que deixa o ar carregado de intenção. Onde quer que isto te leva, o ritmo já é teu. Este é o teu programa A2, Ritmo e Batida, no teu canal predileto. Brent Faiyaz é uma das vozes mais magnéticas da atualidade. Em Other Side, ele convida-nos a atravessar a fronteira do comum e explorar um lado mais profundo e exclusivo da relação. É música para ouvir aqui no A2, Ritmo e Batida, com olhos fechados.

Há vozes que foram feitas para serem ouvidas bem de perto, como este barítono de Giveon, que trouxe-nos a faixa Keepa, que foi lançada pelas editoras Epic Records Not So Fast em 2022 no álbum Give or Take.

Para mim, Back of the Club é a faixa que define o ambiente noturno de 2026. Aquele ritmo hipnótico, a promessa de uma noite que está só a começar. Vamos conferir isso.

e com o eco de QWN no Back of the Club, que na minha opinião define o ambiente noturno de 2026 com este ritmo hipnótico.

Agora entramos num registro de cumplicidade absoluta. A cantora Tink e o rapper G Herbo trazem Gang, uma faixa que celebra aquela ligação inquebrável, onde o parceiro é também o melhor amigo e o maior aliado. É para aqueles que rolam juntos, não importa o que aconteça.

lealdade acima de tudo, Tink e G Herbo mostrarem que no amor a união faz a força e o ritmo faz a história. Depois da cumplicidade, entramos num momento de confidencialidade. Ashton Pierce traz NDA, uma música que sussurra sobre segredos partilhados entre quatro paredes e a cumplicidade que só existe quando o mundo lá fora deixa de importar.

0: NDA de Aston Pierce foi produzida por Manville, conhecido por criar texturas sonoras ricas e imersivas. Esta música teve a composição de Aston Pierce e Manuel Rodrigues, tendo sido lançada de forma independente pela editora Pierce Entertainment. 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
1: Estás na sintonia certa, A2, ritmo e batida, o teu destino sonoro para o melhor do R&B e do soul. O mestre do groove e das batidas traz uma balada que nos faz flutuar. Com Bruno Mars, o romance ganha um brilho cinematográfico nesta faixa, Adjust Mine.

Just Mike, que veio acompanhado com o brilho de Bruno Mars, que deu-nos uma tarde com uma cor diferente aqui no A2 Ritmo e Batida. A britânica Melly ensina-nos sobre os limites e as vontades no amor, uma batida suave para o entendimento mútuo.

comunicação é a chave e Maelia deu-nos a melodia certa para isso nesta faixa Interactions, que foi publicada pela editora Atlantic Records UK em 2026. A voz hipnótica da nigeriana Thames convida-nos a mergulhar no que realmente importa. Deixa as distrações de lado e foca-te apenas no que precisas no teu parceiro agora.

faixa What You Need foi produzida pela própria Tense para a editora Leading Vibe e foi lançada em 2024. Sem sombra de dúvidas, uma melodia que fica a ecoar, lembrando-nos que o essencial é invisível aos olhos. Vamos prosseguir com Seven Street, que traz uma atmosfera de mistério com a faixa Taboo, que explora os limites do desejo, onde as palavras dão lugar ao toque.

0: a bela voz de Seven Street, que trouxe-nos uma atmosfera de mistério nesta faixa Tabu, que foi produzida por Hitmaker e lançada pela editora T Entertainment.
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Esta é a sintonia mais gostosa do teu rádio e este é o teu programa A2, ritmo e batida para acompanhares com o teu parceiro. Money Long tem sucesso garantido no single Make Me Forget, que é uma balada comovente, onde a artista opta por ver o lado bom em meio aos desafios do relacionamento.

E agora prepara-te para sentir a intensidade do novo single de Mariah the Scientist, a talentosa voz que está a conquistar corações e dominando as paradas. Burning Blue chegou com tudo, já marca presença forte nas paradas mundiais e não é à toa. Produzida pelo mestre 1985, a faixa traz uma mistura impecável de sensibilidade lírica e batida envolvente, direto do quarto álbum de Mariah, Heard Soul Separately, lançado em agosto de 2025.

Mariah the Scientist, com a faixa Burning Blue, que faz parte do quarto álbum dela, Heart Sold Separately, e que foi produzida pelo 1985 e saiu através da editora

6:17. Bom dia, bom dia, bom dia, bom dia, bom dia, bom dia, bom dia, bom dia, bom dia, bom dia, bom dia, bom dia. Bom dia. Chaza, chaza. Vitor Bernardo. Bom dia, bom dia, bom dia, bom dia, bom dia, bom dia, bom dia, bom dia, bom dia. Esta música canta quem está feliz, quem é amado, é amada, é correspondido. Leva uma vida cheia de amor. Esta eu dedico especialmente para minha esposa.

Não se canta isso para namoro de um ano, dois anos, três anos, quatro anos, cinco anos. Isso começamos a cantar com 10 anos de relacionamento para cima. Quando já vimos tempestades together, juntos. Quando já vimos a terra tremer, juntos. Quando já vimos dois mundiais, juntos. Não é 5 anos para baixo.

6 horas e 21 minutos. Que Deus abençoe a nossa quinta-feira. Pai Santo, rogamos proteção, rogamos sabedoria, rogamos saúde e saúde e abundância, rogamos prosperidade. Deus maravilhoso, omnipotente, omnipresente, abençoe o nosso dia, Pai Santo. Proteja-nos de todo o mal, deixe cair todo o mal que é enviado contra nós. Sabemos, Senhor, que muitas são as artimanhas de Lúcifer para nos atingir, mas o Senhor é conosco. Obrigado, Pai Santo, pela proteção ontem, pela proteção hoje, pela proteção amanhã. Muitas vezes somos falhos, mas o Senhor não nos abandona. Daí que agradecemos, rogamos, prostrados perante a si, perante a sua grandeza, perante a sua luz, um dia abençoado em nossas vidas, em todas as esferas, em todas as alas. Pai Santo, nós te agradecemos, te bendizemos, hoje, amanhã e todo sempre. Amém. Amém. Bom dia. Esse tipo de música que eu estava aqui a cantar não é para todos. Alguns só vão cantar este tipo de música. Daqui a pouco eu atualizo a previsão do tempo. Eu sou Alder Mendes, até às 10. Bom dia. 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São bandidas, né?

0: Tás a pensar que és o único filho de Deus, você tá se sentindo o único filho.
1: DJ Buginho, calma. Calma. Não, my dad, my fake, no kajakaja, pra cantar, eu é na bebê.

0: Ondicanta, wena bebê, é buena. Eu não sei, vai conhecer tua esposa. Sabe? Nós damos mal, sabe? Nós damos mal. Onde vamos cantar? É buena, bebê. Always never sentar. Tem que dindar. É hora de você conhecer tua esposa, mãe das tuas crianças. Sabe? Seja 29, vamos atualizar a previsão do estado do tempo. Meteorologista em serviço, António Massango. Bom dia.
1: Bom dia, estimados ouvintes da Rádio Moçambique. Previsão do estado do tempo para hoje, dia 4 de junho de 2026. Para a zona centro e norte do país, prevê-se céu geralmente pouco nublado, possibilidade de chuvas fracas locais ao longo da faixa costeira. Vento de sueste a nordeste, fraco a moderado. E para a zona sul do país, prevê-se céu limpo, com vento de nordeste fraco a moderado, soprando com rajadas na faixa costeira. Temperaturas máximas previstas em graus Celsius indicam para Tete 35 graus Celsius, Beira 31, Maputo, Nampula, Quelimane e Xai-Xai com 30, Inhambane e Pembe 29, Chimoio 28, Vilanculo 27. E, finalmente, a cidade mais fresca de Lixinga, com 26 graus Celsius. É tudo quanto à previsão do estado do tempo para o dia de hoje. Bom dia, até a próxima.
0: Muito obrigado, António Massango. Desejamos para si um bom trabalho. Estreia o som do DJ Puxinho na Cidade FM. Chama-se Bom Dia Moçambique. DJ Puxinho. Puxinho! DJ Puxinho, mais de 20 anos de carreira. Estreia hoje aqui na Cidade FM. Bom dia, Moçambique, é o som.

0: anos do Rovuma, o Maputo.
1: Eu tô sem palavras, meu. Buxinho, muito obrigado. Eu não esperava. Buxinho. Muito obrigado.
2: Muito obrigado.
1: Eu não esperava.
2: Muito obrigado.
1: Ei. Fiquei emocionado, Buxinho. Tá de direto para a rádio.
2: Já. Bom dia.
1: Ei. Não tenho palavras, Buxinho. Eu não esperava. Eu estou a pensar que estou a lançar a tua música. Que fala de mim. Ei.
2: Era surpresa para ti e para todos os moçambicanos do Rovuma ao Maputo.
1: Obrigado pelo carinho.
2: As novas tecnologias, né? Independentemente seja IA, o que se quer é criar, ter ideia. O IA não trabalha sozinho, precisa da força humana.
1: Ei, obrigado, Buxinho. Obrigado pelo reconhecimento. Estou sem palavras. Já é a primeira vez que me deixam sem palavras. Estou a lançar a música, estou a lançar a tua música Obrigado, mano. Obrigado. Obrigado ao Buxinho, obrigado a todos. Eu sinto este reconhecimento das pessoas, só que eu não gosto muito de falar às vezes. Eu sinto este reconhecimento, graças a Deus. Eu, se calhar, sou dos locutores mais conhecidos na atualidade. Eu estou sem palavras, mano. Eu, se calhar, neste momento, sou um dos locutores mais falados da atualidade. Eu sinto isto, com estas conversas que faço aqui com os ATMCL, pessoal da ATMCL, Vodacom, das várias edições, tribunal, para várias pessoas. Eu chego a uma altura que eu já não consigo andar na rua, mas não esperava este DJ Buxinho. Ei, fiquei emocionado, mano. Reconhecimento. Isto é que nos faz continuar a trabalhar. Isto é que nos faz não desanimar. Obrigado. Obrigado, Buxinho.

0: DJ Puxinho, bom dia Moçambique. Nós que não confiamos em nada, já estamos na batalha, estamos na luta. Só pra tua voz escutar. Obrigado pelo reconhecimento, povo.
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0: Eu quando começou a falar algumas coisas, penso que eu estou a perder a humildade, mas eu sou dos comunicadores mais conhecidos da atualidade a nível da rádio. Tanto que eu não paro o final de semana. Já disse aos meus amigos, eu já não posto muito casamentos, porque vai ficar a parecer que eu todos os fins de semana estou a fazer dinheiro. E às vezes nem é isso, né?
1: Vou celebrar Moçambique.
0: Graças a esta repercussão, grande, muito grande, que nós não esperávamos, na minha família, eu, minha esposa, minha mãe, meus filhos, não esperávamos. Tem uma repercussão muito grande. Por onde eu ando, por onde eu passo. Eu faço rádio, eu não esperava este boom, este... É todo lugar que eu passo, é em todo lugar que eu passo. É em todo lugar que eu passo. No todo lugar onde os meus filhos passam, em todo lugar onde a minha esposa passa. Minha mãe até já não conhece.
1: Já se escuta a voz brilhante.
0: Então, muito obrigado. Obrigado. Obrigado. Estou emocionado. Hoje o Puxinho conseguiu fazer uma música que retrata aquilo que é o meu dia a dia. Eu não sabia que isto poderia acontecer hoje. Obrigado.

0: Vamos lá atualizar a informação. Não se atrase, 6 horas e 41 minutos. E como sempre, atualizamos a informação, começando com o site da Rádio Moçambique. O Presidente da República cumpre agenda de trabalho em Bauru, na província de Manica. O Presidente da República trabalhou ontem no distrito de Bauru, em Manica, na sequência da visita que efetuou aquele ponto do país. A sua chegada à província de Manica, o Presidente da República afirmou que a sua deslocação tem como principal objetivo promover mensagem de paz, com vista a criar condições para o desenvolvimento do país. Daniel Chapo reafirmou ainda a necessidade de aumento da produção e produtividade. Ainda no site da Rádio Moçambique, Adriano Novunga, condenado ao pagamento de 1 milhão de meticais por difamação. O Tribunal Judicial da cidade de Maputo condenou o ativista social Adriano Novunga ao pagamento de 1 milhão de meticais pelo crime de difamação contra o presidente do Podemos, Albino Forquilha. A condenação resulta da acusação segundo a qual Forquilha teria recebido 209 milhões de meticais para desistir da contestação ao resultado das eleições gerais de 2024, cujo processo foi arquivado pela Procuradoria-Geral da República por insuficiência de provas. Adriano Novunga diz não estar satisfeito com a decisão do tribunal e promete recorrer da sentença. Por sua vez, o presidente do Partido Podemos, Albino Forquilha, classifica a sentença de justa, ao mesmo tempo que apela a população a evitar acusações infundadas. Passamos agora para o site do Jornal Notícias, o Notícias Online. Veículos mistos chegam à província de Gaza. Gaza dispõe, desde ontem, dos primeiros 4 dos 8 veículos mistos destinados à província. A entrega foi feita pela governadora de Gaza, Margarida Mapanzen. Trata-se de tratores transformados em meios de transporte coletivo, adaptados com bancos, cintos de segurança e cobertura resistente ao sol e à chuva. De acordo com a governadora, a iniciativa surge num momento decisivo, depois das enxurradas recentes que deixaram a província com estradas intransitáveis, machambas isoladas e colheitas longe dos mercados, situação que complicou o escoamento e gerou a inflação de alguns produtos, impactando diretamente na dieta das famílias. Ainda no Notícias Online, búfalos matam em Fere Magudes. Uma manada de búfalas matou uma pessoa e feriu outras 2 na manhã desta quarta-feira na localidade de Machab, arredores da vila de Magude, na província de Maputo. Segundo a administradora de Magude, Mariana Cupane, citada pela Rádio Moçambique, o incidente ocorreu após os animais evadirem-se do cerco da estação zootécnica de Chobela, tendo invadido algumas zonas residenciais da sede distrital. Passamos agora para o site do Jornal O País. Surto de ébola leva a Espanha a cancelar amigável entre República Democrática do Congo e Chile. La Línea del Concepción veta a realização da partida por razões sanitárias. Congoleses procuraram alternativa para manter a preparação rumo ao Mundial dos Estados Unidos, México e Canadá. A partida amigável entre as seleções da República Democrática do Congo e do Chile, agendada para o próximo dia 9 de junho em La Línea del Concepción, na província espanhola de Cádiz, foi oficialmente cancelada pelas autoridades locais devido a preocupações relacionadas com o surto de ébola que afeta o país africano. Ainda no site do Jornal do País, Xenofobia, 545 moçambicanos já foram repatriados da África do Sul. Um total de 545 cidadãos moçambicanos afetados pelos recentes atos de xenofobia ocorridos em Mossel Bay, na província de Cabo Ocidental, África do Sul, regressou ao país através do posto fronteiriço de Ressano Garcia. Segundo o comunicado do Gabinfo, à chegada ao território nacional, os cidadãos foram submetidos aos procedimentos de registro migratório, triagem sanitária e assistência humanitária, tendo igualmente beneficiado de refeição quente, distribuição de lãs para viagem e encaminhamento para os respectivos meios de transporte com destino às suas zonas de origem. Dos repatriados recebidos, 17 têm como destino a cidade de Maputo, 105 a província de Maputo, 337 a província de Gaza, 78 a província de Inhambane e 8 a província de Manica. Fora de portas, o Notícias ao Minuto tem como um dos destaques. Trump acredita em acordo de paz com o Irão no fim de semana. O presidente norte-americano Donald Trump afirmou acreditar em Washington e que Washington e Teherão podem chegar a um acordo de paz durante o fim de semana. Disseram-me que as negociações estão a correr muito bem mesmo. Se acontecer, ou talvez não, quem sabe, mas se acontecer, poderá ser este fim de semana. Disse Trump, questionado pelos jornalistas na sala oval sobre o progresso das negociações para acabar com o conflito iniciado pelo ataque norte-americano e israelita contra o Irão a 28 de fevereiro. Atualizamos agora as taxas de referência cambial para hoje. Compra o dólar norte-americano, 63 meticais, 25 centavos. A venda, 64 meticais, 51 centavos. Compra hoje o euro, 73 meticais, 39 centavos. A venda, 74 meticais, 85 centavos. Compra o rand da vizinha África do Sul, 3 meticais, 88 centavos. A venda, 3 meticais, 95 centavos.
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O homem tem que pensar assim. O homem tem que pensar assim. Eu vou à frente e eu vou morrer por vocês. Você, antes de tocar na minha família, tem que atravessar a minha. Eu sou um muro muito grande. Ah, eu sou um muro muito grande. Antes de chegar na madame, nas minhas crianças, chegar na minha mãe, primeiro tem que enfrentar a mim. Eu sou um muro muito grande. Todo homem que se preze tem que pensar assim, ok? Eu sou uma muralha, mano. Sou uma fortaleza.

abraço aí para o Zandamela. Já está a trabalhar o Zandamela, grande homem, grande abraço, bro. As palavras estão aí, né? As palavras de sempre. Ao Virou, Lobo Magro, ao Jambu e Baló Júnior. É para a minha time toda, essa time toda. Essa time toda. Deixa puxar o tablet. Vamos dizer que não está já malou.

0: já esquece de mandar abraços para alguns. Mas Malô já está a crescer, ah? Malô já está tá maduro, já, já sai. Também não podia não ficar maduro, já viu, Malô? Malô! Malô já está cozido, Malô. Mandou um áudio aqui, Malô, mandou um áudio.
1: Parabéns, Helder, parabéns. Já. O DJ fez muito bem e não disse mentiras. Tá de parabéns, bro.
0: Ei, valeu, valeu, Malô. Tem mais um áudio aqui?

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0: Saudara Zay, Moçambique.
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0: Daqui a pouco eu lanço o tema.

0: Nos do Rovuma, o Maputo.
1: O som é bom, o som é bom.
0: Aquele abraço forte a todos os moçambicanos do Rovuma, o Maputo.
1: Vamos ao tema 7-3, vou lançar agora. Bom, vamos fazer uma reflexão sobre favoritismo, cunhas, padrinhos, nepotismo e desigualdade de oportunidades no trabalho, concursos, negócios e vida profissional. Vamos questionar até que ponto o mérito ainda pesa nas oportunidades ou se quem não tem influência começa a corrida já atrasado. Ai, ai, ai. Vou repetir. Vamos fazer uma reflexão sobre favoritismo, cunhas, padrinhos, nepotismo e desigualdade de oportunidades no trabalho, concursos, negócios e vida profissional, questionando até que ponto o mérito ainda pesa nas oportunidades ou se quem não tem influência começa a corrida já atrasada. Laugov, coloca no rec. Favorecimento ou mérito? Favorecimento ou mérito? Hoje, quem não tem conexão está condenado? Favorecimento ou mérito? Hoje, quem não tem conexão está condenado? Família, vamos falar de uma das maiores frustrações da nossa sociedade. É... Hoje vamos falar de uma das maiores frustrações da nossa sociedade. Uma pergunta que milhares de jovens fazem em silêncio. Uma pergunta que muita gente evita responder. Ainda vale a pena estudar, esforçar-se e trabalhar duro? Ou mais importante é conhecer a pessoa certa? Ainda vale a pena estudar, esforçar-se e trabalhar duro? Ou mais importante é conhecer a pessoa certa? Vamos lá ser sinceros. Há pessoas que passam anos a estudar, fazem cursos, ganham experiência, constroem currículo, mas continuam à procura de uma oportunidade. E ao mesmo tempo aparecem pessoas que parecem entrar pela porta de frente sem enfrentar as mesmas dificuldades. E nessa dúvida, estamos numa sociedade de mérito ou de conexões? Tocamos na ferida hoje. Quantas vezes ouvimos frases como: conheces alguém lá dentro? Conheces alguém lá dentro? Tens padrinho? Tens padrinho? Quem te indicou? Fala com fulano. Sem cunha não consegues. Porque há jovens que acreditam que a corrida já começa desigual. Um entrega currículo, outro entrega currículo e um telefonema. Um faz entrevista, outro chega recomendado. Um espera meses, outro resolve tudo em poucos dias. O mérito perdeu valor ou estamos apenas a ficar mais desconfiados? Há também uma outra realidade. Há pessoas competentes que conseguem oportunidades pelo próprio esforço, mas quando o sistema parece favorecer alguns, a confiança desaparece. E quando a confiança desaparece, a motivação também desaparece. No mundo dos negócios, no emprego, nos concursos, nas oportunidades, quantas pessoas já ouviram? Já está decidido? Já tem nome? Já tem dono? E quando alguém acredita que tudo está decidido antes mesmo da competição começar, o que acontece? Desiste, perde esperança, deixa de acreditar nas instituições, deixa de acreditar no esforço. Isso é perigoso para qualquer sociedade. Mas atenção, também vamos a provocar outro lado. Porque existe uma pergunta que pouca gente gosta de ouvir. Será que às vezes chamamos de favorecimento aquilo que é simplesmente rede de contactos construída ao longo da vida? Rede de contatos. E a rede de contatos cresce ao longo da vida. Vou dar um exemplo rápido para vocês não pensarem que é... Rápido. Para mim, meu. Eu conheço muita gente. Mas eu comecei a trabalhar sem conhecer ninguém. Mas hoje em dia eu conheço muita gente. Algumas coisas para o meu filho. Vou fazer algumas chamadas só. Vai lá trabalhar no sítio X. Quando era filho de Elder Mendes. Cholops. Minha filha. Cholops. Rede de contatos constrói-se com o tempo. Porque uma coisa é corrupção. Outra coisa é reputação. Vou repetir. Porque uma coisa é corrupção. Outra coisa é reputação. Outra coisa é confiança profissional. Outra coisa é confiança profissional. E nem tudo cabe no mesmo saco. Ok? Mas a dúvida continua. Onde termina a confiança legítima e onde começa o privilégio injusto? Vou continuar. Talvez a pergunta mais perigosa desta manhã seja esta que vou fazer agora. Se duas pessoas têm a mesma competência, mas uma tem influência e outra não, quem tem mais hipóteses de vencer? Para vocês aí. Se duas pessoas têm a mesma competência, mas uma tem influência e a outra não, quem tem mais hipóteses de vencer? Outra. Quantos talentos estão escondidos porque nunca tiveram acesso à pessoa certa? Repito. Quantos talentos estão escondidos porque nunca tiveram acesso à pessoa certa? Mais. Será que estamos a perder grandes profissionais porque o sistema recompensa proximidade em vez de competência? Será que estamos a perder grandes profissionais porque o sistema recompensa proximidade em vez de competência? Porque uma sociedade que deixa de acreditar no mérito começa a criar cidadãos frustrados. E cidadãos frustrados deixam de sonhar. Favorecimento ou mérito? Hoje quem não tem conexão está condenado? Será? Até já. 87000-9790. Começa a mandar o seu áudio para nós. 87000-9790. Deixa sua contribuição, seu parecer. Favorecimento ou mérito? Hoje, quem não tem conexão está condenado.

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0: DJ Buxinho, chama-se Moçambique. Antes de começar o tema, deixa eu comentar aqui o Edson Munhanga. Vem fazer um tapa, tá aqui a fazer uma visita rápida. Edson, bom dia.
1: Bom dia, bom dia, bom dia.
0: Mais conhecido por Zidane. O Zidane está aqui.
1: É um prazer, Elderman. É um prazer enorme mesmo.
0: Como é que é a energia de estar aqui? Uma pessoa que escuta sempre aqui no estúdio. Como é que é? A energia é a mesma?
1: Não é a mesma, porque aqui já é muito mais elevada. 100% mesmo. 100% mesmo.
0: Edson, o que é que tu faz escutar o programa sempre?
1: É a força, o espírito, né? Dá mais vontade mesmo de estar sempre na Rádio Cidade.
0: Obrigado.
1: Muito obrigado.
0: Aproveita lá e mandar beijinhos para a família, para os amigos.
1: Mando um abraço ao meu pai, à minha esposa, um beijo bem forte aí. E aos meus filhos.
0: Tem que ter nomes.
1: A minha esposa chama-se Ana Tércia. Um governo Munhanga.
0: Yeah, a terça em governo Munhanga. Teu esposo está aqui comigo. Aqui.
1: E a família Munhanga, a todos os amigos do bairro da Sede e Santa Isabel. Um forte abraço.
0: Valeu! Volto já com o tema.

favorecimento ou mérito. Hoje, quem não tem conexão está condenado. Vamos lá os áudios, agora. Às vezes o tablet fecha aqui sozinho. Vamos lá.

0: Primeiro áudio.
1: Ora viva. Locutores da Rádio Cidade. Muito bom dia, Helder Mendes. Olha, tema muito interessante isto, muito interessante. Mas tenho certeza que muitos vão fugir. Helder Mendes, neste país em concreto, né? Neste país em concreto, funciona mais favoritismo, competências, formação académica, isso é de leve, não, é irrelevante neste país. Mano, eu não vou para longe, eu vou falar de mim mesmo. Eu estou numa instituição financeira bem reconhecida no país, não vou dizer aqui o nome, não vou citar aqui o nome, mas o que acontece naquela casa, mano, pessoas ver muitos bancários tão descontentes, alguns, a maior parte neste caso, porque 80% praticamente dos funcionários dessa instituição estão admitidos ou que tiveram oportunidades através de influências. Porque filho de tal fulano, porque tem razão. Estão a entrar no mesmo ano, estão a desempenhar as mesmas funções. Chega ao final do mês, uma discrepância de salário. Com o mesmo nível tudo, licenciados. Uma discrepância absurda de salário. Este tem um X, este tem. Mas como? Epa, eu batalhei para entrar ali, pá, não tinha links, como dizem na gíria. Mas, pronto, desempenho mesmo as funções com um indivíduo, com vários indivíduos, assim que é. Mas porque entraram de portas obscuras, só estão ali para recolher dinheiro. Competências para experiência profissional, zero. As dúvidas mais banais que eu vejo, epa, isto aqui, pá, né? Era só uma questão de curiosidade, um bocadinho de esforço da mente, a pessoa ia fazer nada. Outro exemplo, não vou longe novamente, nas Forças de Defesa e Segurança, mano, estás a entrar lá, quem está lá no topo? Filho de generais. Hã? Filho de generais, filho de tal fulano, filho de comandante X. Hã? É complicado, mano, é complicado. Por isso o favoritismo é chave deste país. Por isso que as pessoas estão a estudar e estão a ficar frustradas de qualquer maneira. Mas, bah, não digo que não existem competências, indivíduos que estão mesmo por competências, mas é pouca parte, é pouca porção. São 30%, 20%, não passa disso. Em todas as instituições, mesmo nas ONGs, incluindo as ONGs, são poucas pessoas, mas estão prontos. É o país de Panza, vamos seguir em frente. Bom dia.
0: Vamos meter numa fria, vai. Ok. Um abraço aí para a Leta Michelage. Vocês, colegas da Leta Michelage. Deixa lá a Leta à vontade, ok? Um abraço aí para a Leta Michelage. 87009790. Mais um áudio. O tema está aí. Favorecimento ou mérito. Hoje, quem não tem conexão está condenado. Bom dia.
2: Bom dia, Helder. Bom dia, pessoal. Primeiro, parabenizar ao Puxinho pela grande produção. Quando a gente diz que a inteligência artificial veio para revolucionar o mundo e quem está mais adiantado vai usar a seu favor. É isto. E este reconhecimento, Helder, é um mero e merecido aplauso, como deve ser. Uma grande salva de palmas para o Helder Mendes. Bom, indo ao tema, Helder, é importante dizer que na vida, a família é importante, mas o networking é imprescindível durante a sua caminhada. O networking é conhecer as pessoas certas que facilitam a tua vida. Você facilita a vida delas e elas facilitam a tua. É assim como o mundo funciona. Fala-se muito da corrupção, porque a corrupção é uma mina, claramente, está a minar as sociedades, está a minar o desenvolvimento, mas mesmo na corrupção é preciso que tenha contactos. Não estamos a falar de corrupção, de apanhar polícia, soprar e depois dar aí um refresco, não. Estamos a falar da grande corrupção, aquela que mina o desenvolvimento. Não estamos a falar essa de tratar bem, sei lá, de ter que furar a fila, não sei o quê. Estamos a falar da grande corrupção. E o networking está lá. Então, significa que durante a sua caminhada tem que conhecer pessoas que vão lhe ajudar a caminhar. O mérito continua a ser importante. Temos que estudar, temos que ter conhecimento, porque mesmo para a tua rede de contactos, que é o networking, te ajudar, precisa reconhecer que você é competente. Sem competência não tens como ir longe. Não tens como ir longe sem competência, espera só de favoritismo e tudo mais. As pessoas têm que te admirar primeiro para depois te ajudar. Exatamente. Não tem como te ajudar a saber que não se passa nada. Então, vamos continuar aqui a murmurar e tudo mais, mas é preciso criar uma boa rede de contactos, um bom networking, porque isso é que vai te ajudar. Então, vamos estudar, vamos aprender, vamos nos apetrechar, porque vamos precisar. A vida é fácil para quem se prepara. Mesmo na facilidade, é preciso ter o conhecimento como a base. Caso contrário, não chegas longe. Aquele abraço. Fui!
0: Zucula. Mais áudios. Bom dia.
3: Bom dia, Manuel Dormantes. Bom dia a todos os ouvintes da cidade. Cada dia é um dia. Por isso que os temas também fazem parte do nosso cotidiano. E o Manuel também é uma pessoa que, além de ser agricultor, é uma pessoa que vive na sociedade, a nossa sociedade, conhece todos os níveis de cada um e as próprias necessidades. É verdade? Quem não tem conexão neste país está mal. E mal, e como está. Mas é para pronto, o que fazermos? Nós que não temos conexões, parece que nos esforçamos pouco. Yeah. Se a sorte também não bate no teu caminho, estás mal. Mas estamos aqui, seguimos em frente, a paz nos corações, nada de ódio. Quem tem conexão, quem tem sorte para tal, epa, só os parabéns, porque o país está a si mesmo, não há como. Yeah. E abraços para toda a malta. Menos ódios, mais amor. Abraços. Simões.
0: Menos ódio, mais amor.

0: Favorecimento ou mérito? Hoje quem não tem conexão está condenado? Bom dia.
1: Bom dia, Dermentes. Bom dia, Rádio Cidade. Bom dia, todos os ouvintes. É bom, de facto é um assunto mesmo de refletir-se. Mas se mudasse alguma coisa seria muito bom. De facto, antigamente, a antiguidade era um posto. Só se me faz deixar a trabalhar 10 anos. Ou se ninguém puder vir à tua frente. Mas é, agora você trabalha 20 anos, 30 anos. Se você não está carregado, mano, esqueci, papá. Vem gajo de paraquedas à tua frente, mano. Paraquedas, com coordenadas e tudo, mano. Que perre é esse? Vem chegar ali à frente, você ali. Ficar com cara de burro. E agora? Sinceramente, isso é um assunto. Então, a solução aqui é escutar no Mirado de Cidade, Elder Mendes e a Cor do Sol. E pá, ficamos aqui para nos divertirmos, sorrimos. Deixamos de ser invejosos, porque outra coisa que nos mata também é ser invejoso. Você começa a falar, os seus colegas não são sérios. Vão dizer o outro, até chegar no ouvido errado. Você vai envelhecer, meu irmão. Tchau! Mas enfim, vamos escutar a cidade. Bom dia a todos, bom trabalho.
0: Obrigado. Mais um áudio, bom dia.
2: Bom dia, Manuel Dar, bom dia, Rádio Cidade. Yeah, hoje o dia começou bem, com elogios, parabéns para a tua pessoa.
0: Obrigado.
2: Agora, o tema de hoje, são muitas perguntas, são muitas questões, são muitas dúvidas. Agora, isto aqui tem que ser ponderado, né? Eu acho que, na minha opinião, né? O verdadeiro erro vem quando tu vendes vagas de emprego ou quando tu, de alguma forma, pagas ou pagas alguém ou és induzido por alguém para ir para um setor, para uma posição que nunca ninguém viu tu a fazer, sem saber se tu tens capacidade, se não tens, mas o importante é o dinheiro e aquilo que tu ganhas ou que tiras proveito dessa situação. E colocas lá essa pessoa. A outra tem a ver por mérito. Há pessoas que têm mérito. Há pessoas que são reconhecidas no mercado como bons profissionais. E esses, se me recomendam, por exemplo, eu recebo muitos pedidos, eu recebo muitas vezes chamadas, mensagens a solicitar ajuda, porque, como sabemos, não é fácil arranjar vagas. No entanto, nós devemos sempre ser sérios naquilo que é o recrutamento e perceber até que ponto aquela pessoa tem as condições e capacidades para desenvolver a atividade. Eu, por exemplo, já empreguei pessoas ou já coloquei pessoas a trabalhar porque vinham referenciadas, porque mostraram competência e conseguiram fazer o trabalho para o qual eram chamados. Outros vieram referenciados, mas não tinham tanta competência. Alguns acabam perdendo as oportunidades. Agora, é claro que há injustiças também. Há pessoas que são muito competentes, mas quando concorrem com o nepotismo... Deu-me uma tosse agora, mas é vida, é assim. Agora, não podemos, nós não podemos criticar, digamos assim, a sociedade que criamos, porque fomos nós que criamos esta sociedade egoísta, esta sociedade hipócrita. Somos nós todos os dias alimentamos este monstro. Então, quando nós provamos do veneno que nós próprios construímos, é complicado. É claro que existem pessoas defraudadas, frustradas, doentes até, e outras que nem que nem estão aí para aquilo que possa acontecer nas empresas, nem possa acontecer nos locais de trabalho, porque apenas estão interessados em fazer dinheiro. O objetivo de algumas pessoas é ir aos locais de trabalho para fazer dinheiro nas contratações, nas vagas, vender vagas. Então, este é o monstro que nós criamos, uma sociedade cada vez mais hipócrita, um monstro que engole todos os dias oportunidades de pessoas com capacidade. Fazer o quê? Um grande abraço.
0: Obrigado. Favorecimento ao mérito. Hoje, quem não tem conexão está condenado. Bom dia.
3: Bom dia, HM. Bom dia, ouvintes. É um tema bom. Muito obrigado pelo tema. Muito sugestivo para o dia de hoje. É, falando indo de acordo com o assunto do dia, a meritocracia ou mérito praticamente não existe. O que está a acontecer é que está sendo esquecido o mérito profissional e estamos no favoritismo. Eu arrisco a dizer que 90% dos cargos, principalmente de instituições públicas, são por favoritismo. As pessoas chegam lá através de cunha, através de conhecidos, sem ter aquele brilho profissional, sem apresentar conhecimento em relação àquilo que a pessoa vai fazer, mas estão ali. Por isso temos instituições públicas onde as pessoas estão a passear, principalmente aquelas onde as pessoas ganham muito. Existem instituições públicas onde as pessoas ganham 150 mil sendo licenciado, 200 mil meticais, são essas principalmente onde as pessoas são indicadas a dedo. Muito obrigado, bom trabalho a todos, bom dia.
0: Eu também tenho que ter influência para mendigar esses sítios. Ela também tem que ter influência para mendigar esses sítios. Afinal, favorecimento ou mérito? Hoje, quem não tem conexão está condenado. 87009790. Mande o seu áudio. Bom dia.
4: Bom dia, Manelda. Bom dia, Era de Cidade. Manelder, este tema é muito contundente. É um tema muito, mas muito contundente. Estive atento aí ao primeiro comentário, né? Isto é do mundo, não é só de Moçambique. Moçambique não é um caso isolado. É do mundo, não é só de Moçambique. Mas não vamos deixar de estudar, não vamos desistir, né? Não vamos nos deixar levar pela frustração, né? Vamos lutar, né? Vamos lutar. Este problema é nosso. Temos que aceitar que este problema ou este cancro é nosso. É de todos nós. É de todos nós. E vamos lutar. Vamos estudar, vamos nos esforçar, né? Vamos arranjar maneiras de sobreviver. Vamos arranjar maneiras de sobreviver, né? Podia aqui entrar em vários detalhes, falar muita coisa mesmo, porque Manel Dario, sou daquele tempo de lá de trás, eu venho lá de trás mesmo, lá, já, conforme diz o Flash. Lá dos tempos do Rogério Diniz, né? Lá mesmo, lá longe, lá.
0: Já percebemos que é lá.
4: Mas pronto, graças a Deus, pá, hoje estou, né? Estável, né? Estou estável, graças a Deus, né? Eu louvo a Deus todos os dias, né? Minha família, né? Meu pai, minha mãe, né? E Helder, para ti, né? Deus te abençoe, meu irmão. Deus te dê essa. Deus continue te iluminando, né? Nos traga temas de reflexão, né? nos traga temas, né, que epa, mudam alguma coisa no dia a dia, né, de cada um de nós. Muda. Então, meus parabéns, meus abraços, pá. Yeah. No dia que nos encontrarmos, pá, uma geladinha vai ali. Tchau, tchau.
0: É, pá, por que não dizes dinheiro? Dá a ver, geladinha, eu não quero geladinha. Sabe o que? Nada, sinceramente. É, sinceramente. Geladinha, eu não quero geladinha, eu quero dinheiro. Eu me encontrei, me dá geladinha. Eu não quero geladinha, eu quero taco, mano. Geladinha, eu não quero. Eu quero taco, mano, vai pra minha família. Olha lá, ou queres o meu empresa, meu amor? Vou te dar aqui uma vez, ó. Meu empresa, meu mola, posso te dar algo. Manda lá um WhatsApp, confirma. Mandar meu empresa, meu mola, não quero geladinha. Olha lá, geladinha, eu não quero geladinha. Vou colocar o tarreiro aqui. Olha lá. Geladinha, não, não quero geladinha. Diz, manda um áudio rádio, pode mandar um empresa do meu, vou mandar uma vez só. Também pode me abençoar, bom dia. É? Ok. Continuamos com os áudios. Mas sério, meu colega. Geladinha? Não. Favorecimento ou mérito? Né? Mola. Favorecimento ou mérito? Hoje quem não tem conexão está condenado 87009790. Está aqui mais um áudio. Bom dia.
5: Bom dia, Rádio Cidade. Bom dia a todos os ouvintes. Bom dia ao locutor em serviço. Eu acredito sim que quem não tem conexão no nosso país não tem oportunidade. Eu conheço muitos jovens no meu bairro que estão formados, mas sem emprego. Porque as instituições que eles têm metido os currículos ou onde eles vão à procura do emprego, epa, não sei se é por não ter alguém ou os currículos são deixados, não são vistos, opa. Mas eu acredito que mesmo, é mais ou menos isso, por não ter um padrinho lá dentro. Por isso que as pessoas que têm talento acabam ficando em casa sem trabalho, porque não tem quem possa te ajudar. E isso é muito feio, porque porque acho que deveriam olhar muito mais pelo currículo, pela qualidade dos nossos irmãos, não olhar, como posso dizer, Não contratar alguém porque é um membro familiar ou porque alguém tirou um certo valor, mas deveriam olhar muito mais pela competência. Bom dia. Aqui fala o José, que é nervoso.
0: Que é nervoso.
5: Continuação de um bom trabalho, mano.
0: Obrigado. 87009790, o indivíduo deve se formar, se capacitar continuamente, se dispuser e assumir os riscos e correr atrás das oportunidades. Reitero, é importante tornar-se e capacitar-se profissionalmente. É o Senguaio. O ouvinte do encontro de Ladinha mandou, disse assim. Confirmado é o quê? Manda áudio. Eu não posso te dar o meu número de confirmação. Se você mandar áudio, qualquer coisa que tu é smoke, tá? Tem que ter até o áudio. Geladinha, já passava essa fase, geladinha. Mas o áudio, bom dia.
6: Bom dia, Manelder. Léo me engana aqui. Parabéns pelo reconhecimento, pela música.
0: Obrigado.
6: Às vezes nós temos dito que temos que ter autoestima. Realmente temos que ter autoestima, mas se o reconhecimento vem de outros, é muito mais melhor.
0: Obrigado.
6: Por isso, parabéns, parabéns, parabéns, parabéns e parabéns, Manelder.
0: Obrigado.
6: Indo no tema, na verdade, Manelder, a falta de transparência nas instituições gera desconfiança. E onde há desconfiança, não haverá produtividade, porque pode-se observar o nepotismo, o amiguismo, e às vezes nessas instituições lançam-se concursos só para se observar formalidades. Lançam-se concursos só para o inglês ver.
0: Okay.
6: Mas na verdade, estas vagas já estão ocupadas por pessoas do Link. Link este construído já há anos. Como é que vou deixar um amigo que está a batalhar emprego há anos e onde eu trabalho tem uma oportunidade? Ok? Só pessoas com ética e deontologia profissional mais apurados que não vão usar o nepotismo nem o amiguismo. Mas se for para o amigo entrar, vai ter que concorrer de igual forma com os outros.
0: Okay.
6: Porque se for ao contrário, Manelder, porque se for ao contrário, aquele que não conhece ninguém naquela instituição já está a concorrer na desvantagem. Está a concorrer na desvantagem, ok? E às vezes quando você concorre na desvantagem, nós não estamos a dizer de que não existe Deus. Deus existe e pode ajudar, ok? Deus está acima de tudo, mas não será fácil, porque esta vaga já está canalizada para alguém, já existe alguém para ocupá-la. Já se a pessoa que foi admitida por amiguismo, nepotismo, por aí em diante, ok, começa a trabalhar, vamos procurar o rendimento da tal pessoa, um mês, dois meses, ao contrário, ok? A empresa que deveria crescer porque contratou alguém já está a decrescer, a produtividade também está a diminuir e este indivíduo acaba por ser demitido, ok? E quando se procura o motivo dessa demissão, vamos ver que é falta de competências, ok? Falta de competências. E às vezes ocupou um lugar em que havia também um concorrente, provavelmente que tem com competências, mas porque houve nepotismo, admitiu-se um fulano que nem sabe fazer nada. Não gostaria de me alongar, o áudio está a ser longo, não gostaria de me alongar. Bom trabalho.
0: Muito obrigado. Mais um áudio. Recordo o tema: favorecimento ao mérito. Hoje, quem não tem conexão está condenado. Bom dia.
7: Elder, bom dia. Bom dia, ouvintes. Elder, não vamos andar a se mentir aqui. Estás a perceber? Não vamos andar a se mentir aqui. Moçambique, não há nada. Eu sei que não é um caso isolado, Moçambique, mas Moçambique está pior. Se vermos que fazer um gráfico, Moçambique está na pior posição. Aqui não há nada que você faz sem ser apadrinhado e conseguir passar. É mentira. Existem pessoas nas UGEs em que você entrou para um concurso público, está bem posicionado, tem melhor preço, etc, etc. Vai para lá alguém, simplesmente tira um dos documentos e compromete aquilo. E porque não há seriedade, não há de aparecer alguém a conseguir dizer que não, este indivíduo foi sabotado. Tem muitas instituições aqui que andam-nos a fazer isso, só não posso falar os nomes, sob pena de ser marcado. Não há nada, que não percam tempo em embelezar, falar, não há nada. Não há nada. Não vamos mentir. Ligados direto a essas coisas, a gente sente, a gente vê. Não há nada, não vamos trabalhar aqui, não há seriedade, não há nada. Se você consegue ganhar um concurso sem apadrinhamento, esta sorte de ir concorrer onde os donos foram interessados em estar lá. Essa é uma verdade. Né? Se ela trabalha aqui, falar bonito, não há nada. Passa quando tem cunha. Você tem uma instituição em que, por norma, até assim, melhor explicando, por norma, não se pode dar acima de 2 lotes. Mas tem uma instituição aqui, que eu não vou falar, está a dar 5, 6 lotes a uma única empresa. Por quê? Porque tem alguém lá dentro, eles se conhecem e pronto. Não andem a perder tempo, tentar falar bonito, porque querem ser bem vistos. É mentira isso. Não há nada.
0: Estes áudios vão me levar para a cadeia, José Matias. José Matias é que vai me levar para a cadeia, estes áudios. Aí só vou carregar um dia, por causa dos teus áudios, vamos entrar aqui e me carregar diretamente de cadeia. Por causa dos teus áudios, Matias. Bom dia.
8: Bom dia, Rádio Cidade. Bom dia, Manuel de Mendes.

0: Nos 100 anos de história do Parque Nacional de Kruger, após o assassinato, os suspeitos roubaram o carro do casal, que foi rastreado até Moçambique. O primeiro-ministro de Israel desvalorizou o desentendimento entre ele próprio e o presidente dos Estados Unidos após Donald Trump tê-lo chamado louco. Segundo Benjamin Netanyahu, houve apenas desacordos táticos entre os dois. Às vezes temos, como em todas as melhores famílias, desacordos táticos, mas encontramos sempre uma forma de os resolver e fazemo-lo enquanto grandes amigos, defendeu Netanyahu em entrevista à CNBC na última quarta-feira. A cidade de Maputo acolhe hoje a 4ª Conferência Internacional de Arbitragem Comercial, que vai contar com cerca de 150 participantes, que vão debater tendências, desafios e oportunidades da arbitragem comercial em Moçambique. Emília Paulino, membro da Comissão de Internacionalização de Arbitragem em Moçambique na Câmara Portuguesa, explica que o evento visa reforçar os mecanismos de resolução de conflitos empresariais no país. É o ponto final à apresentação do Cidade Notícias a esta hora. A edição foi de Elder Malele. Próximo serviço noticioso às 12.
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1: Cidade. 8:05, voltamos e com o nosso tema. Nosso tema de reflexão hoje forte. Aliás, como todos os outros, né? Favorecimento ou mérito? Hoje quem não tem conexão está condenado? Voltamos aqui ao tablet. São muitos áudios vão chegando aqui para o número 87009790. Bom dia.
2: Bom dia, cidade. Bom dia, ouvintes. Bom dia, Helder Mendes. Parabéns pelo beat. Acho que esse beat aí, pá, vamos curti-lo no próximo location, né? Que é para breve. Agora, indo ao tema.
1: Yeah.
2: Eu penso que ter padrinho, ter amigos influentes, com o coração de saber ajudar os outros, é muito bom.
1: Ok.
2: O mal é empregar pessoas para áreas que não são qualificadas. Estudar não é só para emprego. Aquilo que nos diziam lá atrás, na década de 90, vá à escola, meu filho, para poder ter emprego. Hoje as coisas mudaram. Ir à escola é bom para ter abertura para o mundo, pensar de forma diferente, pensar de uma maneira pontual que possa responder a alguma exigência naquele momento.

0: formam-se pessoas que formam-se na perspectiva de ir a um emprego, não é? Não vou aqui dar exemplos, mas para dizer que estudar é muito bom, ter influência é muito bom, quem que não gostaria? Todos aqui podemos lançar pedras, podemos criticar, podemos dizer não sei o quê, mas ter influências é muito bom. Em qualquer parte do mundo, criar uma rede de conexões, aquilo que chamamos de networking, funciona. Frustram-se pessoas, por exemplo, nós crescemos juntos numa situação precária e há quem tem visão de poder se conectar com facilidade com os outros. Aquele já ginga, já bebe ou toma um copo com fulano de tal, agora toma café com fulano de tal, porque, só porque aqui estão lá em cima. Não é isso. Chama-se visão.
1: Visão.
0: Esse é visionário, sabe o que quer. Amanhã aleijou-se, corre para o hospital. Quem atende é aquele médico com quem estiveram a tomar café no outro dia. Rede de conexões. Uhum. Não vou falar aqui de outras coisas que toda a gente aqui precisa. Só não sabe que precisa porque naquele momento não está dentro daquele assunto. Uhum. Então, ter conexões, ter influências é muito bom. Isso não é nenhum problema. Muito obrigado.
1: Obrigado. Mais um áudio. Bom dia.
2: Bom dia, Manuel. Bom dia, Rádio Cidade. Bom dia a todos os ouvintes. Eu gostei muito do tema. O tema é muito bom. É pertinente. Mas, ao mesmo tempo, é doloroso para nós que somos mães, pais, vendo os nossos filhos formados a concorrerem, fazem aplicação de todas as vagas que aparecem no Home Jobs, mas fica um ano, dois anos, está a concorrer, nenhuma empresa chama para entrevista. Como é que esses jovens hão de ter essa capacidade, hão de ter essa experiência, se em nenhuma empresa são chamados? Então, e também, se tu não tens apelido, de facto aqui no nosso país não consegues nenhum emprego aqui. Tu precisas ter apelido e ter conexões. Obrigada, Rádio Cidade.
1: Muito obrigado. Mais um áudio. Bom dia.
3: Bom dia, Manuel. Bom dia, Rádio Cidade. Está de parabéns pela homenagem.
1: Obrigado.
3: E por falar em Lopes, o meu filho já perguntava aqui: tia, mãe, onde é que Manuel de fez Lopes para poder ser homenageado assim, até fazerem música para ele? Epa, não sei.
1: Não sabia, eu também.
3: Mas, Manuel, quem não tem padrinhos, quem não tem lenha seca para arder e aquecer as costas, não tem nada, não vale. Infelizmente, nós temos quadros marginalizados, infelizmente temos muita gente inteligente a vender crédito, a abrir barraquinhas, verdade sim que nem todos temos que estar nos escritórios, mas as pessoas inteligentes e com coragem de enfrentar e dizer as verdades estão a ser marginalizadas. Eu já participei de um concurso, eu sei que tem pessoas aqui que vão reconhecer minha voz, mas pronto. Eu já participei de um concurso de contratação em que havia uma instrução clara de quem é que tinha que entrar. Eu disse que não, eu não ia poder fazer isso. Contrariei uma orientação... porque queria deixar o concurso aberto para qualquer um concorrer. Esta situação de colocar anos de experiência, constantemente anos de experiência, como é que se ganha experiência? É começando a trabalhar. Como é que nós, num concurso público para contratação de pessoal, nós queremos colocar 3, 5 anos de experiência? Não é possível. E aqueles que estão a sair das escolas, muitos deles com capacidade, para onde é que eles vão? De onde é que eles vão começar? Agora, falando de Ugeias, essa área aí, essa área aí devia, o governo devia tomar uma decisão, não sei se centralizando numa única instituição, um ministério, não sei também se não estou aqui a dizer coisas sem sentido, e talvez fosse dar alguma resposta, porque Ugeia é uma machamba para alimentar pessoas sentadas. Estava aí a dizer um ouvinte, que eu gosto muito até de lhe ouvir, só não conheço o nome. O senhor assim com uma voz grossa e...
1: É o Dzukula.
3: Pronto.
1: É o Dzukula.
3: E...
1: Ah, é o Matzinho.
3: Mesmo, se não tens padrinho, se não tem alguém ali para depois empurrar o teu processo, não acontece nada. Não acontece absolutamente nada. E estas pessoas fazem isso porque têm proteção. E não valorizam as pessoas que lhes protegem. Expõem ao fazer isso, ao fazer seleção de processos para passar e não sei o quê. Isso é desvalorizar a pessoa que lhes protege. Então, o sistema está mal, Manuel. Sem lenha seca para pôr as costas de arder, sem padrinho. Ah, o filho princeso. Esta situação de nhongas no país é... Chegou em Fitaone, ela ri um quarto. No final do dia, é isso mesmo. As pessoas fazem para poder ganhar um extra naquilo que lhe foi confiado. Dizia um ouvinte que ter conexões é bom. É muito bom, mas que se faça um bom uso dessas conexões, que não sirva para pisar nos outros e passar a perna aos outros.
1: Ok? Yeah, são muitos áudios, hein? Bom dia!
4: Bom dia, Manuel. Estás com um tema super, mas super pertinente. Aqui fala o Arão Mandlando, do 1º de Maio. E assim, na verdade, ter influência aqui em Moçambique, aliás, ser conhecido e tudo mais, ter patências em sítios para entrar, está a virar uma doença. Isso porque na nossa sociedade hoje em dia, tudo que tens que fazer, você tem que conhecer alguém. Agora é obrigatório você ter amigo na polícia, ter amigo no hospital, ter amigo nas agências funerárias,
1: também.
4: Em todo canto, numa escola, tens que ter amigo polícia de trânsito, porque em tudo mesmo, em tudo menos nada, tu tens que ter lá alguém que possa te ajudar em algum momento. E isso aí já está a virar uma coisa muito, mas muito crítica. Mas enfim, é o nosso Moçambique. Sem fazer isso, acredito que muita gente poderia mesmo, com as competências que tem, ficar por de terra. E as pessoas que não têm competências, avançar. Muito obrigado, tenho dito. Arão Mundial no bairro 1º de Maio. Mando beijinho para minha esposa, Eleonora, meus filhos, Jennifer e Arlon. Muito obrigado.
1: Obrigado. Já adianto, não vou conseguir passar todos os áudios aqui. Bom dia.
5: Bom dia, Manuel. Bom dia, Rádio Cidade. Eu vim aqui só para fazer jus às palavras do Matzinho, que realmente esse país aqui não necessita de competência. Estudar é importante para nós adquirirmos conhecimento, não para garantir um emprego, pelo menos neste país. Então, realmente não há nada, Manuel Der, não há nada. Você é competente, sabe fazer trabalho, não sabe, é igual. Por quê? Porque você se esforça a dar tudo o que pode e depois está a ir alguém ocupar um cargo. Uma pessoa que não sabe escrever, não sabe ler, você explica o trabalho que deve fazer, não consegue fazer. Então, Manuel Der, o favoritismo é que funciona nesse país. E não há nada, mas nada mesmo, que você, como pessoa no país em que estamos, faça sem conhecer ninguém ou sem mexer no bolso. Então, não vamos deixar de estudar. Eu sublinho, não vamos deixar de estudar, porque o estudar não significa garantir emprego, significa adquirir conhecimento. Então, o estudar nos ajuda, podemos abrir negócios, podemos ser empresários, podemos ser empreendedores. Mas não vamos estudar a pensar que vamos garantir emprego. É por isso que está cheio de jovens frustrados, muitos jovens estão frustrados, estudaram, terminaram, achavam que fossem conseguir um emprego. Até para conseguir uma vaga de emprego, você tem que estar preparado, não é só acordar e ir para lá, pensar que vai conseguir porque meteu o currículo, porque terminou a faculdade com as melhores notas. Esquecer, não há nada. Aqui nós só vivemos, nós outros vamos ao serviço porque precisamos daquele pouco salário, não temos muitas opções. Então, nós que não temos herança, temos que lutar, temos que ralar. Não espere que algo aconteça nesse país sem você ralar, se você não tem herança. Agora, para aqueles que conhecem pessoas que são filhos de chefes, que são filhos de bosses, podem dormir até às 10. Então, não é nada, Manuel, der aqui. Não vale a pena inventarmos coisa e dizermos que há, porque tá bem, você conseguiu empregar pessoas por competência. Mas, aqui neste país, competência não funciona. Funciona sim o favoritismo, o amiguismo, o vacantivana. É isso que funciona. Alô, Congali Wagantivana. A Xunga está em checa. Então, relaxa. Viva a vida. Como disse o outro ouvinte, escutar a Rádio Cidade e rir com os comentários. Manuel, escutei a música. É muito bonita. Eu até vibrei. Parabéns. Tem uma música super. Um reconhecimento à altura. Meus parabéns.
1: Obrigado.
5: Bom dia.
1: Obrigado.
5: Hoje fiz áudio curto.
1: Barão Conselheira. Último áudio. Último áudio. Vão me perdoar, é muita gente. Último áudio. Bom dia.
6: Sabe, Helder, estou a falar sério. O nosso presidente está fazendo um esforço muito grande para combater, mas esses aqui já são uns tubarões com bisnetos. E não é fácil combater um tubarão que já tem bisneto. O presidente está a fazer o máximo, é de louvar, mas não está fácil. Ele conseguir, até pode conseguir, mas vai passar muito mal. É passar mal porque aqui já se montou uma rede de bandidos, não é coisa de brincadeira.
1: Ok, ok. Falamos hoje sobre o favorecimento ao mérito. Hoje, quem não tem conexão está condenado. A verdade é que toda a sociedade precisa de confiança, mas também precisa de justiça, precisa de relações humanas, mas também precisa de oportunidades equilibradas. Porque quando as pessoas começam a acreditar que esforço não basta, o problema deixa de ser individual, passa a ser coletivo. Hã? Hoje, para vencer na vida, pesa mais talento ou o contacto certo? Quem não tem conexão está realmente condenado? Ou o mérito ainda consegue abrir portas? Continua o debate. O programa segue, 8h21.
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0: anos do Rovuma, o Maputo.
1: Não é por falar de mim, mas é um grande som. E estamos a receber grande feedback. População, Puxinho, hã? Até Janete Cristina. Janete Cristina disse grande.

0: é a família Chissá no Jagueira Música. Bora, Pininha! Obrigado!
1: Alegria!
0: Eu também acho que começou com conhecer família Tivan, Tivan, Tivan.

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2: 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Vamos ao bazar da cidade até às 8 horas e 39 minutos. 8434-97, bazar da cidade, bom dia.
3: Bom dia, Manoel, bom dia, ouvinte de 97.9. Aqui é o Ângelo, de quilômetro 16, de Xilonanquila. Aqui no quilômetro 16, meu trabalho é bate-chapa, pintura, fibragem, polimento. Para mais informações,

0: 840, com bazar da cidade, aqui no quilômetro 16, está bem, Manel. Obrigado, bom dia.
1: Bom dia, sucessos. 8434-97, 8434-97, venha vender aqui a sua marca, produto ou serviço na antena da Cidade FM. Bom dia.
2: Bom dia, Rádio Cidade. 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
1: Obrigado. Sucessos. 84-34-97. 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Bom dia.
3: Bom dia. 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Com o Bazar da Cidade, estamos a render.
1: Muito obrigado. Vamos até 8:39 com o Bazar da Cidade. Então ligue para nós, venha vender, é a sua vez. Bom dia.
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1: Tá bem, Abdul Gafur. Abdul Gafur Jaime Camuga, também conhecido por Nelson James. 8434-97, Bazar da Cidade. 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Bom dia.
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1: Obrigado, sucesso. 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Amanhã mais. Seguimos com Joy Steel.
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1: Um artista que vem se destacando.
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0: Bom rap na cidade, bom rap. Continuar essa cena. Primeiro Joy Steel, agora Freak Sun.
1: No tanga, Joe.
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Vamos ao momento das recordações. Hoje vamos recordar este grande sucesso que por acaso está a voltar, porque o Rei Elder está a fazer muitos vídeos com este som. Rei Elder, um abraço aí para ti. Ai, de Moçambique para ti, Mariquinha.

0: Irmãos Almeida. Vamos só atualizar a hora. Vamos só atualizar a hora e recuperamos o último som old school. 9 horas em Moçambique.
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2: Sempre conectado à Cidade FM. Ele vai estar este fim de semana, concretamente sábado, na Cidade da Beira. Eu aterro sexta-feira à noite, Hotel Tivoli, aí sexta-feira.

0: Zinana. Zinana. Nelson Freire. Nelson Tivane. Not Nelson Freire. Nelson Tivane. Aimos. Zinana. Pensamento para este dia 4 de julho, atenção.
1: Pensamento do dia.
2: A vida não tem replay. Não existe o botão de voltar. Nem dá a segunda chance para o tempo que passou. Cada dia, cada momento é uma volta única. Cada decisão é uma curva que pode mudar tudo. Viva com propósito. Valorize o agora e não desperdice oportunidades que a vida lhe der. Faça hoje, lute hoje, batalhe hoje e viva hoje. O tempo passa, as coisas mudam e não será o mesmo para sempre. Siga em frente, criando e aproveitando cada momento. A vida eterna é aquela que depois desta nunca voltaremos a viver mais. Vamos para a eternidade. Quem controla as suas emoções, controla a sua vida. O verdadeiro sucesso começa quando você aprende a não reagir a tudo.
0: Grande pensamento para este dia 4 de julho.
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9 horas e 22 minutos, sensação de edição de quinta-feira aqui na 97.9. Também estamos online no site www.cidadefm.co.mz. A música do DJ Puxinho, Bom Dia Moçambique, já está disponível. É esta aqui. Você vai para as plataformas digitais, o YouTube, todas as plataformas. Escreva DJ Puxinho, Bom Dia Moçambique. Música disponível, música disponível. Música disponível, DJ

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0: The Beats.
1: Utilizam grandes telemóveis, frequentam melhores restaurantes, estão sempre em viagens para Cape Town, Dubai e outros sítios, na primeira classe, mas não trabalham. É ou não é um grande milagre este?

Ahá! Vamos ao horóscopo do dia, 9 horas e 47 minutos. Horóscopo para 4 de junho, previsões completas para amor, saúde, dinheiro e trabalho. Começamos com o signo de Carneiro, também conhecido por signo de Áries, nascidos... Não. Nascidos de 21 de março a 19 de abril, amor, o dia pede mais compreensão e menos impulsividade. Evite discussões por motivos pequenos. Saúde, energia em alta, mas cuide do descanso. Dinheiro, controle os gastos, evite decisões precipitadas. Trabalho, um desafio poderá se transformar numa oportunidade de crescimento. Touro. Para este dia 4 de junho, nascidos entre 20 de abril a 20 de maio. Amor, momento favorável para fortalecer a confiança e o companheirismo. Saúde, atenção à alimentação e ao bem-estar físico. Dinheiro, dia positivo para organizar contas e rever prioridades. Trabalho, a sua persistência será valorizada. Gêmeos. Nascidos de 21 de maio a 20 de junho, amor, a comunicação será a sua maior aliada. Diga o que sente, saúde, evite excesso de preocupações e cuide da mente, dinheiro, uma boa oportunidade pode surgir através de um contato, trabalho, criatividade e rapidez de raciocínio. Estarão em destaque hoje. Signo de Caranguejo, também conhecido por Câncer, nascidos entre 21 de junho a 22 de julho. Amor, emoções intensas podem marcar o dia, procure ouvir mais e reagir menos. Saúde, necessidade de descanso emocional, dinheiro, evita assumir compromissos financeiros arriscados. Trabalho, organização e foco serão fundamentais. Signo de Leão, nascidos de 23 de julho a 22 de agosto, amor, o romance está favorecido, bom momento para aproximações e reconciliações, saúde, vitalidade em alta, dinheiro, possibilidade de reconhecimento ou recompensa financeira, trabalho, o seu talento poderá chamar a atenção de pessoas influentes. Virgem, nascidos entre 23 de agosto a 22 de setembro, amor, evite críticas excessivas e aposte mais no diálogo. Saúde, atenção ao sistema digestivo e ao stress. Dinheiro, bom momento para reorganizar as finanças. Trabalho, a disciplina será a sua maior força. Balança, também conhecida por Libra, nascidos entre 23 de setembro a 22 de outubro, amor, harmonia favorecida, excelente dia para resolver conflitos, saúde, busque equilíbrio emocional, dinheiro, pequenos ganhos ou boas notícias podem surgir, trabalho, parcerias e trabalho em equipe terão bons resultados. Escorpião, nascidos entre 23 de outubro a 21 de novembro, amor, intensidade emocional elevada, evite ciúmes e desconfianças. Saúde, evite desgaste físico e emocional, dinheiro, cautela antes de investir ou emprestar dinheiro. Trabalho, estratégia e paciência serão essenciais. Passamos agora para o signo de Sagitário. Nascidos entre 22 de novembro a 21 de dezembro, amor, o desejo de liberdade pode gerar debates, aposte na sinceridade, saúde, boa disposição geral, dinheiro, oportunidades podem surgir através de amizades ou contactos profissionais, trabalho, dia favorável para novos projetos. Capricórnio. Nascidos de 22 de dezembro a 19 de janeiro, amor, demonstre mais os seus sentimentos, pequenos gestos farão a diferença, saúde, atenção ao excesso de trabalho, dinheiro, estabilidade financeira, mas mantenha a prudência, trabalho, o esforço e a dedicação poderão ser reconhecidos. Aquário, nascidos de 20 de janeiro a 18 de fevereiro, amor, surpresas agradáveis podem surgir no campo afetivo, saúde, cuide da qualidade do sono, dinheiro, ideias inovadoras poderão gerar ganhos extras, trabalho, a criatividade será um diferencial importante. Peixes, nascidos entre 19 de fevereiro a 20 de março, amor, romance favorecido, o bom momento para fortalecer os laços afetivos, saúde, sensibilidade emocional elevada, proteja a sua energia, dinheiro, confie na intuição, mas mantenha os pés no chão, trabalho, cooperação e empatia serão fundamentais. Para hoje... Hoje é um dia de agir com equilíbrio, maturidade e inteligência emocional. Nem tudo precisa de resposta imediata. Muitas vezes a melhor decisão é observar, refletir e agir no momento certo. Quem souber controlar os impulsos estará mais próximo do sucesso no amor, nas finanças e no trabalho.
9 horas e 52 minutos.

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Bom dia, meus vibradores, meus amados, meus queridos. Bom dia! Good morning, Rujide, Zichile, Dichite, Mamuka, Ujiambu, Machero, Assalamu, Assalamu Alaikum. Siambonani, bonjour, Kalimera, Mulibwanji, bom dia, bom dia, bom dia, bom dia. Guten Morgen, Salama, Molo Moloene. Olá, meus tão amados, meus queridos máximos, meus vibradores favoritos, os melhores do mundo inteiro. Obrigada pela audiência. Eu sei que vocês já estão aí, já alguns até já estão a escrever, mas já mandaram-me textos, já também deixaram áudios no meu número. Muitíssimo obrigada, meus tão queridos ouvintes, mesmo para vocês que não nos escreveram, nem nos vão escrever, mas estão aí conectados a nós, sintonizados a nós, através do Chapa, Transporte Semicoletivo, Chapa da rua, auriculares, headsets, headphones, no restaurante, onde quer que vocês estejam, muito obrigada. Orivasaria Imperial, na Avenida 25 de Setembro, eu sei muito bem que vocês não se desgrudam da cidade, muito obrigada. Obrigada também, vai para os meus queridos meninos das lojas Ragazza. Lojas Ragazza de todos os lugares, especialmente os da Baixa, que fizeram muita questão de ter-me por perto. Muito obrigada, meus amores. Ah, pediram uma música, Moio Ango da Júlia. Hoje não falhas. Aliás, logo depois da saudação, eu vou poder sim colocar a vossa música, Moio Ango. Aliás, agora, deixa-me só fazer uma coisinha. Para que eu não me esqueça. E para todos vocês sempre ligadinhos a nós, obrigada pela audiência. É por vocês e para vocês que nós temos estado cá, com todo o nosso carinho, todo o nosso amor, toda a nossa boa disposição para passar-vos. Muito, muito, muito, muito obrigada. Júlia Duarte, Moyoango, ok, pronto, está aqui. É quinta-feira hoje, quinto! Olha, quinta a se fazer de sexta! Quarto dia para o mês 6 do ano 2026. Obrigada, meus bonitos, meus amores. Juntos estamos até às 14 horas. A Câmara da Radiofonicamente é sempre um prazer especial fazer parte da vossa vida. Quando o relógio marca 10, vocês sabem, não falha nada. Vamos vibrar! Bom dia! Bom dia! Mulibandi! Salama! Mamuka! Bom dia!

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1: A vida não tem replay. Não existe o botão de voltar. Nem dá a segunda chance para o tempo que passou. Cada dia, cada momento é uma volta única. Cada decisão é uma curva que pode mudar tudo. Viva com propósito. Valorize o agora. E não desperdice oportunidades que a vida lhe der. Faça hoje, lute hoje, batalhe hoje e viva hoje. O tempo passa, as coisas mudam e não será o mesmo para sempre. Siga em frente, criando e aproveitando cada momento. A vida eterna é aquela que depois desta nunca voltaremos a viver mais. Vamos para a eternidade. Quem controla as suas emoções, controla a sua vida. O verdadeiro sucesso começa quando você aprende a não reagir a tudo.

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0: 10h42 a esta altura. Bom dia, bom dia. Eu estou aqui para ler as vossas mensagens e colocar o play nos vossos áudios. Ah, falando em áudio, está aqui o primeirinho.
1: Mana Gisela, Mana Gisela, olá, olá, e... bom dia Malinha, todos os ouvintes. Ia, tá a bater esses beats, já, são da nossa era, eu sou da década de 80, já, isso já faz diferença, eu, esses beats, crescemos com esses beats, maldató. E grandes beats, grandes beats. Ótima quinta-feira, família, pra aqui, Mana Gisela, um abraço para toda a família Mulungo, Simões Mulungo aqui, pai.
0: Simões Mulungo, obrigada. Ah, então fizeste um flashback com memória. Fiz de propósito, queria vos levar lá para o passado. Queria mexer com os vossos coraçõezinhos. Ah,
2: yeah. Olá, Giselinda. Quinto, quinto. Hoje vim um pouco mais cedo, porque também quero ganhar o tempo. Logo a seguir não vou poder me comunicar. Eu vim okay. Desejar uma manhã alegre, assim, Giselinda. E todos os vibradores da Rádio Cidade.
0: Energia. Que bom que é ouvir tá dizer vibradores, Verônica.
2: As positivas, que tudo nos corra bem, mas amém. Logo que tudo possa acontecer de como planejamos. E bom dia, Rádio Cidade. Aquele abraço, bom dia com muita luz.
0: Oh, Verônica, muita luz divina para ti, sobre a tua vida, sobre este dia que te possa iluminar e guiar, o Espírito Santo. Obrigada, minha querida. Verônica Chilaul, sempre presente, participativa. Obrigada. Temos mais áudios, vamos acompanhar.
3: Bom dia, Managi.
0: Bom dia.
3: Olá, ouvintes, ótima quinta-feira, Managi. Vira almoçar aqui. Estou a moer, basta largar, passar daqui.
0: Ih, vocês estão o quê? Badia?
3: Uma boa chima.
0: Uma boa chimada.
3: Uma cacana aí.
0: Ah, o Jaiago Silio, a Riolene que cantamos. Ui!
3: Manaxi, bom trabalho. Aí continua a me dar essa força para eu moer. Essa voz maravilhosa e as músicas. Pensa a música de Rui Orlando. Leva contigo até o infinito.
0: Rui Orlando me leva contigo. Tá bem, vou te levar. Minha querida Carla, ganha moral aí na Silaúcho, Zazinene, Canimambo.
4: Bom dia, bom dia, bom dia.
0: Bom dia, Bustani.
4: Vibradores, loucos, sem pilhas. Bom dia, Mana Gisela. Bom dia, The General. Bom dia, Buer, Malo. Bom dia a todos os ouvintes. Mana G.
0: Yeah.
4: Peço ouvir a música de Júlia Duarte hoje. Amor com amor se paga. Por favor, não pode falhar. Aquele abraço. Fui. Na escuta aqui, Bustani.
0: Amor com amor se paga. Tá bem, vou tocar, meu querido Bustani. Obrigada. Vamos aos textos, são vários. Vamos lá correr para alcançar a quase todos. O Buer diz 1000 motivos para agradecer a Deus. E ainda é pouco. É. Todos os dias recebemos mais do que pedimos. Somos guardados de formas que nem percebemos e alcançados por uma graça que não se mede. Mesmo nas fases difíceis, Deus continua presente, cuidando, sustentando e abrindo caminhos. Que nunca nos falte gratidão pelo que já chegou, fé para o que ainda virá e paz para descansar no cuidado de Deus. Oh, boa, que linda mensagem. Obrigada. E diz mais, bom dia colaboradores da rádio. Bom dia, Mana Gisela e Lávia Rolando. Bom dia. Excelente trabalho. Abraços do Buer. Muito obrigada, Buer. Um beijinho muito especial. Eu fiquei à espera dos meninos nas férias. Não vieram, mas não tem problemas. Eu compreendo que nem sempre é possível concretizarmos os nossos planos. Então, de certo que vem no outro dia. Numa outra oportunidade, vocês vêm. Estarei aqui. Esperando por vocês. Preocupe-se mais com a sua consciência. Escreve-nos assim a Idalina Eloy, que diz: preocupe-se mais com a sua consciência do que com a sua reputação. Porque a sua consciência é o que você é. E a sua reputação é o que os outros pensam de você. E o que os outros pensam é problema deles. A vida pede ação e foco no presente. Pare de esperar pelo momento perfeito e dê o teu melhor hoje. As tuas escolhas diárias são tijolos do teu futuro. Bom dia, Managi. Boa sexta, Juner. Para nós, animais racionais, da querida Máxima. Obrigada. E da Lina Eloy, linda mensagem motivadora. Obrigada. Seria bom que disponibilize a outro. Ok. Bom dia e bom programa e feliz aniversário para o Rosário Cote. O nosso Cote está no Jardim da Vida hoje a colher mais uma rosa primaveril. Vamos passando para ele as melhores mensagens, os melhores votos. E chegada a hora 13, vamos manter ainda mais foco para felicitá-lo e a todos também que estão hoje no Jardim da Vida a colher mais uma rosa primaveril. Olá, André Pequenino, um dia cheio de graça de Deus sobre a sua vida e o seu lar. São votos do André Pequenino para todos os ouvintes ligados à Cidade FM. Muito obrigada, grande André Pequenino. Outra mensagem diz assim: nada é mais desprezível do que o respeito baseado no medo. Hein? Não existe triunfo sem perda. Não há vitória sem sofrimento e nem liberdade sem sacrifício. A vitória pertence àquele que acredita nela por mais tempo. Bom dia, gente fina. Abençoada quinta, véspera da sexta. Beijos e abraços. Esta mensagem parece-me ser do Massaro, mas parece-me que mudou de nome. Muito obrigada. Olha, Jesus diz: locutora da minha vida inteirinha, mesmo na sexta, Júnior. Ah, eu sou teu fã, pá. Bem mesmo. Muito obrigada, olhão azulão da minha vida. Obrigadinha. Não espero ter tempo para aproveitar a vida. Esta mensagem é da Oziva. Diz: não espere ter tempo para aproveitar a vida. Você já tem a vida. Aproveite o tempo da melhor maneira possível, ao lado de quem te quer bem e fazendo o que mais gostas. Bom dia, Gi. Bom dia, vibradores e vibradorinhos. Feliz sexta, Júnior. Beijinhos. Obrigada, minha querida Oziva. Bom dia, Mana Gi. Como estás? Eu estou ótima. Saudades tuas. Lindo dia para ti. Ótimo trabalho, minha mana linda. Que Deus derrame bênçãos sobre o teu dia e a tua família. Amém. Não te esqueças disso. Jesus te ama, Mana Gi. Oh, obrigada. Não me esqueço mesmo. Ele permite que eu me levante, que eu me acorde, que eu continue a correr atrás com saúde, força, acima de tudo, força. Estou aqui, graças a Jesus, graças a Deus. Muito obrigada, minha querida Érica Maimuna. Peço a música de Gasso Franco com o título Marido da Noite. Beijos para o meu marido Rosário. Auena, não nos contaram bem esse filme aí. São marido e mulher de verdade ou de mentira? De brincadeira ou coisas sérias? Contem-nos lá bem. Rosário Cote, Maimuna. Ok, pronto. Aguardamos a confirmação. Aguardamos a confirmação. A outra mensagem é da minha querida Virgínia Maci. Alô, Virgínia. Bom dia, mana vibradora máxima. Bom dia, vibradores e vibradorinhos. Com e sem pilhas para essa música. E essa música aqui, a Virgínia está a pedir já a long time. Há muito tempo. Let me right here. Westlife. Eu gosto porque ela nem zanga. Ela pede. À espera do dia em que vai ter. Yeah, é assim mesmo. Eu sozinha depois chego tipo, ai bem, este pedido aqui estou a receber já faz quase 2 semanas e não toco. Tá bem, preparo. Assim é que é, Virgínia. Managi carrega, tá certo. Obrigada. Alô, Virgínia. Muito bom, mais mensagens. A linguagem do teu coração é que irá determinar a maneira correta de descobrir e manejar a tua espada. Bom dia, querida Máxima. Bom dia, Lávia. Bom dia, vibradores. Ótima sexta júnior para todos nós, independentemente de... Vamos brilhar. Abraço da Anifa Daúd Fumo. Linda mensagem. Gostei. Independentemente de... Ah, vamos brilhar. A linguagem... A linguagem do teu coração é que irá determinar a maneira correta de descobrir e manejar a tua espada. Yeah. Uhum. Isaura Almoço diz: olá, Managi, bom dia para todos nós, bom trabalho, beijinhos fofos para ti. Isaura Almoço, gratidão imensa, bebê. Obrigada. O Zefanias Novela diz: bom dia, Managi, Zela Wanga. Como tu estás? Trago comigo essa reflexão, ou a seguinte reflexão. você sonha também pode se realizar. Nunca duvide das suas capacidades, nem se distraia com futilidades. Seja forte, siga em frente e chegue onde mais deseja chegar. Desejo uma quinta-feira abençoada para ti, mana, e para todos os vibradores ouvintes. Vai-se ouvir a música da Amanda Tracy, Prettiest, Prettiest. Está bem, eu vou pesquisar esta música. Está bem, meu querido Zefanias Novela. Mais um áudio.
5: Bom dia, Managi. Bom dia, Managi. Como está? Eu estou bem. Estou doce, abençoada, graças a Deus. Eu sei que você... Ah, mas eu sei que a Managi está sempre bem.
0: Ótima!
5: Isso é bem positivo para mim. Porque é através da Managi que eu ganho moral. Infelizmente, meu aniversário é domingo, dia 7, Managi.
0: Epa. Infelizmente, por ser domingo eu não castarei, ok?
5: Managi, infelizmente não vai, não sei se vai me felicitar, tá, porque vendo? Será domingo meu aniversário, Managi não tá para os domingos.
0: Né? Segunda-feira não falha nada, bebê. A Wena, bebê, não falha. Na segunda-feira, dia 8, vamos cantar os parabéns. Que bom que é. Meu pai amigo, pastor Gabriel.
6: Bom dia.
0: Gabriel.
6: Bom dia, minha filha amiga. Gisela Nhampulo.
0: Meu pai amigo.
6: É, pastor Gabriel, a caminho de 63 anos.
0: Ah, lá, lá. 63 anos.
6: É de junho. Estou aqui na cidade, estou em serviço. Daqui a pouco vou ao aeroporto. Muito bom dia, condição de bom trabalho.
0: Obrigada, pastor Gabriel Mfundice. Ah, então vai a caminho de 63 anos de vida. E vamos celebrar. Hã? É o quê? É o que disse? Aí lá vem, está a dizer que o pai Gabriel Mfundice disse que vem cortar bolo aqui no dia 10 de junho. Então, olha que até ela se recorda da data. Então, estamos à espera do bolo. Vem cortar aqui na rádio. Estaremos à espera. Muito bom. Acredita em ti mesmo e tu serás imparável. Cada dia é uma nova oportunidade para brilhar. Que hoje seja um dia repleto de sorrisos, alegria e boas surpresas. Comece o dia com leveza, comece o dia com calma e tudo fluirá melhor. Que a paz seja o teu ponto de partida hoje. Que Deus te abençoe os teus passos e ilumine os teus caminhos. Hoje, amanhã e sempre. Zazelo de Chile. Laísha, bom dia. Bom dia. Não esqueci, não estou esquecido, Gisela. Mana Gisela, brevemente estaremos aí. Certos imprevistos, mas já resolvido. Não tem problema. Eu sei, essas coisas já acontecem. Estaremos aqui aguardando por vocês, está bem? Obrigada. Aqui na Timosiva, rapidinho, vou olhar para as vossas mensagens. Olha, quinta se fazer de sexta. Não aguento com as tuas gargalhadas, Managi. És muito divertida, que Deus te abençoe. Aqui é a Dina. Se alguém te disser que te ama, diga não acredito. Se alguém te disser te ama, diga não acredito. Te amo, Nhapulho. Então não acredito. Ai, acho que quis dizer o contrário. Se alguém disser que não te ama. Ok. Tá bem. Ah, bom dia, Managi. Estou a gostar do programa. Está doce. Olha, quinta se fazer de sexta. Ok? Sempre ligado. Félix Mboane de Boboli diretamente. Gemo Coça. Mana, hoje é meu aniversário. Peço usar a tua magnífica voz para me desejar. Félix Mboane de Boboli. Só veio hoje para te dizer feliz aniversário. Esses dias todos aqui estava já onde? Só hoje, que é dia do teu aniversário, é que dizes, porque. Tá bom, né? As ordens, boss. Bom dia a todos os ouvintes, ótima sexta, Júnior. Vamos que vamos, Managi, é bom isso aí. Muito bom. Minha música de entrada de final de semana. Clássico Nova, Anitta Felanguina. Peço, Jojó. Obrigada, mano Jojó. Bom dia, mana do meu umbilo, tudo bem? Aqui fala Alice, mana Gisela. Peço ouvir a música da Zdala B com o título Scaf Tini. Beijos, bom trabalho. Ok. Obrigada pelas vossas carinhosas mensagens. O tempo não me dá mais tempo para continuar a ler mensagens. Ao longo do programa eu posso continuar, tá bem? Obrigada pelo carinho da vossa audiência, pela vossa participação. Kani Mambo, parece-me que tenho visita. Aquela visitinha é incrível das criancinhas. Vamos ver. You raise me up, Westlife. Para minha querida, alô, Virginia.

0: Ok, vou ter de interromper um bocadinho a música. Vamos tocar na íntegra, eu prometo tocar na íntegra. É que estamos aqui com os menininhos. Eles são meninos de que escola? Qual é que é o nome da vossa escola?
1: Sempre Forte Lápis de Cor.
0: Podem repetir, qual é que é o nome?
1: Sempre Forte Lápis de Cor.
0: Centro Infantil Lápis de Cor. Vieram visitar a rádio?
2: Moçambique.
0: Hã?
2: Moçambique.
0: Moçambique. Estão a gostar da visita aqui na Rádio Moçambique?
2: Sim.
0: Que bom. E qual é que é o canal jovem da Rádio Moçambique? Hã? Rádio
2: Cidade.
0: Rádio
2: Cidade.
0: Digam lá. Agora responda a minha pergunta. Qual é que é o canal jovem da Rádio Moçambique?
2: Rádio Cidade.

0: estão de parabéns, significa que vocês aprenderam. Então, deixem um beijinho para todos os vibradores que estão ligados. Digam, bom dia, vibradores!
1: Bom dia, vibradores!
0: Bom dia, vibradores da tia Gisela!
1: Bom dia, vibradores da tia Gisela!
0: Bom dia, ouvintes da Rádio Cidade!
1: Bom dia, ouvintes da Rádio Cidade!
0: Ei, manda beijinhos para tua mamá lá em casa. Manda beijinhos! Diga olá, mãe!
2: Olá, mãe!
0: Diz o teu nome e o nome da tua mamãe e manda beijinhos. Diz, fala. Olá, eu sou... Qual é que é o teu nome?
2: Marla.
0: Diz olá, eu sou a Marla. A minha mãe chama-se Fulana. E mando beijinhos para ela e para o meu papá também. Diz lá.
2: Eu sou Marla.
0: Isso.
3: Nome de mãe?
2: Eu.
0: Como se chama a tua mamá?
2: Tiaxinha.
0: É Tiaxinha?
2: Sim.
0: Como assim? Está muito coincidente, A minha cunhada chama-se Mexinha e tem uma filha chamada Marla. Então como assim? Tu não achas que ela é Marla? Tua mãe chama-se Xinha? E tu te chamas Marla?
2: Sim.
0: Que coincidência, meu Deus. Ok, manda beijinhos para a mana Xinha, para a tia Xinha. Só manda beijinhos. Beijinhos para a mãe, só manda beijos.
2: Beijinhos para a mãe.
0: Mãe Xinha. Diz.
2: Mãe Xinha.
0: Que lindo. Quem mais também quer mandar beijinhos? Diz o teu nome.
4: Eu.
0: Tá bem. Ele está à frente. Diz o teu nome, o nome da tua mamãe e manda beijinhos para ela.
5: Bom dia. Meu nome é o Jason. E minha mãe é Jéssica.
0: Manda beijinhos para a mamãe Jéssica. Diz, mãe Jéssica, um beijo. Diz.
5: Mãe Jéssica, um beijo.
0: Oh, que bonito. Agora é a vez dele, mas já não temos mais espaço.
6: É minha vez.
7: Eu sou... Uhum. Bom dia.
0: Uhum.
7: Eu sou Diego.
0: O nome da tua mamá?
7: Samira.
0: Manda beijinhos para a mamãe Samira.
8: Diz beijos, mãe.
0: Diz beijos, mãe Samira.
7: Beijo, mãe.
0: Oh, que bom.
7: É meu beijo.
0: Não, digam assim. Beijos, mãe. Digam todos. Beijos, mãe.
1: Beijo, mãe.
0: Isso. Todas as mamães já receberam o vosso beijinho. Muito obrigada pela vossa visita. Senhores professores, muito obrigada. Aliás, um dos professores aqui é o professor Soares e ele tem a filha hoje a celebrar o seu aniversário. Vamos cantar parabéns para a filha do professor Soares.
1: Sim.
0: A mana Yasmine.
1: Sim.
0: Vamos cantar parabéns para a mana Yasmine.
1: Sim.
0: Vamos lá, 3, 2, 1.
1: Parabéns.

0: Beijinhos, Mana Yasmini! Muito bem, agora vocês vão sair enquanto cantam a música das crianças. Qual é que é a música das crianças?
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das crianças. Tchau, tchau, meninos. Obrigada pela visita. Esta música é pra vocês, pequeninos. É pra vocês. Dancem lá, dancem lá.

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4: 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Agora sim, na íntegra, me leva contigo do Rio Orlando. Logo a seguir vamos à rubrica Tu Sabias Que? E depois vamos debater em torno do nosso tema. Eu volto já.

0: Promessa Dívida já está. Já toquei a música de Rio Orlando na íntegra. Por motivos de visita, tive de interromper a música, mas já está. Agora vamos à rubrica.
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0: Bem, cá estamos na nossa rubrica mais interessante do programa. Então lembram-se que eu prometi dar-vos a conhecer hoje em torno do país ou da civilização mais antiga do mundo. Tanto que eu até perguntei ao Albertino, qual é que é, na tua opinião, a civilização mais antiga ou o país mais antigo do mundo, dos mais antigos, com a civilização mais antiga? Então Albertino disse África, Egipto, coisa assim. Justificou. Agora ele não está cá, mas ele deu uma justificação plausível, da qual eu tinha dito que já caminha bem. De facto estava. Porquê? O Egito, sim, é uma das civilizações mais antigas e duradouras da história. Mas o título de mais antiga depende de como se define o início da civilização. É. No caso, a Suméria, na Mesopotâmia, atual Iraque, é amplamente considerada a primeira civilização do mundo, tendo surgido por volta de 4000 a.C. É, 4000 a.C. O Egito Antigo consolidou-se um pouco depois, por volta de 3150 a.C., com uma unificação política sob o primeiro faraó. Embora não tenha sido a primeira a surgir, a civilização egípcia destaca-se por ter sido a que possui a mais longa experiência de continuidade cultural e política do mundo antigo, durando mais de 3000 anos. É. Portanto, a Mesopotâmia, os Sumérios, 4000 a.C. a 3000 a.C., 4000 a 3000 a.C., ficaram conhecidos pela invenção da escritura cuneiforme e por suas cidades-estado. Eu acho que nós estudamos isto na história, né? Ah, invenção cuneiforme, lembro-me deste nome, cuneiforme, Mesopotâmia, Sumérios, Suméria, estudamos, já. Yeah. Egito Antigo, 3150 a 30 a.C. E há muito tempo, mana! 30 a.C. Che! Famosos pelas pirâmides e hieróglifos. Hieróglifos e pela dependência do Rio Nilo. É, Rio Nilo. Será que ainda existe? É uma dúvida a qual vamos esclarecer provavelmente amanhã na rubrica Tu Sabias Que? É, fica atento. A civilização chinesa é também uma das mais antigas, contínua, mais duradoura ainda existente no mundo atual. A chinesa. 2000 a.C. já existia a civilização chinesa. Provavelmente seja por isso que eles têm muito conhecimento e até experiência. São madalas. É uma civilização bem antiga, a chinesa. Yeah, interessante. Agora, tu sabias que a Califórnia, este nome, foi inspirado numa senhora rainha de nome Calafia? É, a lendária rainha que inspirou o nome da Califórnia, Calafia. É, milhões de pessoas conheceram a Califórnia como um dos estados mais famosos dos Estados Unidos. No entanto, poucos sabem que o nome da região surgiu a partir de uma personagem lendária criada num romance espanhol do século XVI. É verdade, a rainha Calafia, também chamada de Califia em algumas versões, apareceu pela primeira vez no livro Las Sergas de Esplandian, escrito por Garci Rodrigues de Montalvo, por volta de 1510. A obra descrevia uma ilha rica em ouro e governada por uma poderosa soberana guerreira. Com o passar do tempo, a personagem acabou por entrar para a história ao inspirar o nome da atual Califórnia. É, no romance, Calafia governava uma ilha chamada Califórnia, localizada numa região distante e cercada por mistérios. O território era habitado por mulheres guerreiras que viviam de forma semelhante às lendárias amazonas da mitologia. Além disso, a narrativa descrevia a ilha como um lugar repleto de riquezas naturais, especialmente ouro e pérolas. escolas. A rainha liderava um exército formado por mulheres e contava até mesmo com grifos treinados para a guerra, criaturas mitológicas que misturam características de águias e leões. A personagem era retratada como corajosa, ambiciosa, extremamente poderosa. Por isso, tornou-se uma das figuras mais marcantes da literatura da cavalaria produzida na Espanha durante aquele período. Ai, é! Mas como é que a Califórnia vem a receber este nome? Ah, da Calafia, a Rainha Calafia. No século XVI, exploradores espanhóis navegaram pela costa oeste da América do Norte em busca de novas terras. Na época, muitos deles conheciam a história de Calafia e da misteriosa ilha descrita no romance. Quando chegaram à região da atual Baja Califórnia, no México, alguns exploradores acreditaram ter encontrado uma grande ilha semelhante à retratada no livro e, como resultado, decidiram utilizar o nome Califórnia para identificar o território recém-descoberto. Posteriormente, o nome passou a ser usado também em outras áreas exploradas pelos espanhóis. Dessa forma, a denominação atravessou séculos e permaneceu até a formação do atual estado norte-americano da Califórnia. Além disso, a sua história ajuda a explicar como a literatura influenciou a exploração do mundo durante a era dos descobertas, no caso. Afinal, uma personagem fictícia, criada há mais de 500 anos, acabou por dar o nome a uma das regiões mais conhecidas do planeta. Rainha Calafia inspirou o nome de Califórnia. Sim! Uma das regiões mais conhecidas em todo o mundo, Califórnia dos States, Estados Unidos da América. Como dizem os brasileiros, os estadunidenses. Esta nota da Califórnia e da Rainha Calafia levarem-nos a conhecer a moeda. Segundo o Banco de Moçambique, hoje o dólar a compra a 63.27 e a venda 64.54. O rand a compra 3.88 e a venda 3.96. O euro a compra hoje a 73.46 e a venda 74.92. O estado do tempo para a capital do país, Maputo, hoje pode atingir 26, neste momento com 24 graus Celsius. Xai-Xai pode atingir 29, neste momento com 27. Beira pode atingir 27, está com 27 neste momento. Tete pode atingir 33, neste momento com 30. Nampula pode atingir 29, neste momento com 28. E por fim, Lixinga, podendo atingir 24 de máxima, neste momento com 23 graus Celsius. E assim fechamos a rubrica. 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
0: Oi, Virginia! Tu tá bem, querida? Vamos pagodar um cajinho. Logo a seguir temos o tema.
2: Esquecendo já.
0: Logo a seguir vamos falar sobre o tema. Oi, Virginia!

0: que sentem o perfume mesmo no cérebro. Oh, oh, oh, oh, oh, oh. Mesmo no cérebro, quando a cabeça tá ali ainda. Oh, oh. Não passou daqui, Gisela? Passou. Cubi, eu e uma saudades. Mãe jaiaca. Ok. Agora é sério, vamos ao tema. Vamos hoje falar sobre um assunto um tanto quanto... a pouco entante. Herança que desaparece. É comum ver jovens que recebem herança dos pais ou familiares a viverem bem por 1, 2 anos, 3, já assim. Depois ficam sem nada, frustrados da vida. Hã? Todos à procura de corda e tal. Yeah. Recebeu herança e ficou pobre de novo. É o que o povo fala, é o que a sociedade fala, os vizinhos falam, os outros familiares comentam. Recebeu herança e ficou pobre de novo. É. Por que alguns jovens perdem tudo depois de receber a herança? Tinham tudo para estarem organizados por longos anos e até de gerações em gerações passarem esta riqueza, esta herança, estes bens. Ah, mas o dinheiro acaba, os negócios falham e as amizades, obviamente, mudam. Será falta de educação financeira? Será pressão social? Más companhias? Ou algo mais das quais não fazemos ideia e é pertinente neste momento poderem ligar e partilharem conosco? Será que existe algo a mais para além da falta de educação financeira? Se não for pressão social, então que tal? Pode ser? Más companhias? Ou existe algo a mais neste assunto? Herança que desaparece. Recebeu herança, viveu bem nas godezas, good life. Por 1, 2, 3 anos. Mas já o terceiro estava mesmo a ajoelhar ali, não sei o que, a gatinhar. De repente, titi, chimorrelelele, acabou. Era antes. Recebeu herança e ficou pobre de novo. O que é que vem a ser isto, meus amores, minha família? Por que isto acontece? Ou então recebe a herança dos pais, envolve-se nas drogas, envolve-se no tráfico. Quer dizer, ao invés de se organizar, a coisa fica totalmente desorganizada. Isto acontece em muitas famílias. Atenção, não caiu do céu este assunto aqui, não caiu do céu. São coisas que de facto estão a acontecer e a pouco entrar. Muitas famílias, muitas pessoas, a maior parte da sociedade moçambicana. Agora, o que é que está a acontecer? Então acordo eu todos os dias, mamãe, estou ali a batalhar, o pai também, o avô. Depois deixamos ali para as crianças. Volta e meia a criança vai brincar 1, 2 anos, acaba tudo. Tudo. É muito pouco tempo. Deixa ficar a tua opinião. Será falta de educação financeira? Será a pressão social? Já que as redes também... Ei, é meter pressão que não acaba. Se forem as meninas, então... Ah, porque a cinturinha, a bariguinha, não sei o que tal. Os iPhones 17, 21 a caminho, etc e tal. Será a pressão social? Será más companhias? Ou existe algo a mais? Ah, que nós não sabemos. Mas está aqui hoje a oportunidade para melhor falarmos. Melhor entendermos esta questão aqui. Podem ligar para 843497, bem como também podem mandar o vosso áudio com a vossa opinião. Para chamadas é 843497, para mensagens 87009790. Repito, 87009790.
1: Bom dia,
0: Manadinha. Bom dia.
1: A resposta é muito simples. Usufruir de algo que você não trabalhou ou não teve educação financeira para tal é complicado. Primeiro, você não trabalhou para aquele dinheiro, para aquela herança. E segundo, tu não foste procurar uma... Como é que chama em português correto? Não foste procurar uma educação financeira para tal, para saber como gerir os dinheiros, essas coisas. Então, lógico, você vai usar aquilo de qualquer maneira e tu acabas ficando na miséria. Muito obrigado. Abraço para todos os ouvintes da Rádio Cidade. Simões Mulungo, fiel.
0: Ô Obrigada, Simões Melungo. Parece-me que a Idalina Eloy alinha no teu diapasão de entendimento. Ela diz, muitas das vezes vendem os bens que não é do seu, não é do sacrifício, não é do sacrifício deles. Por isso é que não conseguem gerir. O Bustani diz, comeu com a boca e não reproduziu. A isto chamamos falta de educação financeira. Ah, é? Yeah? Ok. Tu agora podes ligar também e deixar ficar a tua opinião. Faz igual ao Simões Melungo, deixa ficar o teu áudio também. Participa. 843497 está aí disponível. Herança que desaparece. Falta de educação financeira, pressão social, mais companhias ou algo a mais. Deixa ficar a tua opinião.
2: É o simples quanto isso. Isto é falta de educação financeira. Tudo que você teve de bandeja, seu sacrifício próprio, tu não saberás valorizar. Não digo no geral. Alguns sabem sim valorizar, honrar aquilo que é ofertor de outra pessoa. Então, se nós herdemos herança sem saber mais como educar financeiramente, em algum momento deixamos-nos influenciar também pelas amizades, porque queremos bajar, não queremos reproduzir aquilo que realmente temos aí. Porque um bom jovem. Então, quando é assim, é difícil. Então, não tem outra coisa, mano, senão dizer mesmo falta de educação financeira. Até mais nada posso dizer quanto a isso.
0: Ok, muito obrigada, mano Bustani, pelo teu comentário.
3: Olá, bom dia, Managi.
0: Bom dia.
3: DJ Nino aqui falando.
0: DJ Nino.
3: Managi, para mim, fora da educação financeira, né? Que eu também preciso para poder gerir os negócios da família ou a herança deixada pela família. Eu acho que também tem a ver com a ganância, a ambição e certos vícios muito grandes em que os filhos não dão conta do quão sacrifício o pai teve para poder superar tudo aquilo ali e por muitos anos manter-se bem posicionado financeiramente. E eu acho que os jovens precisam de abandonar certos vícios, certas ganâncias, que é para poderem se assegurar e suportar também aquilo que os pais puderam fazer e superar para poder manter a sua estabilidade financeira. Um abraço, tchau.
0: Tchau, tchau. Muito obrigada, DJ Nino, pelo teu comentário. Sou mesmo muito grata. Alguma coisa aconteceu aqui com o número? Não está entrando a chamada ali. Ok, deixa-me só. Não pode ter sinal. Yeah, não estou a ter o feedback aqui. Alguma coisa não está bem. Ok, rapidinho eu volto. Eu deixei-me só verificar o que é que provavelmente possa ter acontecido aqui. Vamos ouvir Mr. Bao a cantar. Ups, falhei aqui. Fui pegar de surpresa. Mas programas em direto têm destas. Vamos ouvir e. Não, vamos ver safadinha. Até já.

0: Chocola, menina, chocola. Já arranjei. Olá, boa tarde, bom dia.
1: Muito bom dia, Managua.
0: Seco, tudo bem?
1: Está tudo bem, minha irmã.
0: Também, tudo bem, graças a Deus. Hoje podes falar, Vânia. Ei, naquele dia gingas, nem vou mandar nem áudio.
1: Não, temos que dar o espaço, temos que dar o espaço.
0: Ih, és tu essa aí hoje.
1: Não, estou dói naquele dia que é tema que precisa mesmo do Jordão, precisa mesmo de ar. Por exemplo, está vendo hoje. Com esse tipo de tema, depois dizer que tem que ligar os novos. É a primeira vez de entrar na rádio, vai comentar o que é essa pessoa.
0: Não despreza os outros, podem falar.
1: O medo também de falar na rádio.
0: O medo de falar na rádio, mas vontade existe.
1: Tem que vai limitar a pessoa.
0: Ok, vai ficar um pouco nervoso.
1: O programa, o programa também acaba ficando meio assim, tá vendo? Já, já de tema, evita lá, entendeu?
0: Ok. Evita lá, ok, tá bom. Vamos lá, Mano Seco, gerir o nosso tempinho, que é bem curto. Herança que desaparece. Recebeu herança, ficou pobre de novo. Ei, tá acontecendo muito isto, meu Mano Seco.
1: Mas, Managi, eu, em primeiro lugar, vou culpar a pessoa que deixa a herança.
0: Que deixa a herança.
1: Que dá a herança.
0: Ok.
1: Uma vez comentamos aqui, eu sou cozinheiro, Managê. Posso ter restaurante, ter muitas coisas que tem a ver com a cozinha.
0: Exato.
1: Mas o meu filho quer ser médico. Eu deixo aquelas coisas, base, tudo está escrito em nome do meu filho. Tudo é que o meu filho deve gerir. Vai conseguir, mas tem educação financeira, esse meu filho. Mas de como as coisas ficaram, não está na linha dele. Não é falta de educação financeira. É a gente não conseguir organizar a nossa herança. Eu tenho os meus primos, que só falta pouco eles passarem mal.
0: Ei.
1: Mas como nós estamos, não vão passar mal. O pai deixou tudo. Eles têm tudo para dar certo, Managê. Até me dói. Tudo para dar certo. Mas a bebida também conta. As amizades contam. E também a pessoa que deixou a herança conta. Eu tenho que conhecer os meus filhos, Managê. Meu filho gosta disto. Eu tenho dinheiro. Eu tenho que criar aquilo que o meu filho gosta. O meu irmão é padeiro. Eu sou cozinheiro. Não vou insistir que o meu irmão vê nas panelas enquanto eu tenho dinheiro. Por que não fazer uma padaria para o meu irmão? Por que não fazer uma clínica para o meu filho? Por que não fazer aquilo? A herança deixa-se a si mesmo. Essa família nunca vai descer para baixo. Mas eu vou insistir os meus filhos, meus netos, os meus irmãos. Ei, entra na cozinha vocês. Vamos trabalhar. Está errado. Está errado. Eu consigo gerir a área da cozinha, mas o meu irmão não vai conseguir, o meu filho não vai conseguir. Vamos organizar as nossas heranças. É isso que eu vou pedir nos moçambicanos. Não é só parar num sítio.

0: brilhar o menino. Mas se fosse a outra, ia puxar para a área que ela faz. Não é mal, mas se ver que isto não está a dar certo, vamos naquilo que os nossos filhos querem e vamos investir. Nunca essa família vai cair para baixo. Nunca! Nunca, Manaji. É aí onde nós vamos viver o habitat até. Mas se a gente não fazer isso, ao Aemba. Nunca. E muito calmamos, estamos juntos.
1: Muito obrigada, Jordão de Seco, por este comentário que nos apresentas, mesmo profundo. Desde criança nós conseguimos ver os talentos das nossas crianças. Desde crianças. Eu estou a falar, a olhar para a Ilávia. Ilávia, tu consegues olhar para a Ayla e dizes que a Ayla está inclinada para as bonecas, ou para o canto, ou para a dança, não é?
2: Sim, ela está inclinada para o futebol.
1: Para o futebol. Desde que tem quantos anos, Ayla?
2: Tem dois.
1: 2 anos. Ah, Seco. Essa cabeça aí funciona. Bom dia.
3: É aniversariante da próxima semana. É o pastor Gabriel.
1: Próxima semana. Então, como está, papá?
3: Estou bem, trabalho aqui. Estou aqui, estive aqui na cidade. Depois, agora estou aqui no aeroporto.
1: Muita força, força aí. Vamos ao tema, mesmo a gerir o tempo.
3: As pessoas antepassadas diziam que a nossa mufi na utilização é como heranças deixadas com os falecidos, mas a produzir para si. E se não faz isso, fizer as coisas do falecido sem fazer nada, vai acabar. Você voltará para o chão, para o zero. Então, eu tenho essa coisa de ensinar sempre para os filhos, e nossos filhos devemos dar essas dicas. Eu costumo dizer aos meus filhos, vocês têm casa, mas tem você ir fazer a sua casa para os seus filhos, ter casa também. Porque em vez de vamos em casa do vovô, tem que dizer vamos em casa do papá. Isso que dá. As pessoas que ficam com herança devem tentar adaptar, produzir, mas para prevenir que aquela herança acaba, eles ficam no zero. É isso que eu posso dar. Porque aqui há muitos discutem de coisas. Mesmo gado bovino, lá no começo, gado bovino. Cria problema para a divisão daquilo ali, mas acaba por morrer, porque aquilo precisa dos cuidados da pessoa que sabe. Se você não sabe criar gado bovino, há de morrer tudo. Então, é preciso que as pessoas utilizem as coisas de falecido, mas com cuidado a produzir outra coisa. Isso que eu posso deixar para os mais novos, ou para os que estão a utilizar as coisas de falecido, é carro, é outras coisas, é loja. Tem que tentar adaptar para produzir mais. Obrigado.
1: Perdão, muito obrigada. Pegaste pastor Gabriel Mufundisi por esta reflexão que nos apresenta a esta hora. Ok, tu também podes ligar 84-34-97. Bom dia.
4: Bom dia, lavatório em serviço.
1: Ageradamente, bom dia, tudo bem?
4: Estou bem, graças a Deus. E também. Muito feliz por saber que estás bem.
1: Ah, maravilha. Vamos então ao tema.
4: A falta de educação financeira. E quando nós recebemos herança, não podemos dizer que aquilo não acaba. Como diz o general Muzi, deixa que assim a ele, se achou. Então, tudo tem princípio. Enfim, a boa gestão de herança é você comer enquanto trabalha. Quando você gasta, gasta. E mais cedo na miséria você ficará. Então, a falta de educação financeira não basta. Porque tem pessoas que é dado, sabe, dinheiro na energia. É dado tudo. Infração de segunda que ele evapora. Puf! E você até admira. Olha só, fez o quê? Nada fez. Eu tinha tudo. Todo desperdiçou. Então, quando nós educamos os nossos filhos a saber produzir, é melhor coisa. Não vamos dar o trabalho ao nosso filho, aquele que nós fizemos, porque eu gosto de fazer isso. O meu filho não gosta. Tenho que perguntar ao meu filho o que gostaria de fazer e dar um auxílio para poder fazer aquilo que ele quer. Para poder, o quê? Quando amanhã eu deixar alguma coisa, ele saber que é. Meu pai deixou minha herança de trabalhar aqui. A educação que eu tive graças a ele, a formação que eu tive graças à capacidade dos meus pais, aumentar aquela herança que você vai deixar. A educação que nós temos que deixar aos nossos filhos, ou a herança que temos que deixar aos nossos filhos, é mostrar como ganhar dinheiro. Dar a educação como gerir o dinheiro. Quando nós damos tudo de bandeja, como se fosse um bebê, dar de comer, pode crer que quando você deixar aquilo ali, vai esbanjar a criança, vai deixar cair tudo. Então, a falta de educação financeira falta muito. Também nós não podemos passar muitas mãos na cabeça dos nossos filhos. Não podemos dar tudo o que quer, mesmo sabendo que nós temos capacidade para isso. Temos que dar muitos não, mas menos que sim.
1: Ok. Tá certo, Agira. Muito obrigada, minha querida. Muito
4: obrigada. Eu mando mensagem para a música que eu quero. Beijinho.
1: Até já, tá certo.
4: Até já.
1: Mesmo alinhando no diapasão de pensamento do Tseco, a Gira está quando diz que é preciso descobrirmos o talento das crianças e trabalharmos com elas naquele talento, ainda que seja o contrário. Tu, pai, tens o teu negócio, o teu filho nasceu, trabalhas naquele teu negócio, puxa o teu filho para trabalhar contigo. Vai crescendo enquanto está ali a ver como é que a coisa funciona. Talvez também desta forma possa vir a dar certo. Provavelmente. Vamos ouvir este áudio?
5: Não tinha outra coisa, mas...
6: Bom dia, Gisele.
1: Bom dia.
6: Eu também queria dar uma opinião sobre isto aqui.
1: Por favor.
6: Concordo com o que muitos dizem, que portanto, as pessoas perdem o que ganham exatamente porque não fizeram esforço nenhum para ter, e geralmente a gente não dá valor às coisas para as quais não nos esforçamos para ter. Uhum. Essa é a razão principal mesmo. A coisa cai nas mãos, yeah, de forma muito fácil, a gente não percebe o valor do que tem nas mãos e a gente perde. Mas há um outro motivo, um outro motivo que eu acho que é também tão importante quanto este primeiro, é que muitas das vezes nós, os pais, acumulamos o que acumulamos da forma que nós acumulamos, muitas vezes em segredo, ou seja, os nossos filhos não acompanham os processos que a gente usa para acumularmos o que acumulamos.
1: Uhum.
6: Em parte porque não mostramos, em parte porque às vezes nem dá para mostrar, porque se calhar os métodos que usamos não foram lá muito ortodoxos. Mas a grande diferença, por exemplo, entre nós e os... Eu dizia que a grande diferença entre nós e outros de outras nacionalidades,
1: sim,
6: é que eles acumulam dinheiro. Mas as crianças, desde crianças, estão ali junto dos pais, a ver diariamente o que o pai tem que fazer, os sacrifícios tem que fazer, etc, etc.
1: Okay.
6: Imagina, por exemplo, começa numa lojinha pequenina, ou a criança está ali, trabalha na loja, vê o que o pai faz, os métodos que usa, e vai aprendendo. Nós não fazemos isso, porque também muitas vezes acumulamos dinheiro de forma muito facilitada, mas também não temos o cuidado de mandar os nossos filhos para as escolas certas para aprenderem os conhecimentos e as competências próprias para fazer o que precisam de fazer para manter aquele dinheiro. Às vezes acumulamos também essas coisas por vias que nem sequer se ensinam nas escolas, e a consequência é essa, é que a criança só vê a parte do consumo do dinheiro, não vê a parte do sacrifício. E depois, quando todo o dinheiro ou todos esses bens caem nas mãos, ele continua a fazer o que sempre fez, que é consumir sem fazer esforço absolutamente nenhum para esse consumo, e como o dinheiro não está mais a reproduzir-se, acaba acabando e voltamos a estaca zero.
1: Yeah.
6: Acho que é esta a contribuição que eu gostava de dar. Muito obrigado.
1: De veras pertinente, e nós somos muito gratos porque parece que é o que muito tem acontecido. Então, os pais, os filhos crescem a ver o papá foi trabalhar, está lá a gerir um negócio e tal, sozinho, a criança cresce, só vive a boa vida que o negócio proporciona. É, apagaste o áudio, meu mano. Ei, mas tinha 6 minutos, fizeste bem. Laços e saltos. É a, Marisa. Deixou um áudio de 6 minutos. E yeah, aí é melhor reduzir mesmo. É melhor reduzir, por favor.
7: Olá, Isela. Mais um tema pertinente, bom dia. Há heranças que nós como filhos herdamos no físico, mas no espírito.
1: Ok.
7: Os pais vão com ela. Eu já acompanhei casos de conhecidos, assim que é. Herdaram bens dos seus pais. Gisela, é muita coisa. Mas, acredita, não levaram nem sequer 6 meses.
1: Ei.
7: Aquilo começou a desaparecer. Eram só as bens estudadas, com capacidade mesmo de gerir, porque os pais ainda em vida geriam. Iam lá darem auxílio aos seus pais, ao seu pai, nesse caso.
1: Okay.
7: Mas depois de perderem vida, aquilo desapareceu. Então, nem sempre é que culpar os herdeiros dessa herança de má educação financeira. Ficou rico por um tempo, em menos de 3 anos ficou pobre. Não. Onde buscam esses bens também conta. Né? Conta. Há riquezas que herdamos, mas espiritualmente foram consagradas àquele inimigo da paz. Desta feita não tem como dar andamento. Fora também a educação financeira, se for o caso. Aquele abraço.
1: Profundo extermínio, hein? Daquele tipo de prosperidade que se vai buscar. Não aquela que te encontra, que te merece. Aquela que se vai atrás. Curex! Just a boobas!
8: Bom dia, Managi.
1: Bom dia,
8: Gatsby. Managi, nós temos que, como pais ou parentes, não? Nós temos que, a partir do pequeno, né, potencializarmos as nossas crianças. Não? Porque eu particularmente aprendi com aquela coisa na cabeça que se diz assim, a chama ala, a chacinguita.
1: Ei! Mas isso é papai o água xingueve, xiamba, chama ala. Papai louco a dizer lá aí, nivatsongwana pelasi. Ei, aí chama ala. Ei, ombi wen louco diz, aí chava na vaco. Ina cá. Quando alguém trabalha, trabalha para os seus filhos também. Então não é tão mal assim. Desculpa, mas eu tinha que rapidamente dizer alguma coisa. Managi, anonimato, sabe, esse tema é muito pertinente e me faz lembrar de uma situação em que a minha avó materna perdeu a vida. Vivia sozinha. Após a sua morte, o meu tio, irmão mais velho da minha mãe, abocanhou a casa e mudou a papelada para o nome dele, sabendo que tem irmãos. E são manequins, mana. Ei.

0: A experiência desta vida significa uma mudança de atitudes, ok? Boa tarde, são já 12 horas em Moçambique.
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0: A seguir vamos acompanhar o bloco de notícias com a edição e a apresentação de Elder Malela. E a seguir passo a colocar o seu bloco de notícias. Boa tarde.
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3: Muito boa tarde. Está a decorrer o levantamento cartográfico para o Censo Geral da População e Habitação 2027. O anúncio foi feito ontem pela Presidente do Instituto Nacional de Estatística. São necessários cerca de 110 milhões de dólares norte-americanos para a operacionalização do recenseamento, havendo ainda um déficit de 68 milhões. Elisa Magawá disse, entretanto, que o Governo já se comprometeu a financiar metade do valor necessário para o processo, que pela primeira vez será digital. O Fundo Monetário Internacional prevê que a economia moçambicana registre este ano um crescimento gradual na ordem de 0,5%, representando uma recuperação moderada após o abrandamento observado nos últimos anos, influenciado por desafios internos e incertezas nos mercados internacionais. A previsão foi avançada ontem em Maputo pelo representante residente do FMI em Moçambique, Olamide Harrison, durante uma mesa redonda sobre as perspectivas económicas regionais e o impacto dos choques nos preços dos combustíveis sobre a economia nacional. As autoridades sul-africanas dizem que vão iniciar o processo formal de extradição de dois suspeitos de assassinar um casal de turistas no Parque Nacional de Kruger, recentemente detidos em Moçambique. O ministro sul-africano das Florestas, Pescas e Ambiente, Willie Ockham, elogiou a colaboração do Serviço Nacional de Investigação Criminal na detenção dos suspeitos, cujas identidades não foram reveladas. O duplo homicídio, registrado em maio passado, ganhou repercussão internacional por ser o primeiro incidente deste tipo nos 100 anos de história do Parque Nacional de Kruger. Após o assassinato, os suspeitos roubaram o carro do casal, que foi rastreado até Moçambique. O primeiro-ministro de Israel desvalorizou o desentendimento entre ele próprio e o presidente dos Estados Unidos após este tê-lo chamado louco. Segundo Benjamin Netanyahu, houve apenas desacordos táticos entre os dois. Às vezes temos, como em todas as melhores famílias, desacordos táticos, mas encontramos sempre uma forma de os resolver e fazemo-lo enquanto grandes amigos, defendeu Netanyahu em entrevista à CNBC esta quarta-feira. Na Semana da Criança, o coletivo TP50 vai subir ao palco no próximo dia 6 de junho no Centro Cultural Franco-Moçambicano para a reposição do espetáculo musical Galagala Matreco, com duas sessões agendadas. A produção surge na continuidade das anteriores criações do TP50, inspiradas na obra Os Saltimbancos, de Chico Buarque, com texto de Mia Couto e direção musical assinada por Sérgio Castanheira e Shani Wagun. O espetáculo recupera o universo já conhecido do público, trazendo de volta as personagens do burro, do cão, da galinha e da gata, agora acompanhadas por uma nova figura, o Galagala Matreco. É o final da apresentação do Cidade Notícias a esta hora. A edição foi de Elder Malele.
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0: experiência.
1: A experiência desta vida. Chiririca, mamu... Depois mudou de atitude mesmo. Ah, Zico! Mano, Zico! Ah, Zico, Ziquinha! E a experiência de vida lhe ajudou a mudar de atitude mesmo. Ele ficou muito mais que amigo de Zuma. Ficou gênero de Samora Machelli. Oh, você tá brincando na vida. É? Como diz meu pai, anga boenga com tata kanga, Leone Museveni. Xiii. Tá vendo como Deus é bom? A oração funciona, guys. A palavra tem poder. Eu quero ser amigo do Zuma. Ficou genro de coisa. De Mandela. Ah, sai. Genro de dois grandes presidentes. Ah, ah, ah. Grande Zico Ziquinha. Maravilha. Cada um faz a sua parte, luta por si, aqui na terra aqui.
0: Não levei a sério.
1: É, levamos. Levamos a sério bem mesmo. Ok, continuamos aqui rapidinho a falar sobre o nosso tema que está ainda quente, não podemos deixar arrefecer. Te digo, estamos a brincar, pá. Estamos a brincar, não deve ser. Vamos ao tema.
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1: Boa tarde.
2: Gisela e a todos os ouvintes dessa máquina rádio.
1: Obrigada.
2: Bom, é preciso perceber que existem heranças carnais que são casas, carros, tudo a gente consegue ver com os nossos próprios olhos. Mas existe a parte espiritual. E essa é a força que domina tudo. A força que fez com que a gente tenha tudo o que tem. É a força espiritual. Para além da carnal existe a força espiritual. Então, se o dono o dono da herança desaparece, o herdeiro não consegue codificar a herança espiritualmente. Não tem como durar. Ele não está preparado espiritualmente para receber aquilo. Imagina gerir. Não tem como, nós somos africanos. Não é exatamente a educação financeira. A educação financeira são novas linguagens. Mas lá o que predomina lá na africanidade são espíritos. Se você, o teu espírito, se você não prepara o teu filho espiritualmente para aguentar a vida que vem além da carne, não tem como, não vai se segurar por muito tempo.
1: Okay.
2: Imagina se uma pessoa recebe herança, começa a ter um comportamento super estranho, vende até quase tudo. Por quê? Porque aquela pessoa não está capacitada espiritualmente para aguentar toda essa herança. Não tem nada a ver com a educação financeira, acho eu. Muito obrigado.
1: Muito obrigada pelo seu comentário. São novas expressões, educação financeira, etc e tal e tal e tal. Ok, interessante. Mais um áudio a ouvir
3: bom
1: agora.
3: Bom dia, Managi.
1: Olá.
3: Léo Mingana aqui.
1: Grande Léo Mingana.
3: Que tema pertinente. A educação financeira realmente é muito importante.
1: Uhum.
3: Mas essa educação financeira não é de agora para agora, não é de hoje para amanhã.
1: Okay.
3: Tudo é um processo. Tem-se falado de que é de pequeno que se torce o pepino.
1: Uhum.
3: Então temos que ensinar, ok, esta gestão financeira aos nossos filhos desde pequenos. Neste caso, saber que para ter alguma coisa aqui em casa, por exemplo, tenho carro aqui em casa, se decido não levar ao carruagem, meu filho diz que, olha, estou a pedir lavar carro, papá. Eu dou o carro, ele lava e de seguida dou alguma coisa, não é? Mas é importante também não dar somas avultadas, porque tudo tem que ser gradual, ok? Os frutos não amadurecem de um dia para o outro, tudo é um processo. Então vamos graduando aos poucos, ok, a nossa mesadinha que vai dar, que temos dado aos nossos filhos de acordo com o desenvolvimento deles, ok? Então vamos ensinando também alguns ofícios. Se sou carpinteiro, posso ensinar a carpintaria, assim sucessivamente, aos poucos, ok? Porque na verdade, se formos a deixar, há uma diferença entre herança e legado. Herança é aquilo que deixamos para as pessoas, ok? Deixamos valores materiais, coisas materiais, por aí em diante. Enquanto que mais do que herança, é importante deixarmos um legado. Legado este que deixamos nas pessoas. Não sei se me faço entender. E esse legado, hein, vai desde os valores morais, ok? Saber viver, conviver com as pessoas, saber que tudo é um processo. Saber respeitar as pessoas, saber gerir as coisas em casa, saber gerir, ok, o tal negócio que a família provavelmente possa ter construído, mas tudo isso tem que ser gradual. Não é começarmos a querer aprender a gerir as coisas que os nossos pais deixaram, ok, de um dia para o outro. Tudo é um processo. Para não me alongar, bom trabalho, Managê.
1: Muito obrigada, Léo Mingana, por esta sua mensagem eloquente que nos deixa também aqui a refletir. Canimamo. Vou disponibilizar a linha para dois, três, no máximo ouvintes que queiram ligar a esta altura para darem também aquele que é o seu comentário, deixarem ficar o seu comentário, a sua opinião. O número para chamadas é 84-34-97, repito, 84-34-97, está aí disponível para ti, bem como está o 87-000-9790, 87-000-9790. Então, oh Jesus, agora eu vou ser amigo de quem eu agora? Eu não sei, cada um procura o seu amigo. E faz bem a oração. Muito bem feitinha. Muito bem. O número para chamadas é 84, não é 87. Estão a ligar para o 87. Estão a falhar. Para chamadas é o 884-3497. Está bem? Olá.
0: Bom dia.
1: Tudo bem?
0: Boa tarde.
1: Tudo bem? Epa, perdemos. 84-34-97 está aí disponível. As mensagens de aniversário também já começaram a chegar. Que interessante. Olá, boa tarde.
4: Boa tarde, Maria.
1: Dona Medina, tudo bem?
4: Estou bem, na graça.
1: Também. Qual é que é o seu comentário, Dona Medina?
4: É assim, Managi, para a gente educar os nossos filhos, temos que começar do zero,
1: okay.
4: Ver qual é o comportamento da nossa criança e se for para darmos herança, por mim, não deveria mostrar a eles, porque cada filho tem a sua maneira de ver, tem atitudes diferentes dos irmãos. Então, se tu diz a ele que já tem herança, há um que é de sair muito preguiçoso, que não vai aceitar trabalhar, há quem vai trabalhar, há quem vai estudar. Então, vai pensar que os meus pais têm isto aqui. De facto, ao começarmos, temos que levar, se é negócio, vamos fazer juntos. Se é trabalho que pode entrar, ele deve entrar, é assim como nós crescemos também, a saber se virar cada criança. Da antes até mesmo agora, há crianças que vão trabalhar, vender água, gelo, não sei o quê, para poder ir à escola. Então, se essa criança sabe que eu já tenho tudo, vou fazer o quê? Os meus pais vão me dar? Então, não vai fazer nada. Temos que ensinar os nossos filhos para poderem ser homens do amanhã. É por isso há muitos mesmo que não fazem nada, porque tem tudo. Aqueles que se arrastam é que são homens amanhã. Acho que é isso.
1: Muito obrigada, Dona Medina. Aqueles que desarrascam são os homens do amanhã. Obrigada, Dona Medina. Um abraço especial. Bom dia, mana. Aqui é uma posse de bone, a falta de educação financeira. É muito comum, é muito comum acontecer a perda de toda a fortuna, porque muitos não sabem de onde vem o sacrifício. Gostaria de ouvir a música do Isil Montana com o título Sua Esposa. Ok. Olá, boa tarde, ouvinte em linha.
5: Boa tarde, Mana Gisela, como está?
1: Estou bem, graças a Deus. E aí?
5: Aqui também estou ótimo, Mana Gisela.
1: Muito
5: Rosário
1: bem.
5: Cote aqui.
1: Cote, bebê do dia! Como estás? Como estás a passar o teu dia de aniversário, Cote?
5: É pá, muito, muito bom, pá, está correndo tudo bem. Estou aqui ao lado da minha filha, que também celebra o aniversário hoje.
1: Ah, são gêmeos, são pai e filha gêmeos.
5: É isso.
1: Que benção.
5: Estamos aqui a conviver o momento, né?
1: Que bom, estão em casa, estás em casa hoje?
5: Estamos em casa, sim, vamos deixar para o final de semana.
1: Ok.
5: Com os amiguinhos dela.
1: Que bom, que bom. E nós vamos... E nós aqui deste lado vamos vos passar os melhores votos. Como é que se chama a tua filha?
5: Miura do Rosário Costa.
1: Yura?
5: Niura.
1: Sim. Niura do Rosário Costa.
5: Ah,
1: ok.
5: Ela faz 3 anitos. Eu, papai, a minha idade, não vou revelar. Pois eu vi uma.
1: Por que não? Eu não entendo essa coisa.
5: Maimuna.
1: Disse que você é marido dela. Conta-nos. Meu marido Rosário Cote.
5: É novidade para mim.
1: É
5: Juro, manadinho.
1: Preciso
5: conversar com ela para ela explicar bem. Ela que liga e nos explica, nos tudo. Só vou levar por rádio aqui.
1: Pronto. Continuação de um dia de aniversário incrível, Rosário Cote, para ti e para tua filha Niura. Muitos parabéns. Estamos aqui para vocês e com vocês, tá bom?
5: Muito obrigado a todos que me desejaram. Ainda estão a me desejar.
1: Ainda agradeço estamos a vir.
5: Já sei, que ainda vamos terminar fé. Mas é pá, ainda bem que é festa, né? Celebração.
1: Uma festa júnior.
5: Ei, Jô.
1: Obrigada, Rosário Cote.
5: Ainda bem que epa, a água das galinhas está boa esses dias. Tá
1: naturalmente fresquinha.
5: Passa bem, normalmente, sem stress.
1: Okay.
5: Então, quanto ao tema, Managia,
1: sim. Epa,
5: isso aí é preciso uma educação ainda cedo.
1: Okay.
5: Porque depois os contornos no futuro para a criança são muito tristes, né? De ver uma vida boa naquele momento em que os pais, os progenitores, as pessoas que deixaram grande, para depois, quando deixam com ele, ficar em crise, não conseguir gerir a situação. Às vezes, outras famílias preferem atribuir alguns mordomos que sabem que vão cuidar dos filhos como se fosse deles. Deixam a herança alguns mordomos. Os mordomos ficam a assumir a herança e deixam ele crescer, os filhos ganharem mais experiência. Quanto mais ganha experiência, depois o mordomo revela a verdade, porque há muita consequência aí.
1: Yeah.
5: O dinheiro, pá, hoje em dia, tem várias formas de usar e gastar, vícios, não vícios. Então, é uma consequência trágica.
1: Okay.
5: É por aí.
1: Ok, tudo certo. Muito obrigada, Rosário Cote, bebê do dia de hoje.
5: Um abraço, Managi, bom trabalho aí.
1: Está aqui a Erika a dizer, e o meu marido chama-se Rosário Nhantumbo.
5: Já não estamos
1: a perceber nada.
5: Erika,
1: tchau.
5: Muito obrigado por esclarecer isso.
1: Não sabemos, já está.
5: Estou
1: a brincar, pá. Tchau, parabéns, Rosário.
5: Pensa aquela música, seja gentil, Managi.
1: Daqueles mitos, está anotado. Beijinhos, Tata.
5: Tchau, tchau.
1: Obrigada. Ok, estamos na rubrica Vibramose. Sim. Falando na Maimuna, ela pediu esta música aqui do Gás Franco, Marido da Noite. Mais pesado do mundo. Marido da Noite. Gás Franco. Boa escuta. Deixa-me só puxar a música aqui. Aqui, né? Yeah.
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1: Não, aqui ele conversa com a avó dele. Ele conversa com a avó dele.
6: Vovó. Ela diz que gostou da última noite que nós tivemos. Mas eu não lembro de ter lhe tocado. Que isso?
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0: Fernandinho, a levarmos ao fecho da rubrica Vibramose com a Samatuce. Boa tarde. São já 13 horas em Moçambique. Boa tarde.
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3: A vida não tem replay. Não existe o botão de voltar. Nem dá a segunda chance para o tempo que passou. Cada dia, cada momento é uma volta única. Cada decisão é uma curva que pode mudar tudo. Viva com propósito. Valorize o agora. E não desperdice oportunidades que a vida lhe der. Faça hoje, lute hoje, batalhe hoje e viva hoje. O tempo passa, as coisas mudam e não será o mesmo para sempre. Siga em frente, criando e aproveitando cada momento. A vida eterna é aquela que depois desta nunca voltaremos a viver mais. Vamos para a eternidade. Quem controla as suas emoções, controla a sua vida. O verdadeiro sucesso começa quando você aprende a não reagir a tudo.

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Parabéns para todos os nossos aniversariantes do dia. Permita-me, Mana G, boa tarde, usar dessa linda e majestosa voz para desejar um feliz aniversário à minha querida sobrinha. Quero-te desejar tudo aquilo que está nas tuas nossas orações diárias. Que você seja sempre feliz. O seu caminho é iluminado e abençoado por Deus. Você é a luz das nossas vidas e nos traz muitas felicidades. Que você preserve esse seu jeitinho de ser alegre, brincalhona e muito positiva. Parabéns, curta bastante o seu dia. Mana Yasmin Nhagilungwane, são 20 anos, parabéns. Yasmin Nhagilungwane, são votos da festa, cantam as nossas almas. Intolilo Nhagilungwane, parabéns. Aliás, o pai Soares também esteve aqui hoje com os seus pequeninos lá da escola Lápis de Cor, escola, né? Cantinho de Céu, Centro Infantil, né? Yeah. Então, o teu papá também esteve aqui hoje, Yasmin, e desejou-te toda a felicidade do mundo. Disse, hoje é o aniversário da minha princesa, minha filha. Ela está na universidade, na faculdade, não vai poder ouvir, mas queremos passar para ela os melhores votos, uma saudação incrível e votos de que Deus, Pai, possa olhar pela tua vida, Yasmin, possa te encher de sabedoria, de amor, de carinho, de bênçãos, de paz, de levezas, tudo de bom para ti, força e coragem também. São votos também da Rádio Cidade e da Gisela. Eu estou aqui com muito carinho para te felicitar em nome do teu titio Tolilo, bem como do teu papá Soares. Para ti, princesa Yasmin Nhagilungwane, parabéns.

Boa tarde, Manaji. Permita-me usar da tua belíssima voz para parabenizar o meu amigo Rosário Cote. Que o Senhor Deus possa abençoar a ele por esta data natalícia. Que possamos comemorar por muitos e longos anos o teu aniversário. Que não te falte o sorriso no rosto. Acima de tudo, saúde. Desejo o melhor desta terra e muito dinheiro para ti. Rosário Cote, beijinhos, Macateco. Votos são de Agir Amumade, com os Matomos e Macatecos, para também a tua filhota Niura de Rosário.

0: Meu truta Cote, te desejo uma jornada repleta de bênçãos e muitas conquistas. Continue sendo esse poço de humildade e batalhador que tu és. Feliz aniversário, Cotex! São votos de um Zucula para o Rosário Cote, Cotex! Tchê! De Managi, peço que use a sua voz para cantar os parabéns para o meu xará Rosário Cota. Feliz aniversário, meu amigo, que Deus ilumine os teus caminhos, realize os desejos do teu coração e te conceda saúde, paz e muitas alegrias. Que este novo ano seja de... Gisela, que este novo ano de vida seja cheio de conquistas e momentos inesquecíveis. Parabéns, xará da Rosália! São votos da Rosália Monteiro para o Cote Rosário. Isso aí mesmo. Rosário Cote. Deixa eu diminuir a velocidade da fala. Acho que é isso que. Ok, vamos mais lentinho, um pouco mais lentinho. Let's go. Como este que o Pai Todo-Poderoso me abençoou em me tornar mãe de terceira viagem. Lembro-me como se fosse hoje quando toquei em ti pela primeira vez. Alegrei-me tanto ao saber que eras uma menina tão linda e cheia de saúde. Deus, agradeço por me conservar para que eu possa dizer feliz aniversário ao meu mundo rosa. Estrelinha da avó Beni. Mana, peço ouvir advogado fiel da Bruna Carla ou Regis Danise, a minha família, bênçãos do Senhor, parabéns. Latifa Verlope, parabéns, bebê. Aline Eloy também junta-se a nós e diz: Managi, peço com a tua linda voz, obrigada, desejar um feliz aniversário ao meu amigo e irmão Cote, que o seu dia seja tão incrível quanto você e que tenhas muita saúde, paz e sucesso hoje e sempre. Que este novo ciclo seja leve, doce, cheio de realizações. Feliz aniversário, Rosário Cote, da Aline Eloy. Lozinho junta-se a nós também e diz parabéns, feliz aniversário Rosário Cote e sua filhota. Desejamos-vos tudo de bom, a dupla, abraços do Malor Rafael e família. Aniversário Moniga Cote, a tua princesinha, que Deus dê a vocês saúde para juntos irmos mais vezes aos shows de hip-hop, principalmente os do auditório da RM. Votos são do Olhos Jesus para Olhos Vermelhos.
1: E para quem vai a primeira?
0: Estou atenta, vi! Tá vendo o que é que dá quando tu és um vibrador ativo? Dá nisto. É receber mensagens que não acabam. Grande Cote.
2: Esqueci do presente, mas eu estou aqui presente.
0: Oiê, Managi, uso da tua belíssima voz para parabenizar a Anilva, minha querida sobrinha, que hoje conta com mais uma rosa no Jardim da Vida. Desejo que o Senhor a abençoe em saúde e alegria. Paz também. Parabéns da tia Alice Mimbi. Para minha Anilva, querida sobrinha, são votos também da Rádio Cidade. Parabéns, sobrinha.

Welcome, mon chéri est ici aussi pour saluer notre bébé du jour. Il dit Grand Malum, puto da boa cena, gajo da leveza, bem alegre, extrovertido e da paz. Teu boss Macamo vem por este meio desejar um feliz aniversário ao grande Rosário Cotex. Que esta data se repita por muitos e longos anos de vida. Passa do escritório amanhã a levar os teus 500. Abraços e sim, Macamo Hermínio, para o Cotex da boa cena. Yes. Pastor Gabriel Mufundice diz parabéns, parabéns, feliz aniversário para o homem do desporto, o senhor Ali Hassane. São votos do Cota Gabriel Mufundice e da Rádio Cidade também. Parabéns, senhor Ali Hassane.

0: Parabéns. Qual é essa música que vocês dizem que foi, que é profunda, que tocou às 12h29? Não estou a recordar, não estou recordada. 12h29, música profunda, Help Me Please. De qual música se trata? O Rosário Cote diz, é muita emoção, vocês, Cote aqui, Cote lá, Cote acolá, é exatamente isso, Cote, Cote Big, Cote Kid, Niura, é Niura, né, Niura, do Rosário Cote, ela e o papá são do mesmo dia, oh, que bom que é. A Rosália a dizer, Hermínio Macamo, nada de matrecada, amanhã, Cote, passa a pegar os teus 500 no escritório, tá bom? Anifa Daúd, fumo, diz bênçãos infinitas ao Cota Cote e a filha Cote. Cota Cote, filha Cote. Anifa, rimaste bem, bebê. Parabéns para o casal Cote, casal de pai e filha. Ok.
1: E para quem vai a primeira fatia?
0: E como anima, parabéns daqui, diz o Cota Rogério Chitsonzo. Anima, né? Por isso é que eu faço sempre questão de vos felicitar. Eu sei o quão é impactante ouvir um parabéns para vocês, dito com muito amor. Como eu tenho dito todos os dias, devo deixar de ser humilde. Eu, embora muitas vezes sem tempo ou a correr, porque vocês também não perdoam nas mensagens. Quando é para mandar, drenam mesmo. Então, é sempre uma alegria para mim. Muita alegria mesmo. É um prazer imenso saber que toco o vosso coração, ajudo a tocar o coração das pessoas que vocês tanto amam, aquelas que vocês sabem que merecem uma mensagem especial, votos também especiais. Muito obrigada por poderem participar desta rubrica e permitirem com que eu também participe neste dia tão especial da vida das vossas especiais pessoas. Muito obrigada. Boa tarde, Mana Gisela. Peço para parabenizar a minha primogênita Miriam Chenai, a estilista do mercado Matovela, pelo seu aniversário hoje. Que tenha muita saúde e sucesso. Estão votos da Madalena Temba, da Matola F, a Sacentona. Mana 60. Muito bom. Boa tarde, Mana Gisela, ligada ao programa. Muito obrigada. Obrigada, obrigada. Tem um ouvinte que me escreveu. Lembra-se quando eu disse, só vens hoje, que é dia do teu aniversário. E estou à procura da mensagem dele. Preciso de me recordar do seu nome. Ele disse que hoje é o aniversário dele e pediu que eu o parabenizasse. Estou mesmo aqui à procura da mensagem dele. Não, eu falei aquilo não por maldade. Vocês sabem que eu brinco muito. Estavam a zangar? Não zanguem. Eu estou a brincar, pá. Olha, eu não estou a achar a mensagem. Vocês me mandou aonde? Mandou aqui no PVT. E ainda assim não acho. Como assim? Aquele ouvinte que eu disse, você nunca nos mandou mensagem. Só manda hoje, porque eu disse. Não, mandou no WhatsApp. Mandou no WhatsApp. Ok, vamos lá para as primeiras mensagens. E eu faço questão de procurar. Senão fica a pensar que, mano, Gisela negou de me felicitar porque eu não mando mensagem, não participo. Não é isso aí. Não é isso aí. Tem alguém que apagou a mensagem aqui? Será que não é ele? Você não vi de propósito. Eu tava a brincar. Zangaste. Não estou encontrando a mensagem dele. Alguém se lembra do nome? Ixi, você, não vi de propósito. Aquele ouvinte que disse, manejei hoje meu aniversário, peço para me felicitar. Eu disse, hoje. Não fiz de propósito. Vocês não estão a encontrar a mensagem de verdade, juro. Palavra de honra, sinceramente, vou morrer assim. Não estou a encontrar a mensagem. Contudo, querido ouvinte, olha, aquelas palavras foram de brincadeira. Foi de brincadeira. Foi mesmo de brincadeira. Estou mesmo a rogar a Deus para que te proporcione um dia de aniversário muito happy, muito feliz, de muitas alegrias, muitos presentes, muitas surpresas, bolo lindo, e que tenhas também um ano de muitas vitórias. Parabéns, querido ouvinte. Feliz aniversário. Parabéns. Saúde, amigos, também. Mas também é para aprenderem a participar. Ha, ha, também. Ha, por que não? Meus amigos do Ragazzi, é uma mensagem que diz assim: mesmo quando o dia parecer difícil, não desistas. Há uma força dentro de ti que é maior do que qualquer obstáculo. As batalhas de hoje estão a preparar-te para vitórias maiores amanhã. Levanta a cabeça, mantenha a fé e continua a caminhar, mesmo que seja devagar. O importante é não é a velocidade, mas sim nunca parar. Tu és capaz, tu és forte e tens um futuro cheio de possibilidades à tua espera. Para os meus amados e queridos colegas, Amélia, António, Alda, Avelina, Alan, Alice, Carla, Chiara, Henriques e Amanagi, do meu coração. Obrigada! Meus amores das lojas Ragazza! Eu já amo, sabem? Obrigada! Obrigada! Canimambo, Anifa Daúde, diz aí como anima os aniversariantes, manda seguir especiais. Ok, tá bom. Obrigada. Olha, Rosário Cote, eu particularmente eu não te tinha ainda felicitado aqui em Antena Nacional. Portanto, desejo, eu estou a cortar aquela prática de ligar, porque depois outros não recebem chamada, depois começam a reclamar, vocês sabem como é que é. Então, estou aqui agora para desejar-te a ti, Rosário Cote, meu amigo de há muito tempo, um feliz aniversário, que Deus te abençoe muito, te encha de luz, de alegrias, de bênçãos, de prosperidade, de paz. Continue sendo esse cara da boa cena que tu és, muito leve, muito descontraído, um gajo batalhador mesmo. Continue assim e que passes estas qualidades para a tua filha Niura. Niura de Rosário Cote, que também está hoje no Jardim da Vida a colher a sua terceirinha rosinha. 3 anitos da Niura. Muitos parabéns para ela, que cresça com sabedoria, com amor e seja iluminada pela luz divina. Sempre também o Espírito Santo vos guie. Parabéns, Cote! Parabéns, feliz aniversário! Parece que não tenho muito mais tempo. Chori Helela em Quacho. Muito bem, parece que chegou o fim. Chegamos ao fim do programa. Chegou a vez ou a hora de me despedirem. Entra na roda, vem dançar. Vem aí o Mr. President, o próprio Melaço, Lautinho Pereira. Segui na roda pra dançar.
2: Obrigado, Red Cidade.
3: Obrigada de cidade.
2: Obrigado, Red Cidade.
3: Obrigada de cidade.
2: Diz obrigado, tia Gisela.
3: E Gisela de Gela.
2: Diz obrigado, tia Gisela.
3: Obrigada de Gisela.
2: Diz obrigado a todos.
3: Obrigada a todos.
2: Vos amo muito.
3: Vos deixo muito.
2: Vos amo muito.
3: Vos amo muito.
2: Diz tchau.
3: Tchau.
2: Beijinho.
0: Obrigada, Cote. Que prazer que é ouvir a voz da tua Niura, da nossa pequenina. Celebre o dia com muita paz, muita alegria. Parabéns. Tchau, tchau, meus amores. Eu sou a querida Máxima Gisela em Apolo. Graças a Deus. Amanhã às 10, se ele quiser, cá estaremos. Tchau, portem-se bem.

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no panorama da música a nível nacional e tem aí algumas novidades que vai querer partilhar ou quer partilhar com os ouvintes, então fiquem atentos. O Nelson Tivana é incontornável, então vai estar aqui entre nós. Há muito que vamos ou que temos estado a marcar esta conversa, esta entrevista, e finalmente acabou abrindo um espaço para cá estar entre nós. Então fiquem atentos. Não sei se ele não for a vir, o que é que vai dizer. Semana passada acabou adiando, próxima semana é esta. Mas ontem, quando conversei com ele, disse que estava tudo acautelado e que hoje estaria aqui no programa. Então vamos aguardar, tá bom? Dentro de alguns instantes ele vai estar aqui entre nós. Vocês também podem fazer perguntas a ele. Vamos deixar o nosso número à disposição para quem quiser ligar e fazer uma pergunta ao Nelson Tivana, mas também poderão mandar mensagens. Então comecem a preparar as vossas perguntas e quando chegar a vez é só mandar e ele vai responder, tá bom? Hoje, quinta-feira, também teremos a nossa rubrica de Quem é Música, como é habitual, todas as quintas tem sido aqui no teu show, programa Impulso. E algumas novidades musicais. Uma delas é aquela do Emar. O Emar é um jovem que vive em Portugal já há bastante tempo e está a fazer um trabalho excelente em Portugal, e sempre que tem novidades tem o cuidado de mandar aqui para o programa Impulso, e nós temos também o privilégio de estrear em primeira mão para todos vocês. Obrigado. Vamos falar de Shakira, que recentemente lançou Die Die. Vocês sabem que Die Die é a música oficial da Copa do Mundo FIFA de 2026. Ela desabafou, sim, desabafou, numa entrevista nova sobre os bastidores da sua vida pessoal. A artista revelou ter suportado mais de 8 anos de uma perseguição brutal e campanhas orquestradas para destruir a sua reputação, detalhando que o stress e as noites sem dormir afetaram diretamente a sua saúde e o bem-estar da sua família. Estrela da nova edição da revista americana People, a artista aproveitou o espaço de destaque para falar abertamente sobre o desgaste da sua imagem nos últimos anos. Numa declaração contundente, Shakira refletiu sobre o impacto emocional que sofreu antes da sua recente vitória nos tribunais. A fala da cantora faz referência direta à sua recente e histórica reviravolta judicial contra o governo espanhol. A Audiência Nacional deu razão definitiva a Shakira, anulando todas as cobranças milionárias de receita da Espanha referentes ao ano de 2021. Ei! Tem que ser forte, hein? Uma mulher forte. Parabéns, Shakira. Vamos ouvir este som porque é a música oficial da Copa do Mundo FIFA 2026, que arranca em breve. Chama-se Die Die e tem outra voz de um africano, Burna Boy, também faz parte deste som. Vamos ouvir. Boa tarde, boa audição.

Minha história, música da semana, pertence a 20 Fingers. Esta faixa dá título ao mais recente EP do artista, que foi lançado em maio de 2026. Esta música, Minha História, funciona como um pedido de perdão e um reflexo de maturidade de 20 Fingers.

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Amanhã a música de Seth Lane é inteligência artificial, mano. É terrível, meu. Atenção, daqui a pouco a conversa com o Midwan já está aqui no estúdio. Mid, muito obrigado e bem-vindo, é? Daqui a pouco vamos conversar, tá nice? Yeah, yeah, yeah. Ok, são 15 e 4 minutos. Vamos agora efetuar a leitura das vossas lindas e motivadoras mensagens. Olá, quem já marcou a presença aqui? Dalina, boa tarde. Anifa Daúda Fumo, olá. Rosália Monteiro, olá. Tudo bem? Hermínio Macamo, como é que é? Joel Alano, boa tarde. E é real isso? Novos preços dos combustíveis? Rosa. Não. Este é o Mansur. Mansur diz: bem-vindo, Mr. Presidente. Ele bem, muito obrigado. Estamos juntos. Rosa Zevuta, bem-vindo. Melão do Mumbilo, obrigado. Érica Maimuna, olá, boa tarde. Boa tarde, Lautinho Pereira. Bem-vindo para mais um programa inspirador. É um prazer tê-lo de volta. Carrega, assim diz Rosália Monteiro. Muito obrigado, obrigado, obrigado. Bom trabalho. Joel Alane. Boa tarde, grande melaço. O presidente do povo, 97.9 FM. O verdadeiro Lautinho Pereira, o homem da voz rouca. Porque o presidente não engrena... Hã? Porque o presidente não engrena no grupo dos Rockefellers? A pedir a música de Tito Paris, qualquer. Sabes, isto é natural, man. É natural, hein? É mesmo natural. Marisa Conselheira, passando na tua frequência para deixar um abraço de boas-vindas e desejar um ótimo e fantástico trabalho. Impulsiona, impulsiona, boa tarde, assim diz Marisa Conselheira. Muito obrigado, Marisa. E Dalina Eloy, a vida é uma alucinante aventura da qual jamais sairemos vivos. Você nunca sabe a força que tem, até que a sua única alternativa é... Se for... Até que a sua única alternativa é ser forte. Até que a sua única alternativa é ser forte. Boa tarde, Lautinho. Boa sexta, Júnior. E vamos até às 6 da noite. Quero pedir a música de Marísia, de Rosário. Terra Franca. Está bem? Maló, boa tarde, Lautinho. Um abraço, Moniga. Muito obrigado, Maló. Estamos juntos, mas eu estou a dever-te uma, hein? Maló, muita atenção aí. Qualquer dia vou dar-te sinal e vou-te surpreender pela positiva, hein? Dona Medina, boa tarde, Mano Lautinho. Tudo bem? Bom trabalho. Obrigado. Senhor Joaquim, não perca seu tempo se defendendo nem tentando provar nada a ninguém. Sua consciência é seu mestre e seu guia. Só Deus sabe das suas intenções, da sua bondade e dos seus defeitos. O que importa, de

0: verdade é o que você pensa e sabe de si mesmo. Boa tarde, eu estou bem, e aí como está? Peço a música de Kakinda, do Salles, com o título Não Julga, com calma. Bom trabalho, bom regresso ao convívio familiar depois do expediente. Muito obrigado, Sr. Joaquim, pai da Virgínia, estamos juntos. Um abraço aí à família. Olhe Jesus, boa tarde, Mr. Presidente, ótima quinta-feira. Curto e grosso, gostei. Olhe Jesus, só quando é dia de rap, escreves maninga. Anifa, tem muita gente cansada a desistir das suas lutas. Levanta, não desista do seu sonho, não desista de si, ainda que digam é o fim. Há sempre uma luz no fundo do túnel. Deus tem um propósito para a sua vida. Não desista das suas lutas, das suas pessoas, dos seus sonhos. Boa tarde, Mr. Presidente. Vamos impulsionar. Estão intimados. Se puder, peço ouvir a música de Pérola. Ninguém caminha só. Abraços de Anifa da Ode Fumo, assinado e carimbado. Obrigado, Anifa. Beijinhos e abraços. Feliz quinta-feira. Epa, já que não podemos pedir rap, estou a pedir ouvir Gasso Franco, amante, amante preferida. Este é o pedido do Olho Jesus. Está nice. Vou anotar aqui o teu pedido e vou tocar especialmente para si. Félix Duan, solte o sorriso a toda hora e contagie o mundo com a sua felicidade. Boa tarde e continuação de um ótimo trabalho, Félix Duan, motorista mais fofo da Zona. Muito obrigado, estamos juntos, forte abraço aí. Este é o Rogério Chitsonzo, por aí 15 e 4 minutos, acabou de passar aqui na rua da rádio e fez um vídeo. Oh, que bom! Rogério Chitsonzo, estamos juntos, forte abraço, boa viagem, tá bom? Ntolilo, Vlão, Ntolilo, ontem não escreveste, meu? Ontem não estiveste atento ao programa, qual é a cena? Ntolilo, ontem tiveste uma falta. Mr. Presidente, o próprio Melanço, votos de um bom programa. Cumprimentos ao vasto auditório do Impulso. Muito obrigado, Ntolilo, forte abraço. LP, peço ouvir Anselmo Ralph Matias Damásio, ainda a nós. Aproveitar, mandar saudações a todos os impulsionados. São votos de Félix Duano, o mais fofo da zona. Não falha nada, estamos juntos. Quando o paizinho disse Rosa, pensei que tivesse a me chamar. Até respondi, paizinho. Gostei dessa. Rosa Zevute, olá. Érica Maimuna, hello LP. Muito obrigado, estamos juntos. As últimas declarações do Mr. Presidente mexeram com minhas emoções e cortaram as minhas inspirações, daí minha fraca escrita. Ok, tá bom. Estamos juntos, olha Jesus. Com todo o seu talento e com todas as rubricas do programa já organizadas, o rei do show já comanda e o espetáculo decorre com sucesso. Que assim seja para sempre. Uma boa tarde, Isaura. Muito obrigado, Isaura. Beijinhos e abraços. Feliz quinta-feira. Tem um áudio aqui especialmente para mim.
1: Boa tarde, Mr. Presidente. Aqui fala o Arão, mandando do bairro 1º de Maio. Mando beijinhos para a minha esposa Leonor, meus filhos, Jennifer e Arlan. E a todos que estão a escutar a rádio, estou bem ligado. Aquele abraço. Arão Mundano aqui.
0: Muito obrigado, irmão. Um forte abraço. Aí estamos juntos. Feliz quinta-feira. Aaron Mondiane, um abraço também para toda a tua família. Tá nice? Até mais. Boa tarde, Malautinho. Ótima quinta-feira a todos. Nós, Malautinho, peço a música de Chacaz, A Mulher é Forte. Quem pede esta música é a Dona Medina. Tá bem? Dona Medina, até já. Vamos tocar esta música especialmente para ti, porque o teu pedido é uma ordem. Está bem? Deixa eu ver aqui. Agora, esse telefone está a chamar. Não sei se é o outro convidado que está já na recepção. Mas ok, tudo bem. Boa tarde, Malau, e a todos os ouvintes da Rádio Cidade. Já avisei o People que o Impulso está no ar. Uma feliz quinta-feira a todos. E abraço para a minha família Mulungo e seus e meus filhos Simões Mulungo. Obrigado, Simon. Forte abraço. Olá, Malautinho, tudo bem? Eu estou bem. Malotinho, peço a música de Rui, Rui Orlando, com o título Te Amo Tanto. E também mando beijinhos e abraços para todos os ouvintes da Rádio Cidade 97.9, especialmente para a Jenny, e um bom trabalho. Vamos até às 18, carrega. Este é o Five Bezito. Obrigado, Five. Five Bezito, bem-vindo, meu locutor da minha vida inteirinha. Eu estou nice, já estão todos avisados. Carrega, mano, confiamos em ti. Não vale inveja, peço ouvir a música de Calemas, dos Calema, intitulada Amor. Tá bom. Deixa só fazer uma cena aqui. antes que eu me esqueça, né? Depois vão começar. Ah, pedi música, não tocou. Mas ok, deixa eu ver se eu consigo localizar. As outras é simples. Porque... Kalema, onde é que fica esta cena aqui? STP. Amor. Será que eu tenho esta música já ou ainda não? Kalema. Amor. Será que vai aparecer algo aqui? Amor. Ah, está aqui. Está aqui. Está aqui. Onde é que está esta mensagem? Esta é a Dina. É a Dina. Tá bom. Dina, está acautelado aqui o teu pedido. Vai tocar dentro de alguns instantes. Fica tranquila, tá bem? Ok. Está aí ainda a processar para ver se isso descarrega o mais rápido possível. Boa tarde, Mr. Lau. Já estou bem conectado a partir da Matola A. Carrega, mano. Peço a música de Zico com o tema Chipoco. Esta música eu lembro teres pedido ontem e eu não toquei. Yeah. Epa. Está complicado. Mas ok, Chipoco. E... Anteontem eu toquei. Anteontem toquei, só que não havias pedido, né? Era só um alinhamento normal aqui do programa que nós havíamos programado. Mas ok, eu lembro de teres pedido ontem. Está aqui, ontem. Boa tarde, já estou conectado a partir da Matola A. Peço a música de Zico com o tema Chipoco. 15 é o meu nome. Tá bom, 15. Eu peço perdão. Se fosse rap iríamos tocar, porque quarta-feira é dia de rap. E uma e outra música tocou durante o dia de ontem, mas esta acabou não tocando. Então daqui a pouco eu vou tocar, tá bom? Obrigado aí pela compreensão, 15, forte abraço. Boa tarde, Malau, aqui. Hoje acordei cansada, na escuta, feliz quinta e bom trabalho aí, Mr. Presidente Leila. Leila, um abraço ao Nelson Tivani, tá bom? Agora, Leila, acordaste cansada por quê? Por que acordaste cansada? Hein? Mano, como está? Estou bem aqui, Cássimo. Muito obrigado, Cássimo. O Cássimo é um grande ouvinte que nos ouve a partir de Inhambane. Obrigado aí pela audiência. Boa tarde. Amigo, deixa só... Eu peço perdão. Eu tenho que atender aqui este telefone, porque é interno e deve ser um dos nossos convidados.

Ok, então já está resolvido. Eu, Nelson Tivante, que já está aqui na Rádio Moçambique. Preparem as vossas perguntas, está bom? Preparem as vossas perguntas. Boa tarde, Malautinho, tudo bem contigo? Peço para felicitar a minha primogênita Miriam Chennai, a estilista do mercado Macrovel, na cidade da Matola, pelo seu aniversário. Hoje, que tenha uma saúde... Como é que é? Que tenha uma saúde de sucessos e muito dinheiro, com a música de Assa Matusse, Tecanzingo, da Madalena Temba, da Matola F, a sessentona. Está bom? Ok, então feliz aniversário para Miriam Chennai, muitos e longos anos de vida. Está bom? Vamos continuar aqui a ler as vossas mensagens. Boa tarde, aqui Américo de Maganja da Costa, mas de momento estou em Maputo. A tarde de hoje estou a passar mal, muito mal mesmo, sem job, sem nada a fazer. Realmente, eu estou solidário, mano, que não és o único, alguns também estão na mesma situação, não têm emprego, e é preocupante. As pessoas, quando acordam, sobretudo os que não têm emprego, já ficam a pensar o que é que vão comer, hein? Onde apanhar dinheiro. Mas enfim, tu estás aqui e eu acredito que a mão de Deus vai estar aí contigo e tu vais ter um emprego, irmão, tá bom? Terás um emprego, sem dúvida alguma. Pois, chamadas privadas, terás um emprego, sim. Eu estou aqui na torcida, está bom? O Américo saiu de Maganja da Costa, lá na Zambésia, para vir aqui para Maputo, e não está a trabalhar, está desempregado. Américo, há uma porta que se vai abrir para ti. Está bem? Muita força aí. E acredita, é só ter fé. Boa tarde, Mr. Presidente. Aqui André, do Patrício. Peço a música de Mano Duas Caras, de Undava. Quando peço música, demoras maninho de tocar. Epa, é de André, é de Undava, é a música de Duas Caras. Ok, isto aqui é rap. Então, nós combinamos, desde segunda-feira, acho que foi na segunda que eu falei isso, segunda ou terça-feira que eu disse, os ouvintes só poderiam pedir rap, música rap, às quartas, que seria simples, a gente tocava. Agora, se for um dia normal, peçam músicas que não têm nada a ver com rap, tá bom? Eu agradeço pela vossa compreensão, tá fixe? Vamos continuar. Uma tarde feliz para o próprio Melaço, o Mr. Presidente, o único Lautinho Pereira. Mano Laulau, quero desejar uma feliz quinta-feira a todos os impulsionados do programa Impulso, que já está no ar. Vamos cavalgar juntos até às 18. O compositor, boa tarde. Pode sentar aí, mano. Danais, bem-vindo, meu. O compositor já chegou, hein? Boa tarde, Mano Laulau, já estou ligado a partir de casa. Dizer que o programa está top e peço a música de Black Spiegel e Anna Joyce. Bom trabalho, está bem? Até de repente. É a Tónia. Tónia, muito obrigado, beijinhos e abraços. Boa tarde, Mr. Presidente, aqui Caetano Florencio. Já avisei a malta que o show da cidade está no ar e aproveitar mandar um forte abraço aos meus filhos Naldo e Kelton. E a minha mãe Zita, que está na província da Zambésia, distrito de Namakura. E peço a música de Valdemir José, título Salama. Fui, mas estou na escuta. Muito obrigado, estamos juntos. Boa tarde, mano, tudo bem? Aqui Donete H. César, estou a gostar do teu programa, te escuto a partir do meu local de trabalho. Um forte abraço para o meu primo Caetano, muito obrigado, forte abraço aí, bom trabalho. Olá, mano Melaço, eu sou a Mina e amanhã será... Ok? Amanhã terá programa de André Manhissa às 18, estarei na escuta. Sim, sem dúvida. Sexta-feira, amanhã tem start com André Manhissa, então não podes perder, tá bom? Fica atento aí. Boa tarde, Mr. Presidente, aqui Mano Neves. Desejar a todos ótima tarde. Peço a música de Flash Cortez. É isso? Com o título Xilonza. Xilonza Sharifo. Ei! Ok. Boa tarde, único presidente, tudo bem? Aqui fala Alice Mano Lautinho. Peço ouvir a música de Sdala com o título Scaftini. Com bom trabalho, beijinhos. Está bem? Está anotado. Boa tarde, mano presidente, aqui Ângelo. Peço sua música de Tree Finder, qualquer, bom trabalho. Já toquei a música Tree Finder. Lembram, né?
Boa tarde, Mr. Presidente. Aqui Chico de Olembe. Sou novo no programa. Peço a música com o título Ela Foi a Tuga. Tenhas um bom trabalho. Muito obrigado. Estamos juntos. Forte abraço. Mr. Presidente, já estamos na escuta. A todos os ouvintes aí, vai um abraço. Peço a música dos Clássica Nova, Fela Nguina. Anitta Fela Nguina. Jojó do Patrício. Bom trabalho. Está bom. Vamos fazer o seguinte. Vamos tocar duas músicas, depois voltamos para as conversas. Até já. E começamos com Kalema. Ei, mas é assim mesmo, como começa esta música? Não é isso que combinamos. Ah, ok.

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0: Esta é a música Fora da Caixa, pertence a Mi do Ano, o meu convidado. Daqui a pouco vou à conversa com ele, mas há uma cena aqui. Tudo consensual, hein? Tudo consensual. A sequência seria Mi do Ano depois Nelson Tivani. Mas o que acontece é que o Mi do Ano, por gentileza, acabou cedendo aqui o espaço ao Nelson Tivani. Nelson, boa tarde, bem-vindo ao programa, man.
1: Yeah. Boa tarde, impulso. Nelson Tivani está na casa. Boa tarde a todos os ouvintes desta rádio, a todos fiéis da música moçambicana e da antena nacional.
0: Altamente. Nelson, nós agradecemos pela tua vinda aqui ao programa. Há muito que nós vimos marcando esta tua presença aqui ao programa e fomos adiando desde o ano passado, hein? Desde 2025 que sempre te convidei aqui ao programa só por motivos de agenda, então... A entrevista acabou não acontecendo e hoje finalmente vai acontecer. Finalmente, agradeço.
1: Graças a Deus, aleluia.
0: Nelson, tu tens algumas memórias e aprendizagens dos grupos os quais já fizeste parte? Eu falo exatamente da Afro Magia. Yeah. Vamos começar por aí.
1: Yeah. Vamos embora.
0: Sim. Quais são as memórias que tu guardas dos Afro Magia?
1: Dos Afro Magia.
0: Mas uma cena, o Afro Magia desapareceu ou ainda existe?
1: Nós estamos vivos, como é que o Afro Magia pode desaparecer? Eu sou o Afro Magia, o DJ Angela Afro Magia, o DJ Tarek Afro Magia. Eu sou o Yaba Blue Boys, o DJ Tarek Yaba Blue Boys, okay. O Prek Yaba Blue Boys. Enquanto as pessoas estiverem vivas, nada desaparece. Os projetos podem sim estar em stand-by, mas nada desaparece. Porque somos todos trabalhadores e todos, cada qual tem os seus sonhos e temos projetos a solo. Há prioridades em alguns momentos que temos que dar, mas está tudo ativo, as músicas estão aí, ainda tocam aqui na rádio, ainda estão disponíveis nas plataformas digitais, então isso aqui eterniza os artistas ou os projetos e tal.
0: Ok, Nelson, como é que tu defines a tua evolução na sonoridade desde os Afro Magia até aos sucessos globais que tu fizeste parte? Eu falo da composição assim como dos teus trabalhos pessoais.
1: Eu defino como um processo respeitado.
0: Ok.
1: Yeah. A cada tempo o Nelson Tivan estava numa fase.
0: Sim.
1: E fui aprendendo com a vida e com o trabalho até a data hoje. Estou a aprender para daqui a 5 anos, daqui a 10 anos. E acredito que não serei o mesmo Nelson que sou hoje. A minha caneta naqueles tempos fazia sentido para aquele tempo. E quanto mais vamos avançando, há mais exigência e temos que investigar mais e tal. E é o processo respeitado.
0: Ok.
1: Da carreira, das minhas composições, do Nelson Tivani como vocalista, como artista, é tudo um processo respeitado.
0: Ok. Tu começaste no Fama Show?
1: Yeah, 2009.
0: Ok. E depois surge a ideia de começar a compor?
1: Bem, eu começo na Igreja Velha Apostólica. Eu já era compositor do grupo coral.
0: Yeah, realmente eu costumo ver os teus vídeos e tal. Tu ali na... com os
1: ainda
0: jovens.
1: Bem palito e tal.
0: Yeah,
1: mas... eu começo na Igreja, sendo fiel da Igreja Velha Apostólica, e lá fui-me incumbida a responsabilidade de conduzir um grupo da juventude, composto por jovens femininos e masculinos. Uhum. Né? Como condutor de um coral, eu tive que aprender ou aprimorar a minha parte de composição e escrevendo canções para o grupo coral. E a fama foi alastrando-se de lá, saiu para o mundo da música ligeira ou música nacional comercial. Uhum. E daí fui escrevendo para Lisa, James, para Liloca, para Marlene. A publicidade foi de boca em boca. Uhum. Até a data hoje que o meu nome, o compositor, está aí firme. Então, este processo foi assim. Começo mesmo na Igreja Velha Apostólica.
0: Ok. E como é que tu consegues adaptar a tua escrita, a identidade de artistas tão diferentes?
1: Essa resposta eu costumo sempre dar e dizer que eu não consigo explicar como é que eu consigo fazer isso. Mas é o dom que Deus me deu.
0: Ok.
1: Quando um artista desafia-me a escrever música para ele, ou tenho a solicitação para escrever uma música para um determinado artista, eu incorporo aquele artista, eu procuro entender qual é o mercado desse artista, como é que o público deste artista ele recebe,
0: okay.
1: O que é que o público mais gosta nessa pessoa. E Deus me dá sempre a revelação, né? Mas sempre tenho cuidado de observar se esta música que estou a escrever agora é adequada a este artista, ao tipo de público, ao tipo de vida que esse artista leva, né? O que é que este artista vende para o mercado nacional. E muitas das vezes tem sido sucesso, graças a Deus.
0: Sem dúvidas. E como é que tu te sentes a ver uma música composta por ti a virar um sucesso a nível nacional e internacional? Qual é o sentimento?
1: Seja ela cantada por mim ou por um outro artista, o sentimento de realização é de ter conseguido atingir a minha meta. É fazer com que a música seja ouvida e seja gostada e amada, e que a música agrade e toque, mude a vida de alguém, né? Porque as minhas composições não são apenas para serem dançadas. Tem uma mensagem a ser escutada e compreendida, né? Quizá mudar a vida de alguém. Muitas das vezes eu coloco Deus sempre nas músicas, e alguma parte da letra has de apanhar Godal, não falha. Por que que eu coloco Deus? É porque o bêbado onde ele está, ou aquele que consome o álcool na baraca, é importante que ele em algum momento receba a mensagem de Deus. Mas num ambiente em que ele não vai recusar, não vai discriminar o tipo de música. Uhum. Né? A evangelização não é somente abrir uma Bíblia e falar. Uhum. Temos que usar várias formas que nós temos para passar a mensagem. Uhum. E para construir lares. Fazer uma música que ensine os casais um a respeitar o outro, a mensagem que está na Bíblia que diz, olha, o homem tem que amar a mulher e a mulher tem que respeitar o homem. E trazer isso na música e os casais ouvirem que isso, esse é o padrão, essa é a forma de viver que é saudável ou que agrada a Deus. Então, trazer uma mensagem sem que a pessoa se aperceba, ele vai escutando e vai pouco a pouco adaptando um estilo de vida por causa de música. Essa é a minha forma de...
0: Ok. Existe uma diferença quando tu estás a compor uma música que é para ti e para um outro artista, no sentido de tu dás o teu máximo quando é algo pessoal tua, e para outro artista, em termos de dedicação? Eu não sei, mas há sempre uma diferença, né? Há sempre um gosto diferente que a gente aplica quando as coisas são nossas, mas quando são dos outros,
1: egoísmo é pecado. Eu estaria a ser egoísta se eu assim pensasse.
0: Uhum.
1: A minha missão neste mundo,
0: sim,
1: é fazer pelo próximo, fazer o bem pelo próximo. Uhum. Ou fazer para ti o que eu gostaria que fizessem para
0: okay.
1: mim, né?
0: Good.
1: Então, eu acho que se eu fizer bem para ti, epa, isso vai refletir na minha vida também, né? A minha forma de compor para os outros artistas é a mesma comigo, né? Se eu fizer uma música para ti despachada, significa que eu não me gosto. Estás a ver? Não gosto de mim, não gosto do meu trabalho.
0: Quer dizer, a questão da empatia também funciona, né? Na hora de compor. Não. Tu te sentires no lugar do outro.
1: Sim, para eu poder incorporar a tua pessoa, tenho que gostar de ti, né?
0: Ok.
1: E se eu não consigo incorporar a ti, se eu não gosto de ti, não posso conseguir incorporar a tua vida, te entender, né? Então, mas acima de tudo, é gostar de fazer o bem. Okay. Não posso querer ser egoísta. Estás a perceber? Okay. E quanto mais músicas a serem cantadas, tocadas neste país e fazerem sucesso, e ser o Nelson a fazer, a ter uma mão lá, saber-se que é para o Nelson Tivane que escreveu aquela música, o meu nome também cresce.
0: Pois.
1: Então, é que nem uma empresa. Qual é o exemplo mais prático que eu vou dar? Ok. As casas que são visitadas. Se eu contrato um pedreiro para construir uma casa e ele chega na minha casa, constrói com paredes tortas, eu não vou recomendar esse pedreiro para mais ninguém. Yeah. E ninguém vai chegar à minha casa apreciar a obra e querer o trabalho desse.
0: Esse então, nem deixe que termine a minha casa, não, yeah. No meio
1: então,
0: de...
1: Não, é ser profissional.
0: Já estou a despedir-me dele.
1: Tem que ser profissional o suficiente para saber que eu tenho que fazer bem o meu trabalho para eu poder ter mais trabalhos, mas também tenho que fazer bem o meu trabalho nesta pessoa para que a minha mensagem, aquilo que eu gostaria que as suas a revelação de Deus chegue na pessoa, porque epa, música não é uma coisa material.
0: Ok.
1: Eu, quando eu digo que são revelações de Deus, é porque alguém precisa ouvir aquilo.
0: Pois.
1: Eu não sei quem. Então eu tenho que fazer bem. A pessoa tem que receber bem. Percebes?
0: Pois.
1: Yeah. Em algum canto do mundo ou algum canto desse país, há, em cada música, alguém que ouve a música diz: ora, essa música parece que estão a falar de mim, man. Essa é a revelação de Deus. Aquela pessoa precisava ouvir aquilo ali. Então, se eu despachar, como é que vai ser?
0: Pois.
1: E se eu ser egoísta, dizer, rapaz, não, essa música tem que ficar comigo. Aquela música fica bem na voz daquela pessoa. Yeah.
0: Okay.
1: Não ia ficar bem na minha voz. Esquece.
0: Yeah. Né? Tá bom. Nelson, o ano passado tu lançaste um álbum e também fizeste um grande concerto, mas eu quero que fales um bocadinho sobre o álbum.
1: Não, o concerto foi este ano.
0: O concerto foi este ano?
1: É março.
0: Foi este ano, né?
1: Yeah, dia 28 de
0: parece
1: março.
0: Que foi ano passado, meu. Não, o álbum que saiu ano passado, 2025. Então o concerto foi este ano.
1: O concerto este ano
0: sim.
1: É março.
0: Ok. Fala um bocadinho sobre o álbum.
1: Yeah, o álbum Chamula.
0: Chamula.
1: Chamula.
0: Quer dizer o quê?
1: Responda-me.
0: Responda-me.
1: Perdão, é uma conversa entre eu e Deus. Epa, parece que eu vou fazer um álbum gospel. Estou a falar de Deus toda hora. O álbum Chamula é uma conversa entre eu e Deus.
0: Okay.
1: Desde a primeira música até a última. É uma conversa direta, de homem para homem. Na primeira música, na música que dá o título ao álbum, é a música que mais batemos papo, eu e Godal.
0: Ok.
1: Onde eu lhe faço umas questões, eu lhe pergunto, afinal, o que é que eu estou a fazer de errado que os outros fazem certo? Né? A letra em Xangana é...

0: Let me know. Né? Eu digo, o que é que eu estou a fazer de errado que outros fazem certo? É. Porque pá, as bênçãos, o dinheiro, só vejo por aí, está longe de mim. Né? Outros aqui estão abençoados, será que estão a fazer algo que eu não estou a fazer? Então, se alguma coisa eu estou a errar, peço para me dizeres ou me dares um sinal.
1: Para eu tipo, poder até me redimir, essa bênção também não, para mim.
0: Para eu poder me redimir dessa falha, desse erro que eu estou a ter.
1: Okay.
0: Para poder ter o que os outros têm.
1: Os outros têm,
0: né? Essa bênção que os outros têm. Porque e a outra parte eu digo. Na mina na congota, com fana nivão.

0: anos, já coloco mesmo a pressão.
1: Eu também rezo, né?
0: Eu também acredito em ti. Não, eu também oro. Sim. Os outros choram. Ou mais que eles, se calhar. Okay. Então, responda as minhas orações.
1: Até aos que não oram, mas têm essas bênçãos. E como é que a minha vez ainda não chegou?
0: Não, digo, eu também quero essa massa que os outros têm. Eu também quero ir brincar em Dubai. Eu quero andar de carros novos, carros luxuosos.
1: Yeah.
0: Então, responda a minha oração.
1: Okay.
0: Então, a música é em torno disso. Esta música. Só vou explicar a essência de cada música. Depois aí tem a música Magudezas, onde eu oro, peço a Deus para que abençoe a todo aquele que acorda logo cedo todos os dias,
1: para
0: atrás da vida.
1: Okay.
0: Que é Baô Katekisa Vanavako Ikaleva Panda Katekisa Vanavako Susa susa shigodola, cheletela tinjombola, kumbihinga wina loto, kumbihinga wina loto.
1: Ok, mas Nelson, magudeza é um empréstimo, né?
0: Não, magudeza é boa vida.
1: Vem de good.
0: Good, é um slang, é um calão.
1: Ok.
0: Né?
1: Sim.
0: É um calão, né? Eu digo, Deus abençoa os teus filhos.
1: Ok.
0: Né? Há muito que eles lutam, abençoa eles. Né? Tira os troncos,
1: okay, as covas, os caminho,
0: obstáculos,
1: sim,
0: do caminho dele,
1: okay,
0: para ver se eles também ganham na lotaria.
1: Ah,
0: né?
1: Tá
0: tipo, yeah, eu digo, epa, perdoa, desculpa, Deus, estou dando a pressionar demais. É que a vida está tá louca aqui nessa terra. Irivalele cucu pressa, xautu michoxanha lá.
1: Ei, come on. Mas então, para dizer o seguinte, a primeira música foi ditando a outra, essa Magudeza e tantas outras.
0: Yeah.
1: No fim, tu conseguiste alcançar, brother.
0: Graças a Deus.
1: Tu andas de um carro mau na town, man. Não tem como.
0: Não, eu estou de rats.
1: Não é rats aquilo ali, man. Epa, essa bênção tu pediste para ti e pediste para os outros.
0: Claro.
1: Deus abençoou-te, man. Disse, ok. Agora é a tua vez, toma aí.
0: Opa.
1: Os espetáculos estão a acontecer.
0: Graças
1: este
0: a Deus.
1: Ano aconteceu o compositor, o grande concerto.
0: Foi
1: e
0: sucesso,
1: o conceito deste concerto. O conceito deste concerto.
0: Yeah.
1: O compositor. Como é que foi tudo pensado?
0: Depois de muito tempo a escrever músicas para muitos artistas.
1: Sim.
0: Eu poderia ter feito o concerto e dizer é um agradecimento a Deus, mas eu quis homenagear o dom que Deus me deu, que é o dom de composição.
1: Okay.
0: Mostrar ao mundo que não é o Nelson, ali não se falava do Nelson, não sou eu, não é esta carne, mas é este dom que conseguiu unir os maiores artistas de Moçambique. Alguns não puderam estar ali, mas vão estar no próximo concerto que eu vou fazer.
1: Uhum.
0: E unindo um só ponto, a música moçambicana, e mostrar aquilo tudo que a gente tem feito.
1: Uhum.
0: Que eu tenho feito pela música moçambicana, pela Tô. Cultura moçambicana.
1: Okay.
0: E agradecer a Deus.
1: Yeah.
0: Né? Porque
1: existem figuras que foram convidadas assim na última hora?
0: A última hora, o Zico tinha uma agenda complicada.
1: Ok.
0: A resposta dele demorou chegar, chegou à última hora. Alguns artistas.
1: Mas estava mesmo planeado que o Nelson Freitas faria parte do concerto?
0: Sim, sim, sim, sim, sim, sim.
1: O que é que ditou para a escolha do Nelson Freitas?
0: O que é que ditou, a pergunta seria, o que é que ditou para a escolha dos artistas que fizeram parte daquele concerto? Okay.
1: Não,
0: só
1: espera,
0: podia
1: espera.
0: Participar
1: Nelson,
0: daquele
1: Nelson,
0: concerto?
1: Calma. Eu aqui é do tipo, todos os artistas que tu convidaste para o concerto,
0: sim,
1: são aqueles com os quais já trabalhaste na composição e tantas outras coisas.
0: Aí, é por isso que...
1: Agora, o Nelson Freitas
0: é... É por isso que eu corrigi. Corrigi.
1: Como se tivesse caído de paraquedas.
0: É por isso que eu corrigi a questão, porque responde exatamente essa tua pergunta sobre o Nelson Freitas.
1: Okay.
0: Todos os artistas que estiveram naquele palco são artistas que cantam músicas por mim compostas.
1: Ah, ok.
0: É por isso o nome do, do evento é o compositor. Só podia fazer parte daquele concerto artista que tem uma música comigo, uma música escrita por mim, ou uma música escrita por mim. Não, fora disso não tinha como estar. Mesmo meus amigos artistas, meus colegas, outros que são amigos, não podiam fazer parte desse, porque a essência do evento é: só pode fazer parte artista que canta uma composição de Nelson Tivan. E o Nelson Freitas canta uma música, três músicas compostas por mim.
1: A sério?
0: Que é, uma é Sit

0: falar. Que canta com Twin Fingers.
1: Yeah, meu.
0: Yeah. Então, ele, assim como Twin Fingers, podiam fazer parte deste concerto.
1: Sim.
0: Por causa desta música. E tem outra música que é a remix da música de Twin Fingers, a parte onde o Nelson Freitas canta na remix. Escrevemos
1: também
0: juntos.
1: É a tua composição.
0: Escrevemos juntos, eu e Nelson.
1: Ok. Tem o Xará nesse caso.
0: Claro, é double Nelson. Nelson ao quadrado. A outra música que canta com Marco Quésitos também. Escrevemos juntos. Então, ele tinha todas as características
1: para poder fazer
0: parte do concerto.
1: Concerto.
0: Yeah.
1: Ok. Muito bom. Agora, temos o Aimos da África do Sul.
0: Sim.
1: Ali é uma relação musical, simplesmente ao
0: é uma outro. Relação. Primeiro começa com música.
1: Ok.
0: Somos de países diferentes.
1: Sim.
0: Não somos amigos de infância, mas a música une o mundo.
1: É.
0: E fizemos uma música intitulada Tsenana, que acabo de lançar há duas semanas. Uma semana e meia. Ainda não completou duas semanas. Está em todas as plataformas digitais. Aquela música era para ser lançada naquele dia do concerto.
1: Ok.
0: Né? Mas estrategicamente depois vimos que não podíamos lançar. Uhum. Tanto que ele cantou no After Party. Mas era a figura do cartaz para o evento. Uhum. Cantou no After Party. E não pôde cantar no concerto principal. Okay. Que é o compositor.
1: Sim.
0: Então, o próximo evento ele já pode estar no concerto principal.
1: Okay.
0: Porque ele já tem uma música com Nelson Tivan, que já está fora. E há pessoas que têm músicas escritas por Nelson Tivan que ainda não a lançaram. Essas pessoas não podem fazer parte do concerto, porque as músicas não estão fora, pura e simplesmente. Não. À medida que a pessoa lança música, que tem uma música composta por Nelson Tivan, está disponível, as pessoas curtem, seja ela um sucesso, assim como não. Este pode fazer parte do concerto, o compositor.
1: Ok. Eu havia aberto espaço aqui para os ouvintes participarem da nossa conversa e tenho aqui algumas correspondências. Vou começar por ler esta mensagem da ouvinte Gigi. Ela é Angela Gibunda, né?
0: Okay.
1: Diz: bom dia, pai.
0: Bom
1: maestro.
0: Dia.
1: Bom dia. É tipo.
0: Na
1: nossa igreja saudam-se assim, né?
0: Sim,
1: mas seja 20 horas, bom dia.
0: É que onda luz
1: 21, bom dia, é isso?
0: O sentido disso é onda luz nunca anoitece.
1: Ah,
0: né?
1: Okay.
0: Jesus é luz, Espírito Santo é luz. Nunca pode ser noite para quem tem luz.
1: Ok.
0: Esse é o lema da nossa igreja.
1: Ok, tá bom, continuando. Muita força, mais velho, grande figura em palco e como maestro.
0: Obrigado.
1: Já tive algumas oportunidades de estar em grupos da juventude onde ele era o guia, força, Plan Nascimento, Modon.
0: Muito obrigado.
1: É Angela Gibunda. Rosa Zivute, bem-vindo, meu irmão em Cristo, à nossa Rádio Cidade FM. Deus abençoe a sua carreira musical. É ouvinte Rosa. Malo. Tivan, boa tarde. Quero dizer que gosto de ver os seus vídeos quando estás com a sua esposa, ok?
0: Oh, muito obrigado.
1: O que eu ia gostar mais é receber uma daquelas notas que viralizaram nas redes sociais. Um abraço. Percebeste, né? O alcance desse comentário.
0: Percebi. Mas o videoclipe que lancei. Minha casa, da música Minha Casa.
1: Yeah.
0: Já mostro para que eram as notas.
1: Tá bom. Ok, vocês podem mandar muito rapidamente 87000-9790. Mandem as vossas perguntas, o Nelson está aqui. Nelson, depois de. Do. Como é que é? Centro Cultural Moçambique, China, que foi um sucesso, parabéns.
0: Obrigado.
1: Vais para. O estádio da Machava é oficial, está confirmado, o Estádio Nacional da Independência, é isso, né?
0: E é o Estádio Nacional da Independência. O sonho é encher o Estádio Nacional da Independência e proclamar a independência cultural deste país. Estamos a trabalhar para que isso seja possível.
1: Ok.
0: E isso com música moçambicana. Com música moçambicana, poder encher o Estádio Nacional da Independência.
1: Okay.
0: Que é possível. nós temos várias músicas boas, vários músicos bons, de Ruvuma ao Maputo. Uhum. O projeto é trazer artistas do Norte, Centro, Sul, num só local, uhum, e poder celebrar a moçambicanidade e a música moçambicana. Uhum. Temos uma data que é dia 28 de novembro deste ano, mas ainda estamos mesmo atrás de tudo, a juntar aqui. Epa, esse é um projeto,
1: okay,
0: ambicioso.
1: É uma data definitiva, não está em debate, não. Já está.
0: A data
1: mesmo
0: não está em debate, okay, só temos mesmo que. Estamos à espera, estamos ainda a trabalhar, okay, em alguns pontos do projeto, mas o meu Moçambique nunca me deixa na mão, nunca vai nos deixar na mão. Vamos poder realizar este sonho. Com a graça e o poder de Deus. Eu acredito nisso e acredito no povo moçambicano, no amor que eles têm pela música moçambicana. Vamos mostrar que é possível movimentar, criar uma indústria, movimentar a cultura, movimentar a economia com cultura, fazer mesmo acontecer com música moçambicana.
1: Okay.
0: Este é o meu sonho.
1: Tudo bem. Então é 28 de novembro.
0: Yes.
1: Ok. E a Nelson Tivane, nem imaginávamos que Nelson Freitas é também seu fruto. Mas isso aqui surgiu daquela vez que foram acampar na...
0: No White Pearls.
1: Exatamente.
0: Yeah,
1: ele foi ano passado. Foi ano passado, né?
0: Foi ano...
1: Estiveste tu, o próprio Nelson Freitas, Twenty Fingers, DJ Tarico, Mark Exodus. Quem mais?
0: Dos compositores?
1: Sim.
0: Éramos três. Eu, Marquesito e Twenty Fingers, produtores, digitárico,

0: artista solo que transcende fronteiras. E fez o Nelson Tivan sair de um nível para para outro, né?
1: Ok.
0: Movimentou muito a minha carreira. Já mudou muito a minha carreira como artista. Já fiz várias músicas que foram sucessos, são sucesso até hoje. Mas a música Mama's Baby trouxe uma nova página na minha vida pessoal e
1: na tua carreira.
0: Yeah.
1: A sério.
0: Yeah.
1: Um abraço ao maior compositor da atualidade. Não existe hit que não tenha temperos de Nelson Tivan, um grande artista, talento em pessoa. MC José Simões.
0: Thank you so much.
1: Grande Zuffer.
0: Yeah.
1: Tem mais aqui. Vocês podem continuar a escrever. Vamos. Ok, tá bom. Não é muito importante isto. Mas ok, vamos fazer o seguinte: 843497. Queremos dois ouvintes só para fecharmos. Nelson, eu sei que tens uma agenda muito apertada aí. Mas esse encontro é também tem a ver também com o evento para o dia 28, né? Esse encontro que vais ter mais logo. 843497. Agora é para ligarem, é para ligarem. Se quiserem conversar, dois ouvintes só. Estás a rir, mas esse sorriso já denuncia tudo.
0: Nem tudo tem que ser revelado em antena nacional.
1: Ok, está bem. Alô, boa tarde.
2: Boa tarde, mano.
1: Como é que é? Tudo bem?
2: Já andar, graças a Deus. Não vou graças a Deus só.
1: Sim, dizia.
2: Eu estava a dizer graças a Deus, não é graças a Deus pessoa.
1: Tudo bem, quem fala aí?
2: Fala Benedito, boa ano, que escapa.
1: Benedito, quer conversar com o Nelson Tivani?
2: Maningue, mano Nelson, eu fui carrega lá isso, pá.
0: Muito obrigado.
2: Mano Nelson.
0: Muito obrigado.
2: Estávamos a pedir um dia vir aqui no bairro de Pescaba aqui. Queremos te mostrar como nós somos bons para dançar as suas músicas. Yeah, nós queremos dançar até na sua cara, mesmo. Você vai sair a correr aqui.
0: Não, um dia. Deus é bom e ele vai arranjar uma data para nós. Vai reservar uma data para nós e de vir aí para fazer essa festa convosco.
2: Aparece, né, aqui. É um bar que se brinca bem, não temos medo. Até amanhecer aqui, não temos bandidagem.
0: Não tem problema, irmão. Isso já está escrito e vai se realizar.
2: Aparece, né? Boane, bairro Pescaba.
0: Um abraço, Boane. Eu estive em Boane há pouco tempo. No dia na celebração do aniversário do município de Boane, e fizemos uma grande festa aí.
2: Maninho, então agora já estamos a chamar num bairro mesmo, parece é uma casa de alguém, mas um pouco a faz, para que vai uma UBA?
0: Tá tudo bem, vamos programar isso.
2: Obrigado.
1: Muito Benedito, obrigado, um abraço.
2: Obrigado.
1: Tchau. 843497, espaço para mais um ouvinte só, para conversar aqui com o Nelson Tivan, nosso convidado. Antes de mais um ouvinte ligar. Ei. Alô, boa tarde.
3: Boa tarde.
1: Como é que é? Tudo bem? O teu nome? Queres conversar com o Nelson Tivan? Fica à vontade.
3: Ah, aqui é o Imperador. Imperador Latino.
1: Imperador.
3: Yes.
1: Yeah, fica à vontade. Fala com o Nelson Tivan aí.
3: Oh, mano Nelson. Como vai? Boa tarde.
0: Boa tarde, é uma honra falar com a realeza, pá. Falar com o imperador.
3: Epa, estou muito satisfeito em ouvir a sua voz, né? Em primeira mão, falando com o dono de Hit.
0: Não, muito obrigado. A satisfação é minha.
3: Epa, eu estou ligado para desejar muita força e bom trabalho. Tenha mais músicas que alegrem muitas famílias moçambicanas e que, epa, o caminho é frente.
0: Muito obrigado.
3: Deus para todos, as bênçãos a cada um.
0: Muito obrigado.
3: Parabéns,
0: que Deus.
3: Ela tem um bom trabalho aí e bom.
1: Muito obrigado, mano. Muito obrigado. Forte abraço aí para ti. E aí, estamos juntos. Só podemos fechar, já não há mais espaço. Mas antes, Nelson, quais são os teus próximos grandes objetivos na música? Tu já te consolidaste como arranjista, intérprete, compositor.

0: E também já fizeste o concerto que eu acho que fazia parte do teu sonho, né? Já é conseguiste. Quais são os teus próximos passos na música?
1: É ver a música moçambicana a ser falada, mesmo a ser falada mesmo no mundo, e ser o Nelson Tivana uma das pessoas que faz parte do movimento que vai fazer isso ser possível. Eu ver os moçambicanos, os músicos moçambicanos a trabalharem como deve ser, e poder fazer isso juntos, unidos, e criarmos, fazermos essa indústria ser possível. E o meu sonho não é meu, não é para mim só. Eu não sonho individualmente. Eu sonho pelo país, eu sonho pela cultura.
0: Okay.
1: É ver a cultura moçambicana a ser valorizada como deve ser, né? Eu não sou muito de reclamar, porque somos mesmo valorizados, mas há pontos que ainda precisam ser trabalhados, e esses pontos é preciso mesmo chegar a uma fase que eles já estão limados, e poder ver o moçambicano a ganhar seus royalties como deve ser, o músico moçambicano a ganhar seus royalties como deve ser, pelo uso da sua obra, seja na rádio, televisão. Epá, chegamos num nível em que o artista moçambicano esteja estabilizado, só com suas obras.
0: Ok.
1: Yeah.
0: Tudo bem. Boa tarde, família. Aqui Léo, mais conhecido por Badia. E gostaria de saber do Nelson Tivane qual foi a inspiração para a música E Tava Ela. Tava Ela.
1: Não podia falhar essa questão. O Nelson Tivane é um músico, e todo músico é sensível.
0: Yeah.
1: Se prestar atenção, eu costumo sempre dizer que o músico tem uma sensibilidade mais aguçada do que outras pessoas na sociedade.
0: Uh-huh.
1: E quando acontece uma situação sensível, isso inspira o músico a escrever alguma coisa. No momento em que escrevi a música Yaba Wela, ou compus a música Yaba Wela, era um momento sensível para o nosso país. Estávamos a atravessar uma crise e houve um episódio que me chocou, que vi uma moça ser atropelada em Pena Eduardo Mondlane por um blindado, e todos nós estávamos dentro de uma angústia e estávamos a sofrer aquela situação, e a inspiração me tocou, e eu escrevi essa música, entrei no estúdio e cantei sobre essa a tristeza que o país estava a atravessar.
0: Yeah.
1: Se for, a letra dizia que a vida de hoje em dia é pesada. Eu tomo lá sobre a minha cutica ainda. E aí o coco la chilonza, sobrevivemos graças, tipo, comemos a casca da ferida, né, para poder sobreviver. É uma figura
0: isso de, é profundo, é?
1: É uma figura de estilo, né?
0: Sim.
1: Que demonstra o quão triste é a situação, ou era a situação do moçambicano, ou é a situação do moçambicano sobreviver através das suas feridas. Mas quando choramos ou quando clamamos, ninguém nos ouve, ou finge não nos ouvir, e os de fora até ignoram nos. Era um choro de um povo.
0: Exato, né? Tu estavas a representar o povo.
1: Okay. Choro de um povo naquele momento. Eu senti, eu faço parte dessa sociedade. E cantei sobre isso.
0: Ok.
1: Uma coisa engraçada que aconteceu há pouco tempo, quando tivemos a crise de combustível, muita gente entrava no meu inbox: escreve sobre, canta uma música sobre gasolina. Não é tudo que um artista canta, que acontece que inspira o artista. O artista é movido pela energia do universo e por Deus. Se Deus diz essa situação, se calhar ele inspirou um outro artista para cantar sobre isso.
0: Pois.
1: No momento que eu cantei sobre cantei Yavawela sobre a situação do país, havia outros artistas que não estavam a cantar, não estavam a ser inspirados para cantar sobre isso. Agora pode ter um outro. Deus, epa, move-se.
0: Exatamente.
1: Ele usa-nos. Nós somos marionetes de Deus.
0: Pois.
1: Dá a perceber?
0: Ok.
1: Não, essa foi a expressão. Aquela situação em particular me chocou e moveu-me a escrever sobre a música.
0: Ok. É uma imagem que circulou o mundo inteiro, então sim. Foi comovente, realmente. A Nifa Daúda Fumo, boa tarde. Nelson Tivano, compositor, sem perguntas. Apenas felicitar pelo seu trabalho incrível que tem nos proporcionado. És bom no que fazes e dá o seu máximo para trazer com perfeição. Saúde. Esta é a ouvinte, a Nifa Daúda Fumo.
1: Muito obrigado, Anifa. Deus abençoe.
0: Exato. Nelson Tivano, última pergunta. Que conselhos darias aos jovens moçambicanos que querem viver exclusivamente da composição musical ou mesmo da música? Qual é o conselho que darias?
1: Dizer que é possível.
0: Sim.
1: Nelson Tivano vive graças à música. É possível, sim. É só. Temos que sonhar primeiro. Correr atrás do sonho. Trabalhar. Dedicar-se incansavelmente, nunca desistir, porque um dia o seu tempo chega. É uma música minha que canto, o título da música é Respeito ao Processo.
0: Ah, ok.
1: A história da música Respeito ao Processo, só para fortificar ou dar, incentivar aos outros e tal, motivar, né?
0: Uhum.
1: A história da música Respeito ao Processo provém das famílias moçambicanas. Nelson Tivano nasce de uma família humilde. Minha avó, eu nasço de uma família onde cresço em casa dos meus avós maternos e cresci com minha avó materna. Ela era uma camponesa. Tenho irmãos e na minha família eu sou o único que tá correu atrás das coisas sou o pai da família, sou o mais velho dos meus irmãos e sou o pai. E Deus abençoou. Muitas das vezes nas famílias moçambicanas Deus escolhe um e lhe empodera para que ele possa cuidar dos outros ou empoderar os outros. Mas nós, como africanos, em algum momento costumamos evocar algumas outras coisas. Quando Deus escolhe um para ajudar os outros, ele empodera, capacita e para que esse consiga ajudar e suprir com necessidades dos outros. A gente costuma dizer que este Kenlo, este foi os curandeiros.
0: Foi o escolhido.
1: Deus escolhe um. Exato. Na família e diz: epá, você vai ser o bastão, o varão que vai parar e vai lutar por essa família. E muitas das vezes nós dizemos: ah, ou fez uma cumba, está a usar a sorte de quem. Então, nesta música eu digo que a pessoa acerta na vida, às vezes nós já perdemos a esperança e não acreditamos. Que Deus existe, as pessoas não acreditam. Eu digo: Chaco Muno acerta Vasco Lueli, Chaco Chicuembo Chicona Vasco Lueli, respeita o processo Vasco Nimele. As pessoas já não ficam, não compreendem o processo, não esperam o tempo chegar de Deus. Mas o tempo de Deus chega.
0: Okay.
1: Onde Deus diz: agora é tua vez. E tu, quando chega a tua vez, tens que saber que. Tem que saber agradecer a Deus, nunca parar de trabalhar porque chegou a tua vez, continuar a trabalhar e empoderar os outros.
0: Pois.
1: Porque Deus está a te abençoar para abençoar os outros.
0: Pois.
1: Através de ti é para poder abençoar os outros. Então, que esses que sonham com música ou viver graças à música, nunca desista. Luta, trabalha, aperfeiçoe, investiga mais sobre o teu trabalho, porque não é fazer só com sorte. É preciso investigar o que é que está a acontecer, o que é que os outros fazem, como é que fazem, como é que fizeram aquele sucesso. Procurar estudar o que você quer se formar nele, ou o que você quer viver dele.
0: Okay.
1: E vai chegar a tua vez, mano. Tarde ou cedo, costuma dizer, se Deus tarda, mas não falha.
0: Mas não falha. Ok. Nelson,
1: é real.
0: Uma última... deveria ser a última pergunta, essa que eu havia colocado. Mas a tua forma de vestir, o teu look e tal, há uma inspiração por detrás? O que eu estou a ver, o Penny Penny, não sei. Estou a ver Stevie Wonder, como é que
1: é?
0: Yeah, eu estou a ver Penny Penny, Stevie Wonder, como é que é?
1: O teu look. Penteado.
0: Sim, sim, o penteado.
1: É uma coincidência. Eu cresci sem cabelos. Eu não criava cabelos. Essa cena de criar cabelo começou em 2021. Porque a agência onde faz parte, na Geobeck Records, disseram, não, você tem um look comum, para todo mundo. Se olhamos para ti, olhamos para Golias, não há diferença, Golias é o meu manager. Eu tinha cabelos um pouco mais curtos que o do meu agente.
0: Okay.
1: Tinha um corte mais ou menos assim, um corte padrão de um jovem comum. E eles disseram, não, tens de ter um look. Tens de fazer dreads. É meu ganha-pão, eu tinha que fazer dreads, fiz. E
0: mas
1: porque eu não estava acostumado.
0: Inspiraste no Penny Penny, no Steve Wonder?
1: Não me inspirei em ninguém.
0: Okay.
1: Eu estou a explicar o processo até chegar a este penteado.
0: Yeah.
1: Eu não estava acostumado com cabelo incomoda, tá a ver?
0: Sim, sim, sim.
1: Verão aquece tudo isto, então eu tinha que amarrar o cabelo para eu viver normalmente, andar sem ter algo a me incomodar.
0: Ok.
1: Então, acabei ficando. Mas eu sempre, quando ia à televisão, eu desmanchava o cabelo.
0: Ah, sim.
1: Quando saísse, amarava. Quando fosse a um sítio, desmanchava o cabelo. Então, um dia esqueci, comecei a andar assim, esquecia já, porque já era habitual. Eu esqueci, aí a televisão, o cabelo está assim, ficou assim, já começou a ficar uma marca. E as pessoas começaram a dizer: é Pen Pen, comparando com o Cota Pen Pen, o respeito muito, é um grande Cota. Não temos nenhuma relação familiar ou laço familiar. Mas eu, se veio a calhar, é uma pessoa de sucesso.
0: Sim, sim.
1: Se me comparam a ele, é porque estou no caminho certo.
0: Sem dúvidas.
1: Muito obrigado a todos que me comparam ao Pen Pen. Para quem não sabe, ele foi governador de umas províncias. É um grande político, é um grande músico e grande político na África do Sul. É um músico bem sucedido. Quem sou eu para não querer ser sucedido como o Pen Pen? Então, o estilo de vestir, mais uma vez, fomos mudados com a agência. Tivemos que adotar uma nova forma, consoante o que se veste no mundo. Já me visto assim.
0: Aí tem que seguir as tendências,
1: os BTBs, que são os jovens moçambicanos, são estilistas moçambicanos, que vestem o Nelson Tivan, começaram a desenhar uma forma de estar do Nelson Tivan, de vestir. E estamos aqui. Eu gosto de vestir como uma pessoa comum, ir à igreja, viver sem ter complicações. Eu me complico sempre que quero sair de casa, essa nova forma de vestir. Mas este é o artista, este é o Nelson Tivan, tem que estar assim.
0: Então, Nelson, muito obrigado. Mas a crise de combustível não está afeta, John, aquela machina ali,
1: afeta todo mundo.
0: São 3 mil, né? É 3 mil.
1: Aquela é 4 mil, mano, é 4.5.
0: Nelson, obrigado pela presença. Senhoras e senhores, o nosso convidado foi Nelson Tivan, grande compositor. Fechamos com Tsinana.
1: Muito obrigado.
0: Tsinana, ao lado de Aimos. Estamos juntos, Deus abençoe.

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0: Já passou música de meio do ano, meu convidado, meu segundo convidado. Já são 16h44, obrigado pela audiência. Não, 16h45, assim aqui é, 16h45 e o programa continua. Esta é a quarta edição, hoje quinta-feira, dia 4 de junho do ano 2026. Agradeço uma vez mais pelo carinho da tua companhia. Depois da conversa com Nelson Tivano, agora vamos conversar com Midwan, grande cantor e compositor moçambicano com cerca de 15 anos de carreira. Atenção, cerca de 15 anos não, podem ser já 16, 17. Enfim, tem uma EP lançada oficialmente e está a preparar um álbum que vai sair ainda este ano. Vamos torcer para que saia este ano. Midwan, boa tarde, bem-vindo ao nosso show. É um prazer receber-te aqui.
1: Yes, boa tarde a todos os ouvintes que estão ligados no programa Impulso.
0: Yeah.
1: Boa tarde, Mr. Presidente.
0: Não falha, mano.
1: De comercial, massa yeah. demais na casa. Yeah. E é sempre um prazer estar aqui, yo.
0: Altamente.
1: Yes.
0: Midwan.
1: Yeah.
0: Eu não sei se estás a fazer pouco ou as pessoas não estão atentas naquilo que tu estás a fazer. O que é que está a acontecer? Eu vou começar por aí, meu. É que eu conheço já há bastante tempo. Foi ano passado, né, que cá estiveste?
1: Yes.
0: Foi ano passado, vieste aqui ao programa. Mas eu lembro ter-te entrevistado muito antes, meu. Há cerca de 10 anos.
1: Yeah, yeah.
0: Na música, tu eras tu e o Lloyd Capas.
1: Yes.
0: Era uma dupla inseparável.
1: Exato.
0: Só que agora estão separados, yeah, para a yeah. cena. Mas, Ju, o que é que está a acontecer, meu?
1: Boa tarde de novo.
0: Yeah.
1: Yeah, é assim, eu continuo a trabalhar, o importante é isso. E continuo a lançar as músicas, continuo a fazer aquilo que tem que ser feito, que é proporcionar qualidade, no meu ponto de vista. Né? E os meus seguidores fiéis estão aí sempre a acompanhar-me. E eu acho que é o processo mesmo, estás a ver?
0: É o processo?
1: Yeah, porque pá, eu não
0: sei. Mas esse processo está a ser respeitado de uma forma.
1: Yeah, e nós, na verdade, os fazedores da música, nós é que sentimos que estamos a trabalhar, né? Mas o processo faz a sua parte. Então tu não podes obrigar o sucesso a vir, ou seja, ninguém manipula o processo. Todos que manipulam o processo acabam tombando. Então, não temos muita coisa a dizer, não podemos manipular nada que depende de Deus, estás a ver? Então, só podemos trabalhar e razão pela qual estamos aqui na rádio.
0: Mas é uma grande mensagem, hein? Todos que manipulam o processo acabam tombando. É forte isso, meu. É forte, meu.
1: Yeah. E é exatamente isso, mano, porque o processo não se manipula. E principalmente quando é um processo de acordo com os planos de Deus, estás a ver?
0: Exatamente.
1: Então nós somos detalhistas neste âmbito.
0: Okay.
1: E eu principalmente, eu sou uma pessoa que acredita nos efeitos de Deus.
0: Exato.
1: E a porta estreita não é para todos.
0: Uhum.
1: Yeah, a porta estreita é para aqueles que Deus separou por causa de algum propósito.
0: Okay.
1: Então nós temos que aguentar a porta estreita. Não podemos nem curvar para a esquerda, nem curvar para a direita. A ideia é continuar a fazer o que tem que ser feito
0: e nunca parar.
1: Não, temos que saber esperar. Saber esperar não é ficar parado. Saber esperar é se movimentar.
0: Yeah.
1: Yeah. Então eu, na verdade, sou assim. Estou a fazer a minha parte. E essa perseverança é que pode trazer robustez no futuro. Então sim, eu estou nesse quiet. Yeah.
0: Ok.
1: Yeah.
0: Yeah. É uma grande resposta, mano. É uma grande lição já.
1: É? Yes.
0: É, aprendam com massas.
1: Yeah. Yeah. Na verdade, nós estamos nesta caminhada.
0: Yeah, yeah.
1: E estive aqui a ouvir Nelson a falar coisas profundas.
0: Exato.
1: Sobre time of God. Uhum. Né? Então, quando nós esperamos em Deus e vamos fazer as coisas consoante os planos de Deus, as coisas acabam vindo naturalmente.
0: Exato.
1: E o tempo da consistência da coisa que nós fizemos porque Deus nos proporcionou é eficaz, estás a perceber?
0: Okay.
1: Então vamos trabalhando, vamos fazendo as coisas acontecerem e saber esperar e fazendo sempre alguma coisa
0: no tempo certo, as coisas vão acontecer.
1: Yes. Se não acontecer, também houve, nem todos foram feitos para terem o
0: sucesso triunfar.
1: Yes.
0: Sim.
1: Tem pessoas que fazem as coisas perfeitas, mas ajudando muitas pessoas que vão vindo. As músicas, a música não pode ser para separar, tem que ser para juntar.
0: Ok.
1: Não pode ser para separar, tem que edificar alguma coisa.
0: Ok.
1: Yes.
0: Tá bom. Mas Mid.
1: Yes.
0: Será que todos foram feitos para triunfar na vida?
1: Eu acho que depende do conceito.
0: Uhum.
1: Depende do conceito. Tem pessoas que foram feitas, por exemplo, para fazer música, porque Nelson falou aqui muito bem.
0: Yeah.
1: Porque tem pessoas que precisam de uma palavra. Yeah. E teu chamado pode ser por causa disso.
0: Okay.
1: E a frustração começa aí, quando começas a fazer as coisas por subpressão. E quando não começa a acontecer, aí começa já a ter problemas, já, como se diz, né? Paras de um lugar, paras de um lado, como
0: se
1: diz.
0: Sim.
1: Então o importante é sempre fazer as coisas sentindo aquilo que estás a fazer.
0: Pois.
1: Yeah. Não porque houve pressão, não porque tens que lançar porque está a ser pressionado, porque tens que ter sucesso a todo custo. Não. Tens que fazer as coisas como devem ser feitas. Faça boa música, as pessoas vão ouvir. Se é o teu tempo de fluir, vais fortificar, não tens como.
0: Maninho.
1: Yeah.
0: Tá ok. Tá bom, Miduan, muito obrigado uma vez mais pela tua presença aqui. Tu estás aqui no nosso show, porque tens motivos que merecem justificação. Tens novidades.
1: Yes.
0: Mas antes, eu gostava de saber como é que está a tua carreira.
1: Bem, a minha carreira está indo bem, porque continuo a trabalhar, continuo a fazer música. Também posso dizer que estou aberto, posso assim dizer, para os shows, para tudo que for acontecer, estás a ver? Em termos de, seja corporativo, seja o show mais aberto e tal, casamentos, estou aberto. E a minha carreira está bem. Não tenho razões de queixas.
0: Vamos aproveitar essa onda e deixa o contacto para quem estiver interessado.
1: Yeah, para quem quiser trabalhar com o Mid, pode entrar nas minhas redes sociais, né? É o Miduan Mose Facebook, Miduan Mose Instagram, Miduan Mose.
0: Como é que se escreve Mid? Mid?
1: Mid, M-I-D espaço O-N-E Mose.
0: Ok.
1: Yeah. M-I-D espaço O-N-E Mos.
0: Ok. Então
1: já podem acertar e é só mandar uma mensagem no meu private.
0: Yeah.
1: E aí o meu agente vai acertar tudo.
0: Good. Isso aí, Instagram, né?
1: Instagram, Facebook. E Facebook.
0: Não tens o hábito de deixar o número de telefone, não?
1: Yeah, tenho hábito,
0: o
1: hábito.
0: O agente não.
1: Yeah, yeah, mas ele na verdade ele trabalha mais com as minhas redes sociais.
0: Ah, ok.
1: Yeah, mas o número do meu agente posso deixar, porque
0: sim,
1: ele também
0: é melhor. Yeah, é melhor.
1: É 86 94 79 857. 86 94 79 857 é o número do meu agente, mas ele prefere muito mais trabalhar nas redes sociais.
0: Okay.
1: Fica mais prático para ele, porque ele está lá sempre e tal,
0: tá bom.
1: E faz acontecer.
0: Mas é uma questão de opções, né? Quem quiser entrar através das redes, pode. Quem
1: pode.
0: Quiser através da chamada,
1: exatamente.
0: Também pode fazer, fica à vontade.
1: Exatamente.
0: Altamente.
1: Então
0: mas,
1: é mais ou menos isso.
0: Ok, mas que tal? Tem surtido efeito? Tens recebido muitos convites para atuar em eventos, como é que é?
1: Yeah, os meus eventos, por causa do estilo de música,
0: sim.
1: São mais corporativos, são mais, fechados.
0: Uhum.
1: Né? Mas isso não quer dizer que eu não estou aberto para eventos mais abertos também. Tá,
0: sim.
1: Mas é razão da escolha das pessoas que querem ver o Miduan lá fazer acontecer a festa com eles. Né? Mas estou aberto para qualquer tipo de evento.
0: Okay.
1: Yeah, não é algo limitado. É
0: e
1: algo
0: tens
1: que...
0: recebido muitas solicitações?
1: Yeah, por acaso muitas. Mas nem sempre todas são acordadas, né?
0: Okay.
1: Tem aquelas que não há muito acerto, então a gente fica indeciso, mas graças a Deus aparecem, né? Aparecem shows.
0: Okay.
1: E com certeza com os trabalhos que vão aparecendo, eu acho que vão para o futuro, é muita coisa que vai acontecer.
0: Okay.
1: Yeah.
0: E tu não sobrevives com a música apenas, não vives só da música, tens outras atividades, né, que desempenhas.
1: Yeah, mas eu me baseio mais na música.
0: A música
1: é que flui mais em termos de rentabilidade, estás a ver?
0: Ok.
1: Yeah, então as outras coisas é como quem diz, mas a música é que é o essencial do Miduan.
0: Ok.
1: Yeah.
0: Ok. Fora da Caixa é uma das novas músicas que tens.
1: Exato.
0: E também tem a outra música, Última Viagem.
1: Yes.
0: Fala um bocadinho sobre Fora da Caixa.
1: A Fora da Caixa é uma música que retrata o dia a dia do ser humano. Para os que estão com muita pressa de chegar, muita pressa de fortificar, muita pressa de angariar os bens terrenos, estás a ver? Então eu...
0: Então não... são isso que não respeitam o processo acamontombano, não é?
1: Não é? Essa ficou, né?
0: É, claro, meu. Claro, como não ficar?
1: Até tinhas que repetir.
0: É, tem que repetir várias vezes, meu. Quem não respeita o processo, sim. Quem manipula o processo acaba tombando.
1: Acaba tombando.
0: É,
1: todos
0: verdade.
1: Que tentaram manipular o processo acabaram tombando.
0: É.
1: Yeah.
0: Vamos lá, continuando.
1: Yeah. Então, estávamos na música Fora da Caixa. É uma música que as pessoas têm que retrata o dia a dia, que as pessoas precisam pensar fora da caixa.
0: Okay.
1: As pessoas precisam alinhar a porta estreita, né?
0: Uhum.
1: Estar na porta que dói, mas uma porta que vale a pena entrar. Estás a ver?
0: Okay.
1: Então, a música Fora da Caixa fala de, tem muitas abordagens que ajudam, que edificam, que fazem, que trazem uma mudança de comportamento para o melhor. É uma música não só para dançar, mas é uma música que dá mesmo para ouvir, porque tem uma mensagem sensível ao dia a dia do ser humano. É uma música muito, muito.
0: E quem fez o beat?
1: A música foi produzida por NP Classic, é um produtor da Beira, um jovem que trabalha comigo já há muito tempo. Produziu a música Dinosa, produziu a música Madalena, produziu muitas músicas há um tempo atrás, mas agora ele vem com essa vibe e trabalhou a música Fora da Caixa. Tá. O NP Classic, um jovem da Beira.
0: Podemos ouvir novamente?
1: Podemos ouvir. Yes.

0: Fora da Caixa, música de Midwan, grande cantor e compositor moçambicano. Esta música já foi lançada desde o ano passado, já está no mercado, está em todas as plataformas digitais e é gramei, é? Gostei da música, brother.
1: Thank you.
0: Mid, tu, a tua voz é semelhante do Euclides da Lomba, bro.
1: Sério?
0: Eu não estou a mentir, man. Escute esta música, só quero tocar um cheirinho só. Vamos lá, esta aqui.

0: somos nós.
1: Eu digo, não é semelhante, meu? É igual, né? Mas ok, anyway.
2: Essa comparação só posso ficar satisfeito, porque são grandes homens da música.
1: Grande artista, mano.
2: Então, não tem como,
1: grande músico,
2: não
1: sem
2: tem
1: dúvida. Midone, então, a música lançaste ano passado. Gostava de saber como é que foi recebida.
2: Final
1: bem?
2: Do ano passado. É uma música que está a edificar muito, né?
1: Sim.
2: As pessoas estão a aderir à música, muitos vídeos recebo assim nas minhas plataformas.
1: Uhum.
2: E eu acho que é tudo que um artista precisa.
1: Mano.
2: Um feedback credível, né? Um feedback sentindo que as pessoas estão a ouvir, estão a escutar, estão a abraçar a música, a minha música. Então, nada melhor, isso é gratificante. Eu acho que está bom, está bem alinhado.
1: Ok, fantástico. E também tens a última viagem.
2: Última viagem.
1: Também lançaste ano passado?
2: Lancei dia 1 de maio.
1: 1 de maio, dia do trabalhador.
2: Yes.
1: Okay.
2: Lancei a música Última Viagem.
1: Yeah.
2: É uma música, posso assim dizer, uma música com um nível de execução muito alta, posso assim dizer.
1: Oh, yeah?
2: Porque por causa de muito, muito trabalho, muita gente envolvida na música.
1: Oh.
2: É muita gente envolvida na música. É uma música diferente, é um zouk. Um zouk mais demais, um zouk diferente, zouk mais para escutar, para ouvir, para relaxar. São daquelas músicas que tu podes escutar a almoçar sem problemas. Não vai dizer tira a música, não. É música muito simples. Easy.
1: Dá para ouvir com toda a família.
2: Simples. E
1: sem fechar os ouvidos das
2: exatamente.
1: Crianças e tal.
2: É uma música que eu acho que a instrumentalização, da forma que foi executada, eu acho que os ouvidos merecem essa qualidade.
1: Uau.
2: Yeah.
1: Que bom.
2: Yeah.
1: Que bom. Então lançaste no dia 1 de maio. Tem vídeo?
2: Não tem vídeo. Estou ainda a fazer o

0: gastou um tempinho sem lançar.
1: Yeah, mas o som não aparecia. Mas estava aí a gravar e depois por causa de uns entretantos e tal. Okay. Mas eu acho que desde o ano passado estou aqui, lancei a música Bom Te Amar, lancei a música Já Passou, agora estou a lançar lancei a música Fora da Caixa, lancei a música Baila, agora estou a lançar a música Última Viagem. Okay. Eu acho que o desaparecimento não está muito longo assim. Yeah, então já cá estou again.
0: Mas há uma outra parte que exigiu mais de ti, né? Estou a ver a aliança aí, meu, contra este matrimónio, então.
1: Todo mundo odeia o Cris.
0: É, pá. Essa fase também é séria, brada. E depois aquela fase também, Mid.
1: Yeah.
0: É, pá. As mulheres cantoras, atenção. Quando os homens não são artistas, não são cantores, há vezes que a mulher é posta contra a parede, do tipo, ou eu ou a música. Quer perceber?
1: Yeah.
0: E as mulheres, você acaba vendo uma artista aí, desapareceu, meu, uma cantora desapareceu, já não canta. Por quê? O marido disse ou a mim ou a música, então escolhe.
1: Yeah.
0: Só que, pá, o que acaba.
1: Não, mas não é meu caso.
0: O que acaba ganhando é exatamente o casamento.
1: Yeah, mas não é meu
0: tu
1: caso.
0: Tu passas por essa?
1: Não é meu caso, porque a minha parceira é mesmo. Sim, ela gosta muito de música.
0: Ela não está no mundo da música, não faz música, não canta.
1: Fora da caixa.
0: Ok.
1: Yeah. Então eu acho que. Mas ela gosta de me ouvir a cantar. Então, parado fica também complicado, porque ela gosta de me ouvir a cantar. Então eu acho que não é caso dela.
0: Okay.
1: Na verdade, ela é uma pessoa que apoia muito neste âmbito
0: musical. Mas esse afastamento tem a ver também com o casamento ou nem por isso?
1: Não, nem por isso. São coisas mesmo pessoais, mas que não tem nada a ver com o casamento.
0: Ok. Yeah. Tudo bem. Mid, eu sei que também estás a trabalhar num álbum, finalmente.
1: Yeah.
0: Quando é que vai ser? Sai este ano? Já temos datas?
1: Yeah, na verdade.
0: E qual é o nível de execução desse álbum?
1: Yeah, na verdade, o álbum vai sair. A ideia, na verdade, é ser lançado este ano.
0: Ok.
1: Novembro é a ideia. Novembro, outubro, por aí. Isso vai depender de porque o álbum já é muita atenção, é muita música que estamos a gravar, mas que vamos colher a dedo cada uma.
0: Sim.
1: Então não é um processo fácil de coisa e é uma responsabilidade.
0: Uhum.
1: Então eu acho que o álbum está a ser processado, está a ser processado muito, mas muito bem. E vou sentar com o meu agente para trazermos isso com mais
0: profissionalismo, mais qualidade.
1: Yeah, porque vai incluir muita gente, muitos instrumentos, muita execução do álbum. Então eu acho que vai precisar de muita atenção mesmo. Tá okay.
0: Dá para notar que és muito exigente, né?
1: Yeah, sou, por acaso sou.
0: Tudo com perfeição.
1: Sou.
0: Não
1: sou.
0: Gosta de despachar?
1: Yeah, não, porque despacho tem muito a ver com não gostar daquilo que estás a fazer.
0: Ok.
1: Yeah, para você fazer bem a música, não precisa. Ou para você fazer um bom trabalho, não precisa que teu chefe esteja lá para você fazer um bom trabalho.
0: Pois.
1: Okay. Epa, saí do nosso papo, mas isso abrange a todos. Porque perfeição tem a ver contigo mesmo. Estás a ver? Então, tu tens que dar muito de si mesmo. Mesmo quando estiveres no teu quarto escondido com um computador, tens que fazer uma coisa a pensar nos outros. Estás a perceber?
0: Okay.
1: Yeah. E a qualidade tem que ser pessoal também. Estás a ver?
0: Pois.
1: Yeah, é por aí.
0: Pois.
1: Yeah, é por
0: Midi,
1: aí. Yes.
0: Fala um bocadinho sobre esta música, A Última Viagem.
1: Bem, a música A Última Viagem.
0: Sim.
1: É uma música produzida por ST Pro. Esteve lá Leonel, esteve lá Alcinda, esteve lá o Gerbinho, esteve lá o Sapatinho baterista. Então é uma música que falo mesmo, na verdade, de amor.
0: Uhum.
1: Mas uma viagem única, daquelas viagens que você quando encontra já não quer viajar mais.
0: Uhum.
1: Então é uma música que fala de amor, mas num linear Última Viagem.
0: Okay.
1: Yeah, então é mais para falar de amor, mas numa expressão mais madura.
0: Okay.
1: Posso assim dizer. Yeah,
0: e tu acabaste adotando também o EQ Masa Demais, né?
1: Yes.
0: Como é que surgiu essa ideia?
1: Masa Demais é por causa da experiência da vida mesmo, a vida em si. É, quanto mais você vai dominando um certo obstáculo, você vai se tornando massa daquele obstáculo.
0: Pois.
1: Então, sempre que fores a fazer uma coisa e tentar.

0: conseguires contornar, não tem como, mas masa, porque não é fácil contornar alguma coisa que impede o teu avanço.
1: Pois.
0: Então me tornei Maza. Então, razão pela qual o Maza de Mais está aqui contigo.
1: Okay. Então, não me diga que esse álbum, o título vai ser Maza de Mais.
0: Exatamente, Maza
1: de Mais. Sério?
0: Yeah, exatamente, Maza de Mais.
1: Ei, você,
0: é,
1: né?
0: Muita, é muita. É muita. É muito. É um caminho longo.
1: Okay.
0: Até então, estás a ver?
1: Pois.
0: Então estou aqui a perseverar. Então, não é fácil perseverar na música, nós já sabemos que estamos em Moçambique.
1: Pois.
0: E todos que fazem música, e já agora parabenizar todos os artistas moçambicanos, porque mesmo sem recursos, optam em guiar-se na qualidade. Então não é fácil, porque muitos já terão desistido. Mas tem artistas a trazerem qualidade, artistas a optarem, a sonharem com um futuro melhor.
1: Okay.
0: Então, isso é um sonho para um futuro melhor. Porque, mano, você só está a cantar, mano.
1: Yeah.
0: E sabemos que nossa indústria é restrita.
1: Uhum.
0: Não temos uma indústria.
1: Okay.
0: Cada um faz indústria dele, na cabeça dele. Está a perceber?
1: Uhum.
0: Então, eu acho que os artistas estão todos de parabéns.
1: Ok.
0: Yeah.
1: Muito bom. Disseste que o álbum sai este ano?
0: Exatamente, sai este ano. A ideia é novembro.
1: Ah, até novembro?
0: Yeah, a ideia é em novembro. Vamos ver como é que vamos lançar.
1: Sim.
0: Mas eu gostaria de ter mesmo o álbum físico.
1: Sim, sim.
0: E também digital. Mas vou optar muito mais no físico.
1: Sim.
0: Por causa do cartão de visita mesmo.
1: Uh-huh.
0: Não, porque estamos atualizados, é claro que vai ter digital, mas quando eu chegar aqui, nós não vamos entrar somente na internet. Eu tenho que te dar algo físico.
1: Algo físico,
0: falar
1: exatamente.
0: Falar, tipo, mid-one, uau.
1: Sim, sim.
0: E reparaste para a qualidade.
1: Também serve de uma lembrança, né?
0: Yeah, sempre... é mais ou menos por causa disso.
1: Sim, sim.
0: Tu não vais viajar para fora e apresentares. Não, entra na internet, escreve. Não.
1: É um processo.
0: Não, tens que estar aqui o meu álbum e tal, mas
1: sim.
0: Também tens digital. Então,
1: exato.
0: Eu vou mais... e todos aqueles que estão abertos, aliás, eu estou aberto para toda ajuda, seja financeira, seja moral, porque trabalhar no álbum é um processo que não estás a entender.
1: Pois.
0: Yeah, tu tens que gravar, tu tens que compilar os discos, CDs, e tens que fazer os flashes, é muita coisa. Então, quem quiser abraçar o MIT está aberto para corrermos nesta maratona.
1: Ok. Yeah. Mid-1, muito obrigado pela tua presença, mano.
0: Yes.
1: Acho que podes repetir uma vez mais as tuas redes sociais?
0: Yeah, para quem quiser seguir o Mid, é só Facebook Mid-1 Moss.
1: M-I-D.
0: M-I-D espaço O-N-E Moss.
1: Ok.
0: Exatamente.
1: Ok, Mid-1 Moss.
0: Exatamente.
1: Facebook e Instagram.
0: Instagram.
1: Ok.
0: TikTok também, Mid-1 Moss.
1: Yeah.
0: YouTuber também, Mid-1 Moss. Então, já podem aí acessar as músicas.
1: O teu agente até agora não está a reclamar, tipo, está a receber chamadas. Se calhar as pessoas ficaram distraídas e não conseguiram captar o número.
0: Ah, o número?
1: Sim, sim, vamos lá de novo.
0: Yeah, então vou.
1: Já tinha que estar a tocar o telefone.
0: Então vou captar, tipo, Tabasil de novo.
1: Vamos lá, vamos lá.
0: Yeah, 86 94 79 857, 86 94 79 857. Aí já podem interagir direto com o meu agente.
1: Yeah.
0: E vamos fazer a festa acontecer.
1: Casamentos, sou... eventos corporativos, estás disponível?
0: Estou disponível.
1: Aniversariantes,
0: também,
1: tal, batizados.
0: Tudo que tem a
1: está
0: ver
1: disponível
0: com a minha presença, eu estarei lá.
1: Okay.
0: E vamos fazer acontecer.
1: Yeah,
0: okay. Vamos fazer música sem barulho, mas é demais.
1: É mais.
0: E a música Última Viagem também já está disponível, já podem aí acessar em todas as plataformas e assim consumirem aquilo que é o produto nacional.
1: Exato.
0: Yes.
1: Muito obrigado, Mida. Estamos juntos, sucessos. Quando o álbum estiver pronto, voltas aqui ao programa.
0: Obrigado, eu.
1: Está nice?
0: Yes.
1: Sim, estamos juntos. Então vamos ouvir Última Viagem, o novo som de Mid-1. Estreia aqui no teu show. Let's go.

17h35 minutos, ouviste o som de Tito Paris com o tema Dança Mami Crioula, grande som que só ouves nesta última parte do programa de segunda a sexta, portanto das 17h às 18h, temos sempre só

0: sons nostálgicos que já não ouves há bastante tempo. Agora, dentro de alguns instantes, depois dos comerciais, eu volto para falar de um evento que vai acontecer no sábado, dia 6, depois da manhã já, ao vivo, Roberto Chitsonzo. Quem estiver interessado em ganhar aqui um bilhete, é só ficar atento, porque eu vou oferecer bilhetes, tá bom? Hoje vou oferecer, amanhã também vou oferecer. Então fiquem atentos, Roberto Chitsonzo, ao vivo, dia 6 de junho, depois da manhã, sábado, El Globo. Eu volto para falar disto e muito mais. Até já.
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0: Ok, 17h40 minutos, boa tarde uma vez mais, programa Impulsos. Eu peço perdão porque uma das propostas que sempre temos oferecido às quintas é a rubrica de quem é a música. Infelizmente hoje não teremos, porque já não há tempo, o tempo é implacável até agora. São 17h40 e daqui a pouco vamos terminar. Então eu peço perdão, mas próxima semana, quinta-feira, voltamos com a nossa rubrica, tá nice? Peço a vossa compreensão. Eu dizia, antes mesmo dos comerciais, que tenho bilhetes para o dia 6 de junho, este fim de semana, vai ser no El Globo, Roberto Chitsonzo ao vivo. Está aqui o Mob, é o responsável pela organização deste evento, grande organizador de eventos também. Mob, boa tarde, bem-vindo à Rádio Cidade, em especial ao programa Impulso. Peço para aproximar-se um bocadinho mais ao microfone. Como é que estás? Bem-vindo.
1: Muito boa tarde, bem-vindo e obrigado pelo convite.
0: Yeah.
1: Quer dizer que este final de semana vamos rebentar no El Globo.
0: El Globo.
1: Sim.
0: Peço para dar uma localização. El Globo fica onde? É um sítio novo? É um espaço novo que abriu recentemente?
1: Já está aberto sensivelmente desde o Natal.
0: Este Natal. Ano passado?
1: Sim, sim.
0: Ok, desde dezembro então,
1: sim, sim.
0: Já está aberto.
1: Sim, sim, sim.
0: Mas está a acontecer então?
1: Muito, muito. Está a acontecer. Há pouco houve um evento da Pequenada no dia 1 e agora vem aí o Roberto de Sonza no sábado.
0: Ok.
1: E para dizer que próximo dia 20 já temos lá o Classic Nova.
0: Ok, então este fim de semana, dia 6, vem Roberto Chitsonzo.
1: Roberto Chitsonzo.
0: El Globo é onde é que é? Congolote, né?
1: É Congolote, para quem entra pelo terminal do mercado Congolote.
0: Sim.
1: É na rua do Pidi. Como pode usar a segunda rotunda e numa paragem Puzumuka, por aí.
0: Ok.
1: Yeah.
0: Tudo bem. Então da circular também pode entrar.
1: Pode entrar pela segunda rotunda.
0: Pela segunda rotunda. É só desviar à esquerda.
1: Para quem vem do Matolagar, à direita, para quem vem dos Impetos,
0: à esquerda. É à esquerda.
1: Certo.
0: Ok. Então, El Globo. Vamos falar sobre este evento. É Roberto Chitsonzo. Vai ser ao vivo, não é playback aqui. Porque isso também
1: Roberto
0: é uma dota para ele. Esse não aceita também tocar playback. Não aceita em momento algum.
1: Esse evento é para maduros mesmo.
0: É para maduros, né?
1: Para quem tem um ouvido afinado, vai ter que estar lá.
0: Yeah.
1: Ia ser uma grande festa mesmo.
0: Ok, yeah. Tudo bem. E as entradas? Já estão à venda os bilhetes?
1: Já estão lá à venda, 300 meticais normal.
0: Sim.
1: À venda e 400 meticais normal, desculpa, VIP.
0: Uhum.
1: E no local será a 400 o normal e 600 VIP.
0: VIP, certo. No próprio dia 6 já.
1: Certo.
0: Começa a que horas o evento?
1: A partir das 20.
0: A partir das 20 já está aberto, então o pessoal pode lá estar.
1: Certo.
0: Para além da figura de cartaz, Roberto Chitsonzo, quem mais estará? Estou a ver aqui DJs. Isto é para o After Party, também haverá o After Party.
1: Certo.
0: Ok?
1: Certo.
0: Quem são os DJs?
1: Com os animadores DJ Ping Pong,
0: uhum.
1: Que é o residente lá da casa,
0: okay.
1: O Bernas. Também está lá. Teremos o MC Nando Tivan.
0: Ok.
1: Certo.
0: Tudo bem. Então, isso já é para o After Party?
1: É para o After Party.
0: Ok. Ping Pong. Um forte abraço aí, mano. O Ping Pong estará aqui amanhã para animar a nossa tarde na rubrica Super DJ. Então, preparem-se. Amanhã, sexta-feira, ele estará aqui para animar a nossa tarde, a nossa sexta-feira. Tem sido habitual. Então, Mob, tu trazes bilhetes aqui para a gente oferecer?
1: Eu trago bilhetes para, sim, brindar os ouvintes,
0: sim,
1: da raciocidade, principalmente do seu grande
0: do programa Impulso. Ok.
1: E o programa Impulso.
0: Yeah.
1: E dizer que quem quiser ter os bilhetes terá que, se calhar, por questões de organização,
0: yeah,
1: o próprio locutor é que vai tratar de dar os bilhetes.
0: Nice.
1: Mas estão cá os bilhetes para
0: yeah, mas como eu sou aqui, amável. Atenção, não amável Pinto, hein? Só amável, não amável Pinto.
1: Certo.
0: Vamos fazer o seguinte: manifestem interesse. Quem estiver interessado pode mandar aqui uma mensagem no WhatsApp. É só dizer estou interessado e eu vou deixar os bilhetes lá na recepção. Já começo a ver aqui alguma reação. Deixa só ver. Onde é que está? O Malo é que está mais interessado aqui. Está aqui. Lautinho, vai dar bilhetes. Sim, estou aqui, bro. Nércio António, como é que é? Bilhetes do espetáculo que está, legou? Sim, estão aqui. Malo, estás bise? Estás interessado no bilhete? Roberto, e já mandou um vídeo aqui. Onde é que foi esse evento aqui? Há um evento onde esteve a atuar Roberto Chitsonzo. E está aqui o Malo também, esteve lá no evento.
1: Ele merece, ele merece.
0: Merece, claro. Sim. Malo, merece um bilhete, meu. Está aqui. Ah, isto foi no Shima, tá bom. Mas está aqui, está o bilhete. Imperador também tem um bilhete aqui para ti. Está interessado o Imperador. Um bilhete para ti. Também estou interessado, Roberto. Agora é o Rogério Chitsonzo, esse é o irmão, hein?
1: É.
0: Rogério Chitsonzo. Tá bom, um bilhete. Mas este evento é do teu irmão, meu. Como é que você também está a pedir bilhete, meu? Você diz, irmão, estou a pedir vir curtir-te aí, quero te ver a tua arte e tal. Só acabou. Rogério Chitsonzo. Mas tá bom, vou deixar um bilhete também para ti. Tá nice? Esse evento vai encher, brother. Não,
1: já,
0: não vai prestar,
1: já está,
0: hein?
1: Já está aí.
0: Não vai prestar. Vamos, está aqui.
1: Está aqui. Está acontecendo na casa e estamos a trabalhar em prol de mais. De mais seguidores.
0: Exato.
1: Está tudo bem.
0: Okay.
1: A casa está organizada e ainda mais temos lá os nossos aquecedores a funcionar, não há frio nenhum, já é um sítio já.
0: Exatamente, estamos no inverno, então as condições estão criadas para isso, né?
1: Para aquecer,
0: ok.
1: É uma casa já organizada, é louco,
0: que bom.
1: Veio mesmo para ficar.
0: Que bom, que bom. Mob, mais alguma coisa que gostavas daqui de deixar ficar?
1: Forte abraço a todos os nossos seguidores, fiéis, e ao meu grande parceiro Cláudio, que é lá do. Proprietário lá do El Globo.
0: Okay.
1: E trabalha direito.
0: O Cláudio está a ouvir neste momento, né?
1: Não sei, se calhar sim.
0: Ah, Cláudio.
1: É uma pessoa muito ocupada.
0: Ah, perdeste, mano. Cláudio, perdeste. Mas um abraço. Se estiver a ouvir, um abraço.
1: E dizer que estamos lá, estamos abertos.
0: Okay.
1: E dizer que o evento vai bater e que a banda já está a ensaiar.
0: Ok.
1: E é só. Aproximarem lá no
0: sábado. Ok, então sábado é o Globo a partir das 20 horas.
1: A partir das 19 horas.
0: A partir das 19.
1: Vai pontualmente às 20 horas.
0: Pontualmente 20 está a arrancar.
1: Está a arrancar.
0: Ok, tudo bem.
1: Certo.
0: Mob, muito obrigado pela presença, mano.
1: Obrigado eu.
0: E os bilhetes já, como vês, né? Então, vai bater, mano. Vai
1: tá
0: bater.
1: Está certo, certo, muito obrigado. Obrigado pelo convite, obrigado pelo apoio.
0: Ok.
1: E cá estamos.
0: Estamos juntos, mano. Então, vamos ouvir. O som aqui de Roberto Chitsonzo vai ser ao vivo no dia 6, El Globo.

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5: Amigos, saímos com Minha História. Na verdade, é o título da música da semana que pertence a Twin Fingers. Hoje é o quarto dia, amanhã será o último dia como canção da semana. O meu nome é Lautinho Pereira, foi bom estar na tua companhia, Mr. President, o próprio Melaço. Amanhã tem mais, pontualmente às 14 aqui na Cidade FM. Já a seguir tem consultório jurídico com Milton Tembe. Até amanhã, tchau.

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1: São 18 horas em Moçambique.
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3: Muito boa noite. O presidente do Tribunal Supremo defende o reforço do investimento na formação de árbitros judiciais nacionais, com vista a fortalecer os mecanismos alternativos de resolução de conflitos no país. Segundo Adelino Muxanga, o investimento na capacitação destes profissionais pode consolidar a cultura de arbitragem judicial e ampliar o acesso a mecanismos alternativos de justiça e confiança de investidores. Muxanga falava hoje em Maputo na abertura da 4ª Conferência Internacional de Arbitragem Comercial. A Suécia quer reforçar a cooperação bilateral com Moçambique nos domínios da energia e mineração. É um interesse reafirmado pela diretora-geral sueca da Cooperação Internacional para o Desenvolvimento, Camilla Nefstad, após ser recebida hoje em audiência pela ministra dos Negócios Estrangeiros e Cooperação, Maria Manuela Lucas. Segundo a diplomata sueca, de entre as áreas de interesse mútuo estão os direitos humanos, igualdade de género, direitos das mulheres, resiliência climática, desenvolvimento económico e inclusivo e ensino superior. A chefe da diplomacia da União Europeia, Kaja Kallas, anunciou hoje a escolha de 33 embaixadores do bloco em outros países, incluindo os portugueses Sofia Moreira de Souza para a Albânia e Francisco André para o Brasil. Num comunicado, Kallas, alta representante da União Europeia para os Negócios Estrangeiros e a Política de Segurança, apontou a escolha de Sofia Moreira de Souza como embaixadora para a Albânia, lembrando que é atualmente chefe da representação da Comissão Europeia em Portugal e foi anteriormente embaixadora da União Europeia em Cabo Verde. O líder do movimento pró-iraniano Hezbollah rejeitou hoje o mais recente acordo de cessar-fogo alcançado entre Israel e o governo libanês, exigindo a retirada israelita. Numa declaração escrita, lida no canal de televisão do movimento Al-Manar, Naim Qassem afirmou que a exigência do acordo para que os combatentes do Hezbollah abandonem o sul do Líbano sob fogo equivaleria a uma rendição, derrota e à concretização dos objetivos do inimigo. O que nos preocupa é o fim da agressão, o cessar-fogo e a retirada de Israel, afirmou, acrescentando que o movimento não assume qualquer compromisso com qualquer parte para deixar de resistir enquanto houver ocupação. Na Semana da Criança, o coletivo TP50 sobe ao palco do Centro Cultural Franco-Moçambicano já no próximo dia 6 de junho para a reposição do espetáculo musical Gala Gala Matreco, com duas sessões agendadas. A produção surge na continuidade das anteriores criações do TP50, inspiradas na obra Os Saltimbancos, de Chico Buarque, com texto de Miyakoto e direção musical assinada por Sérgio Castanheira e Shani Wagun,

Saudações, simpático ouvinte da Cidade FM. Seja bem-vindo a mais uma edição do programa Consultório Jurídico comigo, Milton Tembe. Onde hoje vamos falar, sim, sobre o crime de perseguição chamado de stalking e a liberdade de expressão em ambientes digitais. E para tal temos como convidado o Dr. Benício Macuaco, ele que é advogado. Melhor do que ninguém vai clarificar aqui algumas dúvidas que o simpático ouvinte possa ter relativamente a este tema, atendendo, considerando também que recentemente foi o Presidente da República mandou promulgar, né, isso que é a nova lei de comunicação social, e em algum momento também fala e tem alguns pressupostos lá que dão a indicar sobre algumas regras que devem ser obedecidas ou vão ter que ser passadas a ser seguidas relativamente à comunicação social e segundo esta lei que recentemente foi promulgada. Mas antes disso, vamos aqui ouvir um extrato musical de um guru quando se trata de instrumentistas moçambicanos. Falo, sim, do Nelton Miranda, no seu primeiro e único álbum de originais, lançado no ano de 1999, com este tema denominado Não Me Deixa. Simpático ouvinte, não deixa de ouvir o consultório jurídico de hoje que promete. Até já, simpático ouvinte.

0: É isso, simpático ouvinte. Estamos aqui a ouvir Nelton Miranda com o tema Não Me Deixa, do seu primeiro álbum de originais, lançado no ano de 1999. De respeitar mesmo aqui ao Nelton Miranda. E um abraço ao nosso colega Carlos Anselmo, que está de ouvidos aqui no programa Consultório Jurídico de hoje. É um dos ouvintes também assíduos aqui do programa. Mas, simpático ouvinte, vamos dar aquilo que é o pontapé de entrada aqui para o programa Consultório Jurídico de hoje, onde temos como tema o título é Crime de Perseguição, Stalking e a Liberdade de Expressão em Ambientes Digitais. Para tal, temos como convidado o Dr. Benizio Macuaco, ele que é advogado e, melhor do que ninguém, vai aqui clarificar algumas dúvidas que o simpático ouvinte possa ter relativamente a este tema. Doutor, boa noite, como está?
1: Boa noite, Dr. Tembe. Extensivas saudações aos caríssimos ouvintes. Já fez a apresentação, meu nome é Benizio Macuaco, advogado de profissão, sócio fundador da Mac Legal, Sociedade de Advogados.
0: Sim, é de salientar que nos últimos anos o número de sociedades de advogados tem estado a crescer. Parabenizar a classe.
1: E este crescimento não é só de sociedades de advogados, como no final das contas é da própria Ordem dos Advogados.
0: Sim.
1: A Ordem dos Advogados cresce, as sociedades multiplicam-se cada vez mais e crescemos todos.
0: Sim, então, e um TPC também aqui para a Ordem, não só para a Ordem, para os advogados, que eu estive a fazer alguns trabalhos na Beira, tenho estado às vezes em algumas províncias, na Beira, descobri que existem muitos advogados que vivem mesmo o Tribunal da Beira. Às vezes os tribunais da Beira ficam cheios de advogados a trabalharem para resolver muitos processos de muitas pessoas, e a cultura jurídica lá cresceu.
1: Poxa.
0: E não só na Beira, nas províncias. Poxa. E tenho estado a notar que há muitos advogados que estão presos aqui na cidade de Maputo.
1: Poxa.
0: Enquanto nas províncias existem muito trabalho,
1: para
0: se fazer, e há um TPC.
1: Para hoje, eu me formei na Beira e sei muito bem do que está a falar.
0: Sim.
1: A Beira é casa, já para falar com os meus colegas da Beira.
0: Sim. Um abraço lá também para a Beira, para o Dr. Gilberto Correia, que é o mestre lá. Mas pronto, vamos dar aquilo que é o início do programa, onde hoje estamos a falar, sim, vamos falar sobre o crime de perseguição, stalking e liberdade de expressão em ambientes digitais. Doutor, o crime de stalking, perseguição e liberdade de expressão entra em conflito quando abordagens insistem na internet, ultrapassam o direito à opinião, né? O direito, neste caso, à opinião. A liberdade de expressão não protege condutas persecutórias que ameaçam a integridade física ou psicológica, restringem a locomoção ou invadem a privacidade da vítima de forma retirada. No momento que vivemos uma evolução tecnológica e crescente número de pessoas que se expressam usando as redes sociais, peço ao ilustre convidado que fale com mais profundidade do que vem a ser este tipo de crime e se está legislado no nosso ordenamento jurídico.
1: Muito obrigado. Prontos, aqui temos duas questões de fundo que parecem colidir, quando na verdade não. E se formos antes deste exercício a visitarmos a Constituição da República de Moçambique, nos seus artigos 48 e 56, número 1 e 2, respectivamente, vamos compreender que o legislador constituinte já vem salvaguardando este choque entre a liberdade de expressão e informação e a exceção a esta liberdade. Liberdade não é todo absoluta. O que é que entendemos com base nisto? É que, por um lado, temos a liberdade de expressão e informação, que reconhece ao cidadão o direito de se expressar, informar e ser informado. Entretanto, aqui compreendeu o legislador constituinte, e bem o fez, que devíamos regular, devíamos estabelecer uma exceção. É aí onde vem o número 2 do artigo 56 da própria Constituição, que impõe as exceções, que diz, olha, tu tens direito de se expressar, de informar e ser informado, entretanto, os teus direitos podem ser postos em causa ou podem ser, limitados, esse aqui é o termo correto, podem ser limitados quando estiverem em causa outros direitos fundamentais. O que é que isto significa? Significa, neste contexto do direito da liberdade de expressão e informação, como nas demais vertentes do direito, há sempre uma limitação quando um outro direito tutelado pela Constituição também estiver em causa. Portanto, o que se quer dizer em suma é que o direito ou a liberdade de expressão e informação não é absoluta. Não podemos usar dos meios de comunicação para violar direitos alheios, a honra, o bom nome e entre outros direitos que cabem a uma outra pessoa. Devemos usar os meios de comunicação social, sim, para expressar-nos de forma adequada, de forma racional, e nos informarmos e informarmos também na mesma proporção. É por isso que nós temos os nossos direitos e, em contrapartida, temos esta limitação. Agora, indo mais a fundo, a questão do crime de perseguição, do stalking. A nossa Constituição da República, nossa Constituição não, o nosso Código Penal não incorpora este crime de forma concreta, digamos, porque este crime é de natureza preventiva. Ou seja, o legislador, por exemplo, o legislador brasileiro, no Código Penal brasileiro, é concebido de forma direta e clara, tem epígrafe, perseguição. E o legislador brasileiro, quanto a este crime, faz constar que ocorre a perseguição quando uma pessoa, de forma recorrente e reiterada, vem praticando atos contra uma outra pessoa no sentido de impedi-la a exercer uma profissão e entre outras circunstâncias. Portanto, para se verificar a perseguição, tem este caráter embrionário, este caráter fundamental da continuidade. Então, tem que se verificar comportamentos reincidentes da prática de uma determinada, ou da proibição da prática de uma determinada profissão. Imagina, só para concretizar, um jornalista que tem vindo a ser objeto de ameaças, tem vindo a ser objeto de ameaças, tem vindo a ser objeto de impedimentos para exercer livremente a sua profissão, e estes atos têm ocorrido de forma contínua. Temos aqui, no entender do legislador brasileiro, de forma direta, materializado o crime de perseguição. Agora, no ordenamento jurídico moçambicano, não temos isto tipificado. Exatamente, este é o termo adequado. Não temos tipificado este tipo legal de crime, na medida em que o legislador moçambicano apenas acautela os efeitos da perseguição. Porque, se formos a ver, como eu disse no início da minha abordagem, da minha intervenção, o crime de perseguição, o stalking, visa impedir ao agente que pratique um outro crime. É por isso que eu disse que é um crime de natureza preventiva. Posso roubar este termo. Por quê? Porque o legislador aqui ou vai proibir o agente de ameaçar-te, ou vai proibir o agente de ofender a sua integridade física, ou vai proibir o agente de praticar outros crimes. É que no ordenamento jurídico moçambicano, no Código Penal moçambicano, já são concebidos. O crime de ameaça está lá. Temos isto tipificado em sede do nosso Código Penal. O crime de coação física, igualmente. E entre outros tipos legais de crime. Ou seja, se formos a ver o quanto à incorporação sistemática no Código Penal, o crime de perseguição estaria, ou futuramente se chegarmos lá, estará inserido no âmbito dos crimes contra a liberdade das pessoas. E os crimes contra a liberdade das pessoas estão contempladas a partir do artigo 194 seguinte do Código Penal. E dentre vários crimes, temos, como fizemos menção, temos a questão da ameaça, temos a questão da coação, temos a questão do rapto. Alguns profissionais são raptados, mas com finalidade de os proibir de exercer essa liberdade de expressão, de prestar uma certa informação. E o agente acha que, pronto, eu raptando aquele sujeito, vou proibi-lo de exercer a sua liberdade de informação e de expressão. Portanto, resumindo e concluindo só para este momento, sim. O crime de perseguição e stalking visa, vamos lá, a criminalização, bem dito, visa impedir que outros crimes se concretizem. A semelhança, por exemplo, do crime de branqueamento de capitais. É um crime precedente. Antes do branqueamento temos um crime, que pronto, depois... entrar.
0: Sim, sim. Pois. Doutor, no crime de stalking a vítima pode ser qualquer pessoa. No entanto, verifica-se que as mulheres são as principais vítimas deste crime, principalmente as mais jovens e vítimas de violência doméstica, uma vez que a conduta persecutória do crime de perseguição é comum neste caso. Nestes termos, para além das vítimas que retromencionei, peço para que fale das demais vítimas que podem surgir por conta deste tipo legal de crime, se o mesmo pode ou não ser praticado de forma indireta e quais são as penalizações consagradas no nosso ordenamento jurídico.
1: Exatamente. É basicamente o desenvolvimento da primeira pergunta e, consequentemente, da nossa resposta. Posso não argumentar de forma profunda quanto à perseguição contra mulheres. Pode surgir aqui alguma ambiguidade, tendo em conta as circunstâncias concretas. Mas, como depois fez a pergunta, no sentido de perceber outras circunstâncias, obviamente, o exemplo que eu estava a dar, por exemplo, atualmente há membros do partido Anamola que têm vindo a ser assassinados, torturados, entre outros fatores. E é quem interpreta isso como perseguição. Mas nós não temos, no Código Penal moçambicano, tipificado a questão da perseguição. Então, se identificar os indivíduos, por exemplo, que praticam esses atos, qual vai ser a consequência? Então, vão ser imputados ao crime, obviamente, de homicídio, tendo em conta os critérios próprios. Há jornalistas que são impedidos de exercer livremente a sua profissão, ou porque são empurrados, são afastados pelas forças policiais, nos eventos que, por lei, a própria lei de comunicação, ainda a que acabou de ser promulgada,
0: sim.
1: Já concebe isto, já concebe este direito ao jornalista de fazer cobertura de eventos públicos, que ele tem direito de o fazer. Entretanto, há situações em que nós presenciamos jornalistas a serem proibidas e, por vezes, de forma recorrente. Aqui entra perseguição quando a vítima sofre este tipo de violência de forma recorrente. Então, não só as mulheres, no contexto específico, mas também como vários profissionais, vários, dependendo do contexto de cada um, recebe ameaças. Há advogados que recebem ameaças por estarem encarregues de assistirem processos de certa dimensão.
0: Particularmente também já vivi isso.
1: Exatamente. É natural na profissão.
0: Sim.
1: Então há advogados que são perseguidos, são ameaçados de forma com alguma insistência e que até certo ponto acabam abandonando os processos.
0: Abandonando o processo.
1: Naturalmente. Então é um crime que infelizmente verifica-se e pronto. É depois, especialmente quando verifica-se esses crimes, há ameaças muito diretas. Olha, larga este processo, senão nós sabemos onde é que a sua filha estuda, ou o doutor há de ver. Então, são situações em que nós acreditamos, especialmente como jurista, como advogado, acredito que futuramente poderemos também conceber de forma direta e clara no Código Penal moçambicano este crime de perseguição, o stalking, porque nos vai ajudar, como acredito que já está a ajudar ao ordenamento jurídico brasileiro, a prevenir que crimes como ofensas corporais, homicídio, entre outros, raptos, ocorram. Porque a partir do momento em que o sujeito vai se sentir numa situação de perseguição, vai poder denunciar e terá uma proteção legal concreta. Imagina, doutor, que se sinta numa situação de perseguição, o que é que vai fazer? Tem poucos mecanismos legais para reagir à perseguição. A primeira coisa, quando for submeter uma queixa-crime, uma denúncia, vão te perguntar: não, mas pronto, perseguição em que consistiu? Não, eu venho sendo proibido de exercer a minha função. Não temos ainda uma base firme para reagir a esta situação de perseguição, que já é uma realidade.
0: Sim, sim. Na liberdade de expressão fala-se muito da livre manifestação de pensamento, que serve ao debate público e à crítica, e não como salvo conduto para assediar, coagir ou perseguir quem quer que seja. Nestes termos, pergunto, no contexto do tema do programa de hoje, até onde podem ir, né, os limites da liberdade de expressão e dos impactos psicológicos?
1: Exatamente. Conforme disse logo no início, mais uma vez, diz o ditado popular: onde terminam os direitos do outro, de um, inicia os direitos do outro. Portanto, a liberdade não é absoluta, isto já vem sendo concebido pela nossa Constituição, o que significa que somos chamados a exercer a nossa liberdade, a liberdade de expressão e de informação, de forma responsável, compreendendo naturalmente outros direitos consagrados na Constituição da República de Moçambique. Por exemplo, a questão da honra, a questão do bom nome, está plasmado na Constituição da República de Moçambique, o que significa que, ao exercermos a nossa liberdade, vamos lá, sou convidado a um programa para tecer determinada opinião sobre uma instituição, sobre pessoas que integram um determinado grupo, devo perceber que aquelas pessoas têm direito a um bom nome, têm direito à honra. Eu não me posso exceder a minha liberdade. E aqui entra também em cena, passo expressão, a questão da presunção de inocência, que é também um princípio constitucional. Antes de imputar fato de forma excessiva, no entendimento de que estamos a exercer a nossa liberdade de expressão e informação, é imperioso também ter em conta que pode haver certo equívoco na divulgação dessa informação ou no domínio dos fatos que nós achamos que temos conhecimento. Então, na essência, o que está aqui em causa é o equilíbrio entre o exercício do nosso direito de expressão e informação e em atenção aos direitos e liberdades do outro. É basicamente nesses termos que eu acho que é possível responder a essa pergunta.
0: Doutor, recentemente foi promulgada a lei que versa sobre matérias relativas à comunicação social e de radiodifusão, e temos visto recentemente o surgimento de um certo tipo de comportamento de alguns comentadores nas televisões que instigam a violência. Até outros prometem-se rixas ou lutas, né, em sede de televisão, e pergunto se no contexto das recentes leis publicadas e conjugadas com o Código Penal, pode existir matéria para penalizar os órgãos de comunicação que promovem tais debates?
1: De forma objetiva, posso responder positivamente que sim, há lugar à responsabilização, tanto que a própria lei de comunicação já contempla a questão da responsabilidade civil e criminal. Nos seus artigos 35, 24, salvo erro, já contempla esta particularidade. Que olha, se tu és um órgão de comunicação social e tens um convidado no teu programa, tens alguma responsabilidade sobre este convidado, ok? O que significa que tudo que ele irá falar, proferir, se não ficar provada a sua inocência ou falta de conhecimento dessas palavras, porque a vocês comunicadores também escapa um controle sobre as pessoas. Nós estamos agora aqui a falar, sim, mas posso de repente largar uma expressão, uma palavra indevida contra uma pessoa. Não sabia que eu falaria isso, e uma das medidas que pode tomar provavelmente é desligar o meu microfone ou alguma coisa. Mas é nesse espírito, aliás, que é chamada responsabilidade civil dos órgãos de comunicação. Se não provar, se não ficar provado que não conhecia, não tinha ideia do que o convidado ia lá falar,
0: sim.
1: E dois, não tomou medidas urgentes de modo a conter o ânimo do convidado, pode ser chamado a responsabilidade. Se já viu, e tenho certeza que sim. Há convidados que, nesses programas televisivos, vão se exceder pela emoção, pelo calor do momento. E o que é que faz as televisões? Ou vão desligar o microfone do convidado, ou simplesmente vão interromper. Vão desviar o foco da câmera para um outro sítio até gerir aquela situação. Aquelas são as medidas urgentes que o órgão de comunicação social pode tomar para preservar o seu chamamento à responsabilidade. Porque se não o fizer, vai estar numa situação de colaborar com o comportamento ou postura do convidado. Logo, há responsabilidade civil e criminal. Para efeitos de responsabilidade criminal, chama-se aqui a colação o crime de instigação pública ao crime. Okay? Previsto nos termos do artigo 345 do Código Penal Moçambicano. Portanto, o que é que isso significa? Significa que se tu admites um indivíduo ao teu programa e aparece lá e começa a dizer, por exemplo, fulano de tal deve ser morto, deve ser agredido, aquele... Pronto, tu estás a permitir que um indivíduo instigue outras pessoas a praticarem crime. E nada fazes para conter estes dizeres ou estas palavras deste sujeito. Então, aí lugar à responsabilidade civil e talvez criminal. Então, esta lei é moderna, traz consigo direitos, tanto para os jornalistas em particular, assim como para os órgãos de comunicação social, como também traz consequências, sim, para quem não observa ou não exerce de forma adequada os seus direitos. Portanto, é uma lei que é aceitável e que visa, como temos constatado, o direito ou a liberdade de expressão em Moçambique tem sido exercido de uma forma inadequada até certo ponto, por algumas pessoas.
0: Sim.
1: Tem se servido dos meios de comunicação, da internet, das redes sociais no geral, para proferir impropérios, para dirigir-se aos outros de forma inadequada. E a ideia é mesmo conter este tipo de posturas. Nós todos precisamos de informação, precisamos nos informar, precisamos nos expressar, sobretudo, mas é importante ficar salvaguardado sempre o direito dos outros.
0: É isso, simpático ouvinte. Estamos aqui hoje a falar sobre o crime de perseguição, stalking e a liberdade de expressão em ambientes digitais. E temos como convidado o Dr. Benício Makwakwa, ele que é advogado, está aqui a clarificar algumas dúvidas que o simpático ouvinte tem ou possa ter relativamente a este tema. Mas vamos sair para tomar um café ou tomar um chá, já que a temperatura é convidativa, ao som do Nelton Miranda, que foi escolhido hoje aqui em forma de montra sonora, com o tema agora, por favor, simpático ouvinte, fique atento aqui ao programa Consultório Jurídico, aqui com este tema extraído do seu primeiro e único álbum de originais, lançado no ano de 1999. Até já, simpático ouvinte.

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5: Pois bem, simpático ouvinte, depois de termos cumprido aqui aquilo que é o nosso intervalo e também aquilo que são os nossos compromissos comerciais, voltamos aqui ao programa Consultório Jurídico de hoje, onde estamos a falar sim sobre o crime de perseguição, que é o stalking e a liberdade de expressão em ambientes digitais, e temos como convidado o Dr. Benizio Macuaco, ele que é advogado. E doutor, sem levarmos muito tempo, sabemos que a liberdade de expressão em ambientes digitais é um direito fundamental de manifestação, contudo, não é absoluto, já teve aqui a referenciar. No nosso país, por exemplo, ela enfrenta limites legais para combater práticas abusivas como o discurso de ódio e a desinformação, exigindo um equilíbrio entre a liberdade individual e a proteção coletiva. Pode falar dos limites da mesma no contexto da nova lei de comunicação?
6: Saudações uma vez mais. De facto, como referimos, como temos vindo a referir desde o início da nossa intervenção, e vamos reiterar isto, onde inicia ou terminam os direitos de um, iniciam os direitos do outro. E é com base nisto que na Constituição da República temos consagrado a liberdade de expressão e informação, e na mesma Constituição temos a exceção que consiste na limitação desta liberdade de informação e expressão quando outros direitos estiverem em causa. E a propósito da nova lei, consagra nos primeiros artigos, salvo equívoco, de 5 ou 6 da Lei de Comunicação Social, que esta limitação
7: ao exercício da liberdade. É verdade que a lei refere-se à liberdade de imprensa. Visa necessariamente salvaguardar a objetividade, o rigor e a isenção de informação,
6: em primeira instância. Ou seja, limita-se ao direito ou à liberdade de expressão e de informação para garantir que a informação que é prestada, seja por quem quer que seja, transmita responsabilidade, e no sentido de que não se pode entender que estamos a nos expressar de forma livre quando colocamos em causa os direitos de outras pessoas. Primeiro. Segundo, porque a liberdade de expressão pode sim ser qualificada objetivamente. O que é que isto significa? O que é que eu estou a comunicar? Por que é que eu estou a comunicar? Se eu vou a uma televisão, uma rádio, para transmitir uma informação, qual é a minha finalidade com isto? Se eu vou a uma televisão, a uma rádio, para vamos lá, difamar uma pessoa, o que é que está por detrás disto? E a limitação, em terceiro momento, pode consistir naturalmente no equilíbrio social, ok? Porque a lei, o direito, busca, em última instância, o equilíbrio social. Não permitir que alguns exerçam de forma abusiva os seus direitos sobre os outros. Então, é contemplado na Lei de Comunicação Social, que foi recentemente promulgada, como sendo um desenvolvimento. Na verdade, não é uma novidade.
5: Sim.
6: E sendo honesto, é o que devia ser. Não esperávamos o contrário, porque na verdade, tanto esta lei como a antiga lei da imprensa, são um desenvolvimento do que vem plasmado na Constituição da República. Então não podiam trazer uma parte e não trazer
5: a outra.
6: Não seria isso.
5: Doutor, a internet e as redes sociais facilitam a prática da cyber stalking, devido à falsa sensação de anonimato e à facilidade de criar perfis falsos. Os comportamentos comuns incluem a criação de perfis falsos para driblar bloqueios, comentários e menções excessivas em publicações, marcações sistemáticas, podemos assim dizer, envio de mensagens e ameaças ou de teor invasivo, monitorando a divulgação não autorizada de dados da vida pessoal, exposição indevida. Para garantir a segurança jurídica, tanto em Moçambique quanto internacionalmente, e focando-se nas legislações tecnológicas, pergunto como pode-se responsabilizar os agressores sem censurar debates legítimos.
6: Bom, quanto a esta questão, posso começar afirmando que ninguém está sobre a lei, ninguém está acima da lei, e a impunidade num Estado como o nosso, de direito democrático, não pode ser assumida de ânimo leve. O que é que isso significa? A violação dos direitos e liberdades das pessoas não observa local e circunstâncias. Se um indivíduo cometeu o crime, é no Facebook, é no Instagram, foi presencialmente numa rua, o efeito é o mesmo. Se eu difamei uma pessoa no Facebook, no Instagram, ou levei um instrumento de viva voz, difamei a pessoa na rua, o efeito criminal, pelo menos, é o mesmo. Agora, o que sucede é que, de fato, aqui já há uma questão que convida-nos a reforçar os mecanismos de tutela. O que é que isto significa?
7: responsabilizar o A que está a praticar o crime a céu aberto numa rua qualquer e responsabilizar o B que está atrás de um Facebook, de uma tela a escrever informações sobre uma determinada pessoa é o exercício mais complexo. É por essa razão que nós temos a inteligência do Estado para, naturalmente, se for o meu caso, ver minha informação exposta, ver meu nome a ser indevidamente mencionado ou veiculado nesses meios, nas redes sociais em concreto, devo naturalmente denunciar para que o Estado, através da sua inteligência, de órgãos de investigação, possa se desencadear um processo de investigação de modo a identificar quem está por detrás desta página, seja lá do Facebook, do Instagram, com vista a chamar esta pessoa à responsabilidade. Só para terminar, não se justifica a impunidade das pessoas por conta da falta ou da insuficiência dos meios de investigação.
5: Sim. Doutor, mesmo por conta do tempo, vou pedir aqui a síntese ao doutor. No contexto da pergunta, ou está relacionado, né, na pergunta também anterior, quais devem ser os procedimentos que devem ser feitos ou tomados por uma pessoa que foi ou está a ser alvo de vítima ou vítima de qualquer um dos crimes citados aqui, que é que tem a ver com stalking ou em outras plataformas digitais modernas?
6: Ok. Vamos mencionar o caso da ameaça, que é muito comum, que no meu entender está incorporado ao stalking, ao crime de perseguição, que pode estar por detrás disso. É o seguinte, felizmente não temos, enquanto cidadãos, poderes para investigar crimes, para investigar e fazer as pessoas serem responsabilizadas por isso. Felizmente, quando qualquer um que se encontrar nessa situação, seja de perseguição ou stalking, ou sendo mais concreto no contexto do nosso ordenamento jurídico moçambicano, se encontrar numa situação de ameaça ou entre outro tipo legal de crime que integra a perseguição, deve imediatamente denunciar aos órgãos competentes. Pode denunciar diretamente ao Ministério Público, pode encaminhar o assunto à Polícia da República de Moçambique e, a partir daí, será desencadeado um processo investigativo. Qualquer um que estiver nessa situação tem que, de imediato, recolher os elementos de prova. Se for nos Facebooks, faça o short screen e leve aquela informação ao conhecimento de quem tem poder de investigação. E, com base nisso, pode resultar em alguma coisa. Aliás, o processo de instrução de passo de processos culmina com um despacho, ou é de acusação ou é de arquivamento. Ao cor arquivamento, obviamente, caso não forem recolhidos elementos suficientes para que se profira a acusação. E um dos elementos é a identificação dos indivíduos que praticaram esse crime. Então, em suma, viu-se numa situação de violação de seus direitos, obviamente e imediatamente deve recorrer à instância competente, dar a conhecer aqueles fatos e dali vai iniciar o processo de investigação, de modo a garantir que essas pessoas sejam responsabilizadas civil e criminalmente.
5: Quais os impactos deste tipo de crime na sociedade? Como evitar ser vítima? E quais as recomendações importantes que deixa ficar relativamente ao tema do programa de hoje?
6: Bom, os impactos deste tipo legal de crime não são, obviamente, satisfatórios, não são impactos positivos. são impactos negativos que merecem uma reação ou tutela efetiva até certo ponto. Então, e por essa razão, e é por essa razão que no decorrer da minha abordagem, em algum momento disse que penso que já estamos também numa altura em que podemos pensar em conceber esta criminalização de forma típica, explícita no nosso código penal, de modo a salvaguardar eventuais situações que se têm verificado com alguma reincidência. Então, como evitar ser vítima? Aí é um bocadinho complicado, porque se for a ver os tipos, alguém que decide te ameaçar, vamos lá, demos exemplo de nós de advogados. Eu estou a fazer o meu trabalho de advogado, tenho um processo, alguém entende que eu não devia estar a representar uma outra pessoa e simplesmente começa a ameaçar. Como é que eu vou evitar isto? Em princípio, nada fiz, comumente falando, nada fiz, senão ser advogado e em contrapartida estou a receber ameaças. Nada fez, é jornalista, está a fazer seu trabalho de investigação contra certas pessoas que se acham mais importantes que outras. E simplesmente começa a receber ameaças, é perseguido, vê o seu trabalho comprometido. O que é que este indivíduo pode fazer para não passar por essa situação? Eu diria, bom, como advogado, fica na tua casa, não vai mais atender as pessoas. Eu não posso fazer isso.
5: Sim.
6: Então, não há motivação objetiva dessas pessoas que praticam esses crimes, como outros e tantos crimes. Agora, se calhar, para minimizar estas práticas, seria no sentido de, pronto, procurar exercer a sua profissão com maior imparcialidade possível. Porque às vezes nós também, profissionais, nos colocamos numa situação que gera ambiguidade. E quando isto acontece, algumas pessoas, com suas interpretações, podem achar que somos uma ameaça e, por conta disso, começarmos a sofrer perseguição. Agora, quanto mais transparentes formos, quanto mais honestos, quanto mais seguirmos as normas éticas e deontológicas, provavelmente podemos minimizar, não evitar, porque não há razões objetivas para ser, mas provavelmente podemos minimizar. A última pergunta, recomendações. Como recomendações, se calhar vou me centrar mais naqueles que, de forma consciente ou inconsciente, usam dos meios de comunicação social, usam das redes sociais para exercer o seu direito, a sua liberdade de expressão e informação, e que acabam se excedendo. Digo de forma intencional ou não, porque por vezes há quem acha que eu estou no exercício do meu direito, eu estou no exercício da minha liberdade, quando na verdade já excedeu, há uma linha tênue no meio disto, entre a liberdade de um e a liberdade do outro. Então é preciso, como recomendação, que nós tenhamos sempre cuidado de perceber que não, aqui, até aqui, estou ainda no meu campo de exercício de direitos, mas daqui para lá já estou a interferir na esfera do outro. Isto pode acarretar responsabilidade, tanto civil como criminal, da nossa parte. Então, recomendação, em jeito de resumo, é: vamos compreender onde é que terminam os nossos direitos, onde é que termina a nossa liberdade de expressão, onde é que termina a nossa liberdade de informação, que consiste no receber e informar. É basicamente nesses termos, doutor.
5: Muito obrigado, doutor. Espero contar com o doutor para mais temas.
6: Pode expor.
5: Agradeço eu ao simpático ouvinte e ao nosso convidado de hoje, que é o Dr. Benício Macuacua, que é advogado. Estivemos a falar, sim, sobre o crime de perseguição, chamado de stalking, outras lides jurídicas e a liberdade de expressão em ambientes digitais. Eu, Milton Tembe, despeço-me na prerrogativa de voltar na próxima edição com mais um tema de interesse para o simpático ouvinte, com muita paz no coração. Até a próxima semana.
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5: São 9 horas em Moçambique.
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Agora eu queria aproveitar este momento para aproveitar para apresentar a minha banda, desculpa. Vamos lá solar um bocadinho, né? Podemos repetir um pouquinho a regalia? Podemos, né?

apasyonado. E do lado da Nicole, temos a nossa convidada especial de hoje. Leia, dá lá um cheirinho, dá lá um cheirinho. Come on.

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vocês estão a ver quando vão para a loja de um chinês e vão à procura, né? De uma batideira, um liquidificador, qualquer eletrodoméstico. Daí vocês chegam ali nas prateleiras, né? Encontram a vossa batideira, acham ela bonita, tem as funções que vocês estão à procura. Prontos, vamos levar. Aí chegamos no caixa e sempre surge uma pergunta: tem garantia? Não tem garantia, amigo, não tem garantia. Mas leva, leva, bom preço, tá bom preço. E aí o quê? Levamos. Mas como não estamos a falar de uma batideira, né? De um liquidificador. Estamos a falar de quê? Do amor. Eu queria vos pedir para cantar esta música comigo. Pode ser?

E já nesta onda dos breakups, epa, vou-vos contar uma história. Mamá, não zanga. Vamos supor, né? Tudo hipotético aqui, tudo hipotético. Mamá. O moço que começou a gostar de mim, pá, ele me paquerou, né? Aquela coisa toda. E nós nos gostávamos muito, hipoteticamente. E porque ele gostava muito de mim e eu dele, ele sabia que eu gostava muito de cães. Eu gosto muito de cães.

o nome de Snoop. Ai, Snoop, Snoop, Snoop, Snoop. Esse cão nunca vai... Nunca vou esquecer dele, né? Só que, como tudo que é bom dura pouco, tivemos que terminar. Aconteceram muitas coisas. E vocês não sabem...

Agora, gostaria de chamar aqui ao palco uma pessoa muito especial. Vocês estão a ver? Aqui só tem pessoas especiais. Só tem pessoas especiais. Auena, sou uma pessoa de muita sorte. E como eu tenho muita sorte, eu fiz um amigo há muitos anos atrás. Muitos não, né? Não sou tão velha assim. Mas alguns anos atrás. E ele foi a primeira pessoa que me gravou no estúdio. Então, sem mais delongas, Melo Kamal, ao palco, por favor.

0: brasileira? Podemos?
1: Yeah. Ah, já ganhamos.
0: Nada, Bruno, não ganharam nada.
1: Já ganhamos.
0: Espera lá também. Já está. Ei, espera. Mulheres contra homens. Nós vamos ganhar.
1: Niggas.
0: É. Assim. Pa pa para pa para pa pa pa para pa. As meninas, vai.
1: É moleza, né? Vamos lá. Pa pa para pa para pa pa pa para pa.
0: Meninas, vamos lá.

0: Vamos lá, com toda a força. Pa pa para pa para pa pa pa para pa.
1: Todos juntos, vai.

0: pá, já que ele está aqui. Bom, nós temos um projeto, iGEM. O nosso produtor, peço para levantar, por favor. Quem está a produzir o nosso projeto é o iGEM.
1: Lindo.
0: E nós, em todo EP, nós cantamos juntos, todas as músicas nós participamos, né? E tem uma música que eu digo que é a minha música favorita agora. E eu espero que vocês gostem, porque eu acho que foi a composição mais rápida que eu fiz, mas que eu estou muito orgulhosa com o resultado. E tinha que ser Mike.

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De Maputo para o mundo, agora é a vez de Denilson. Primeiro, A Hora do Diabo, do seu álbum O Último Dia de Inverno.

Uma boa escuta para esta noite de Nilson destaca-se pela fusão magistral de ritmos africanos como a marrabenta com R&B, soul e pop, criando uma ponte sonora entre as nossas raízes e as influências globais. Ela atua no cenário musical moçambicano, incluindo

0: Esta semana conversamos com uma mulher que foi talhada para a moda. Ela chama-se Dércia Amélia Sitoy. Ingressou no mundo das artes no ano de 2015, após ter feito um curso de corte e costura no ateliê Sara de Almeida, e depois disso não parou.
1: Chamo-me Dércia Amélia Sitoy, tenho 23 anos, nacionalidade moçambicana, atualmente resido na Matola, Fomento. Sou estudante, curso de arquitetura e urbanismo, e ingressei nesse mundo da moda foi em 2015, quando eu decidi fazer um curso de corte e costura no ateliê Sara de Almeida, né? Então, desde então venho trabalhando, só que inicialmente era mais por paixão, admiração pelo ofício, não é? Então fui praticando, fazendo alguns trabalhos, assim de forma desportiva, apenas para praticar. Como também tinha, no ano seguinte iniciei a faculdade, e é um curso que exige muito de mim em questões de tempo e dedicação. Então não me dedicava assim tanto à costura, apenas praticava nos tempos livres, para familiares, pessoas próximas e por aí adiante. E experimentava várias áreas antes de me descobrir, porque esse mundo da moda é um mundo um bocado vasto. Então tem várias diretrizes, eu também precisava descobrir qual era a minha verdadeira paixão. Tive a primeira participação no MFW no mesmo ano, em 2020. Participei somente do challenge do APSA. Foi uma experiência muito, muito boa. E com o MFW é possível ter publicidade não só da tua pessoa, mas também do teu trabalho. E também é uma forma de tu teres uma experiência de como lidar com essa área da moda, porque nós fazemos as peças para as pessoas, não é? Então é importante que hajam pessoas que sejam responsáveis por fazer essa publicidade, criar essa conexão entre o estilista e o público. Então, quanto ao mundo da moda, minha ambição seria me estabelecer como uma estilista e também poder... Atualmente sou focada no público feminino, não é? Que eu acredito que seja um público mais dinâmico e mais criativo. Porém, também gostaria de trabalhar com um público masculino, mas seria numa escala de 60% feminino ou 40% masculino. Então, mais por aí, trabalho mais com roupas feitas à medida. Tenho uma perspectiva de poder fazer o pronto a vestir, que é um campo pouco explorado atualmente em Moçambique, mas que já está a ganhar campo. Conheci o mundo da moda através justamente do MFW, porque transmitiu na televisão, eu via trabalho de estilistas, então eu já fazia alguns desenhos, alguns croquis, e também costurava, fazia pequenos arranjos em casa, roupas para boneca, coisa de gênero, coisa de menina, né? Então, daí que minha mãe decidiu financiar o curso de corte e costura. Ela até que sugeriu que eu fizesse na Sara de Almeida, porque ela também já conhecia a estilista. Então fui lá me matricular. E foi uma experiência muito boa, porque também fui descobrindo novas coisas que eu, como amadora, não conhecia, não é? A cada semana é uma nova experiência, são novos aprendizados, são novas fases. Existiam pessoas lá que já costuravam, existiam pessoas que, posso dizer, eram caloiras como eu. Estavam a ver aquele mundo pela primeira vez. Eu nunca havia pegado uma máquina de costura para costurar. Aprendi lá a usar a primeira vez. Então, houve assim, alguns que davam dicas sobre como fazer isto e aquilo ao errar. Então, alguns que ajudavam. Não era só o nosso professor ou mentor que nos auxiliava. Entre nós também havia esse auxílio. A arquitetura, tal como a moda, ela também é uma área criativa em que exige mesmo que o profissional seja criativo, porque nós concebemos projetos de moradia, edifícios, não é? Moradias, edifícios escritórios, museus, tudo mais. Então, eu posso dizer que eu tenho uma paixão por essa área das artes, porque a arquitetura também é uma arte, tal como a moda. Posso dizer que é uma paixão mútua, não é? Porque eu também conheci a arquitetura através da televisão e decidi fazer esse curso. Até que a princípio eu não tinha assim tanta noção de como é que era o curso. Fui ter noção mesmo na faculdade. Não era muito longe daquilo que eu imaginava. E a arquitetura e a moda, parecendo que não, elas não diferem muito. Porque a forma de pensar e a forma de conceber em termos de criação seguem o mesmo fio. Na arquitetura tu tens um cliente. Precisas conhecer as necessidades do cliente. Precisas saber criar um espaço que vá de acordo com as necessidades do cliente, seja confortável e que tenha uma estética agradável. E um projeto que eu faço para a Maria não será o mesmo para o João, vai ser diferente. O mesmo se dá na área da moda. Por mais que nós tenhamos sonhos, nós procuramos realizá-los. Infelizmente, sonhos precisam ser financiados, precisam de um certo capital, precisam de tempo e se tu tens colaboradores, são pessoas que estão à procura de um sustento. Então, é preciso garantir que ao final do mês eles têm alguma coisa para alimentar as suas famílias. Então, é um sonho que ainda está no papel, é preciso ainda garantir um certo financiamento da minha parte, é preciso garantir esses requisitos que eu acabei de mencionar. Ter uma tabela fixa de medidas, que é uma coisa que exige muita pesquisa, conciliar essa questão das medidas e tudo mais. Então, é uma coisa que ainda está no papel. Por enquanto, tenho trabalhado apenas com roupas feitas à medida. A internacionalização é bom para qualquer um, qualquer marca, qualquer estilista, é muito bom. Mas antes, eu gostaria que grande parte do público moçambicano consumisse o meu trabalho. Porque é gratificante quando tu escutas os próprios moçambicanos já te usarem como referência para esse trabalho no mundo da moda. Então, em primeiro lugar, eu gostaria também de ser uma referência moçambicana, como vários outros estilistas são referências moçambicanas. Talvez dar um conselho. Nós temos muitas das vezes muitos sonhos grandes. Isso é bom, porque quando tu sonhas grandes, tu apenas tens que saber traçar o caminho para chegar à realização desse sonho. Então, talvez dizer às pessoas para começarem com o que têm, começarem do pouco e basta dar um primeiro passo. Sempre vai surgir o degrau a seguir e aos poucos vamos realizando aquilo que são os nossos sonhos. O importante é começar.
0: Obrigado, querida, por ter aceito o nosso convite. Escute a seguir uma música à escolha da convidada.

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Hoje vamos explorar temas que tocam profundamente a nossa sociedade e as nossas emoções. Teremos conversas com artistas que, através das suas obras, convidam-nos a pensar, a questionar e, sobretudo, a refletir sobre as nossas realidades.

hoje trazemos uma reflexão importante sobre o impacto do design urbano na violência de género, abordada na recente estreia da curta-metragem Será que a minha cidade está projetada para mim? No projeto Cuxa Cagueto, o documentário com a duração de 8 minutos e oferece um olhar crítico sobre a forma como o ambiente urbano pode contribuir para a perpetuação da violência baseada no género. A produção destaca 3 testemunhos de mulheres que partilham experiências de violência, oferecendo uma visão única sobre como o design das nossas cidades, desde a mobilidade até a organização dos espaços públicos, influencia o cotidiano feminino de maneiras frequentemente invisíveis, mas de impacto profundo.

0: em declarações feitas depois da estreia. Cecília Maumane, do Cuxaca Gueto, enfatizou que o projeto visa expandir a compreensão de violência de género, indo além dos conflitos diretos entre homens e mulheres.
1: Olá, eu sou a Cecília Maumane, sou fundadora de Xamancule Vida, vivo no Xamancule. O Xamancule Vida é um projeto que trabalha nos bairros daqui de Maputo e também pretendemos agora trabalhar em várias outras províncias, como as províncias da Zona Sul e por aí em diante. Mas a Xamancule Vida é uma organização de base comunitária que trabalha nas periferias, nos bairros em concreto, com a ideia de poder ajudar no crescimento desses bairros a nível social, econômico e também cultural.
2: O que a levou a explorar a relação entre design urbano e a violência de género neste documentário?
1: Foi por causa desta ideia de como que a violência baseada em gênero é muito falada e que também é um caso realmente preocupante, mas também por observar que falamos tanto sobre violência baseada em gênero numa perspectiva de uma violência que ocorre entre um homem e uma mulher ou vice-versa, seja ela física, sexual ou mesmo até psicológica. Mas na perspectiva de querer explorar outras formas com que fazem com que esta violência baseada em gênero aconteça, como é a questão do design urbano, a forma como as ruas estão estruturadas, a questão das ruas iluminadas, dos becos iluminados, a questão da mobilidade urbana, o transporte, portanto, que são essas várias coisas que fazem com que haja, com que perpetue uma violência baseada em gênero, que é o facto das mulheres estarem inseguras num espaço onde, quando as mulheres serem violentadas em um espaço porque não têm iluminação, por exemplo, de ocorrer um tipo de violência dentro de um chapa, que assumimos que normalmente é normal tu seres apertada, seres roçada por alguém dentro de chapa. Então, foi muito baseado nessa perspectiva de explorar a relação entre o design urbano e a violência baseada em gênero. E só por ver, nós estamos numa cidade que já veio desde há muito tempo, que já foi construída há muito tempo, principalmente aqui no centro da cidade. Então, é uma cidade que, em algum momento, o seu próprio design urbano, por não ter sido atualizado em vários, aqui mesmo em específico no centro da cidade, pode não responder a uma cidade que esteja de encontro com as questões de género, por exemplo. Mas claramente que há uma necessidade de estarmos lidando para essas questões, porque hoje nós temos muitos vários bairros em expansão, temos Boquiço, temos Maracuene. Então, há uma expansão também de vários bairros que também podem ser acotelados para que sejam bairros e cidades que estejam de encontro e que estejam projetadas com a questão da violência baseada em género.
2: Ah, como é que foi o processo de pesquisa para a realização do filme? Um número de desafios inesperados?
1: Foi muito rápido, na verdade, porque foi um filme que nós tivemos a realizar com uma produtora keniana através da campanha de 16 dias do ativismo contra a violência baseada em gênero. Então, já tínhamos a temática que é para falar sobre violência baseada em gênero, mas depois desses constantes encontros com a minha equipa, com o Edson, com a Ana Raquel, então sentamos e tentamos analisar a questão da violência baseada em gênero, mas olhando mesmo para a questão de Moçambique, para os últimos acontecimentos, que hoje em dia nós até conseguimos notar que há esse crescente fenômeno de extração de órgãos nas mulheres, em que de repente encontramos uma mulher que está morta num sítio, já não tem os próprios órgãos, que até hoje duvidamos que os táxis são seguros, ou realmente não. Portanto, que toda essa componente, de uma certa forma, está também ligada à mobilidade urbana. A mobilidade urbana que é, por exemplo, a ter um transporte condigno, ter uma rua iluminada e por aí, etc. Então, foi mais ou menos essa pesquisa que estivemos a fazer em volta deste processo de pré-produção do próprio filme, né? Do documentário. Mas também fizemos uma pesquisa muito relacionada às caminhabilidades, e nós conseguimos notar que, na verdade, quem faz muitas caminhadas são as mulheres em relação aos homens, que, por exemplo, temos uma mulher que ela sai, vai ao mercado, vai ao serviço, volta, tem que levar a criança na escolinha, depois tem que ir ao hospital, tem que ir cozinhar. Então, de certa forma, a ocupação do espaço, a caminhabilidade, também envolve a própria mulher, não só os próprios homens, mas também há que ter uma atenção também a que nível de caminhabilidade as mulheres têm, que é para deixar claro que que é para deixar claro que a questão de design urbano também, a mobilidade urbana ser uma forma de ser um dos pontos em que pode influenciar para que haja a violência baseada em gênero. Não queremos impedir com que as mulheres façam todas essas caminhadas, por exemplo. Então, foi mais ou menos essa a pesquisa que nós fizemos. Claramente que encontramos desafios, que é desafios mesmo de fazer, de encontrar dados, por exemplo, de planos que já foram feitos aqui a nível de Moçambique, que é para aqui hoje mesmo nessa questão da violência baseada em gênero, da VBG. E naturalmente que estivemos a conversar com algumas pessoas que trabalham nesta área de arquitetura, de urbanismo e também da própria VBG, que de certa forma conseguimos juntar todas essas informações e também com pesquisas pela internet conseguimos elaborar um roteiro e um guia, que foi esse que nos guiou até o processo da produção do documentário. Naturalmente que nós fizemos neste processo todo, produzimos três diferentes filmes, mesmo a tentar querer trazer essa questão à tona, e fomos, no final do dia, acabamos caindo neste que temos, esse que estreou-se, que será que a minha cidade está projetada para mim, mas foi mesmo numa perspectiva de tentar fazer com que a mensagem que nós queríamos trazer fosse muito real e que também faça sentido para que é a nossa realidade aqui em Moçambique.
2: O documentário tem um formato curto, de apenas 8 minutos. Como é que foi o processo de condensar um tema tão complexo neste tempo?
1: Condensar o tema, este tema tão complexo, que é o caso da violência baseada em gênero, em 8 minutos foi bem desafiante, porque, acreditem, nós tivemos várias ideias só para falar sobre a mobilidade urbana relacionada com violência baseada em gênero. Mas depois pensamos em querer fazer um documentário que saia um bocadinho do padrão, em que nós trazemos um bocadinho de drama, de um drama que é real, e também trazemos testemunhos que são muito reais. Então foi um processo de irmos investigar pessoas, vítimas que já passaram pela VBG, mas que sejam vítimas reais, em que iam nos trazer dados que se fossem muito reais mesmo para o filme. E tentamos fazer aqui uma criatividade com que transmita a mensagem real, porque o filme em si, por si só, por causa do conteúdo, é muito forte, e por ser muito forte também tínhamos que trazer um aspecto visual que também cative as pessoas, já poderem abrir um gatilho de entender que isso realmente é um problema que está presente hoje, que precisa ser resolvido, que também precisa ser falado, mas que também não trouxesse a questão da vitimização. Por quê? Porque queremos com que também no lado, não queremos que fosse uma coisa de nós estamos a trazer queixas, etc, ou denúncias e por aí em diante, mas que as pessoas que processem essas experiências que já tiveram, mas que também com experiências de resolução realísticas, e que também façam muito sentido, que também vêm de encontro com o consumidor final, com as pessoas, com a sociedade no geral. Então, foi realmente muito desafiante falar desses testemunhos, porque são testemunhos muito fortes, e realmente ver no processo de edição que elementos nós colocamos para o vídeo final também foi muito desafiante, porque são coisas muito reais e que todo mundo passa, que tanto que nós já podemos assumir que são barreiras que são visíveis e também invisíveis, porque às vezes é um tipo de violência que nos acontece e nós não conseguimos ver. E foi mais por aí neste sentido. Bom, identificamos vários padrões urbanos para a produção do documentário. Dos padrões urbanos que é, por exemplo, essa questão do transporte. Nós já saímos de casa e já assumimos que é normal te apertar no chapa, é normal de repente uma pessoa te tocar no chapa, é normal tu cair em cima de alguém. Então, este processo de querer assumir e que é uma realidade que muita gente vive durante todo o dia a dia, para quem usa transporte público. Então, foi um processo de é uma preocupação deste tipo de padrão urbano assumir que nós temos transportes deficientes e que esses transportes deficientes são uma barreira que é invisível para a perpetuação da violência baseada em gênero, porque é invisível, porque são coisas que nós já assumimos como se fosse normal, como se fosse nosso dia a dia, que se não temos um transporte público, assumimos que então temos que ter um carro ou ter um táxi. Então, este tipo de padrão também fez com que nos ajudasse a poder ter um testemunho de alguém que já passou por esse tipo de violência baseada em gênero dentro do Chapa, mas numa perspectiva de que é uma coisa que é meio invisível, mas nós não podemos assumir que deve ser assim e que é uma realidade. E uma outra coisa, um outro padrão urbano e que também nos preocupa muito é mesmo essa questão da iluminação. Nós temos várias ruas aqui em Maputo, também em várias províncias, que não estão iluminadas. Não estão iluminadas e que também meio que fica difícil também de poderes ter acesso a outro tipo de vida social tua, que é, por exemplo, temos mulheres que de repente podem sair, querer ir numa festa, ou ir a um social, ou um convívio, ou até mesmo uma conferência, ou mesmo uma escola para estudar e etc. Mas que de repente encontram barreiras, que é, por exemplo, no processo de volta para casa, para poder chegar na sua casa, o caminho que tem não tem iluminado. Então isso pode, enfim, é um padrão urbano que é muito comum, que praticamente, e estranho porque é muito visível, mas que poucas vezes nós consideramos ou assumimos que pode influenciar para que haja um tipo de violência baseada em gênero. Então esses dois padrões foram muito mesmo comuns e também muito preocupantes, porque é uma coisa que também, infelizmente, vai crescendo, que também não estamos a olhar para os bairros que estão a crescer agora em expansão, que são os bairros que estão fora do centro da cidade.
2: Como as protagonistas do documentário descreveram os desafios diários que enfrentam no espaço urbano?
1: O processo das protagonistas poderem descrever os desafios diários que enfrentam no espaço urbano foi muito tranquilo, porque no início nós não fizemos só, identificamos as vítimas, os protagonistas e já gravamos, não. Houve um processo de conversa, de poder entender o que aconteceu, de poder ter aquele afeto, aquela companhia de que estamos juntos, que também é uma experiência que já tivemos, que é uma experiência desagradável, infelizmente. Mas que é necessário que outras mulheres e também os outros homens possam ter acesso a essa informação, saberem de que isso acontece, porque são experiências que muitas várias pessoas também já passaram por isso. Então, foi muito tranquilo porque nós demos o espaço de conversa, o espaço de perguntas, o espaço de podermos colaborar o documentário de forma conjunta, acima de tudo, que é para chegarmos ao resultado final, que foi este. Mas também tivemos a supervisão da Carol Kiyoko, que é da produtora keniana, que estiveram conosco durante o processo, a dar os insights de como é que poderíamos fazer, a dar o seu feedback, e foi tranquilo, na verdade.
2: As conversas são bonitas, são belas, mas a música também é um guia, é um farol. Então, vamos dar uma pausa na conversa e vamos escutar a música.

0: retornamos para a conversa e agora temos mais uma pergunta a fazer. Acredita que Maputo é uma cidade pensada para as mulheres que deveria mudar?
1: Eu acho que Maputo não é uma cidade pensada para mulheres e tem muito a mudar, muitas coisas mesmo. Muitas que são muito preocupantes e que trazem, influenciam muito, impactam muito na vida, no dia a dia das próprias mulheres. E eu acho que deveria mudar, sim, tem vários aspectos que deveriam mudar. Só a questão da própria estrutura, de como é que os bairros são estruturados, a questão da iluminação, de termos uma mobilidade segura, os transportes, mesmo até as próprias paragens. É importante que as paragens tenham iluminação, as paragens transmitam segurança para as mulheres, não só para as mulheres, mas também para os homens, porque de certa forma isso também vai... Quando tu não tens segurança no espaço, naturalmente faz com que influencie com que várias outras coisas possam acontecer. Ou não podemos andar na cidade de Maputo ou num outro sítio qualquer com medo, porque de repente pode aparecer uma pessoa, pode me violentar, ou de repente pode aparecer alguém, pode me roubar e por aí em diante. Então acho que Maputo é uma cidade que foi pensada para as mulheres e acho que precisa de, também de alguns aspectos de mudança, porque também, como disse, é uma cidade que já vem, que tem muito reflexo também do tempo colonial em algumas estruturas. Então, é preciso que sentemos e projetemos a cidade de Maputo. E hoje em dia nós notamos que vários estudantes têm feito, várias faculdades têm feito vários estudos de localização de vários pares daqui de Maputo, como o caso do Pulana Caniço, Machaquene, Mafalala, Xamanculi, etc. Então, é preciso que pensemos nesses planos de urbanização, nesses planos de localização, nesses pares estarem lugando nesta perspectiva. Exato.
0: O documentário será exibido em diversos bares da cidade. Qual é a importância de levar esta discussão para diferentes comunidades?
1: O documentário vai ser ainda projetado em vários espaços, e que para nós é muito importante levar essa discussão para diferentes comunidades, porque de certa forma nós estamos a disseminar uma informação que é importante para vários espaços, mesmo até fora das salas de cinema. Nós não temos muitas salas de cinema. Então, com essa programação do Cuxeca Gate, nós queremos trazer o cinema com mensagens que são com mensagens da sociedade, com mensagens que falam sobre aspectos sociais, que falam sobre ambiente, sobre a violência baseada em gênero, e em específico esta temática, porque acreditamos que com a mensagem audiovisual, com vídeo, com áudios, com histórias, nós conseguimos impactar mais pessoas. De certa forma, também temos pessoas que vão se espelhar com esta... com este tipo de situações, e também juntos procuramos resoluções eficazes e coletivas. E também já dar esse tipo de informações sobre a importância da segurança, sobre a proteção para os adolescentes, é muito importante, porque também estamos a notar que também há uma onda de vários adolescentes que acabam sendo violentados e também desaparecimentos, e isso também é muito preocupante, e queremos muito com estas sessões nos bairros possam impactar, possam trazer algum resultado e de certa forma ativar um gatilho positivo que é para o crescimento das sociedades.
0: Que tipo de reação espera do público e dos especialistas que vão participar do debate?
1: Bom, esta pergunta aqui, nós já fizemos a programação, já fizemos a sessão, mas já percebeu algum feedback inicial sobre o documentário, como tem sido a recepção até agora?
0: Que tipo de reação espera do público e dos especialistas que vão participar do debate?
1: Bom, já recebemos vários feedbacks em relação ao documentário, que está sendo bem recebido por acaso, e que também é importante, porque as pessoas estão conseguindo notar que e ativar os seus pensamentos. Eu nunca tinha pensado sobre violência baseada em gênero nessa perspectiva. É interessante, porque fala-se tanto de violência baseada em gênero nessa perspectiva, mas isso aqui também é muito realística, é uma coisa que nós vemos no nosso dia a dia, mas infelizmente é invisível. E então este tipo de feedback faz-nos pensar, e também sobre o processo de edição do vídeo, de como é que está o próprio vídeo, dá-nos muito, muito, muito feeling, posso assim dizer, de querer fazer mais produções, de querer também continuar com as sessões de cinema e também de querer trazer histórias reais, fatos reais, que é pra, através do cinema, que é para poder educar e também pensar de forma positiva.
0: Como o cinema pode ser uma ferramenta para provocar mudanças reais no planeamento urbano e nas políticas públicas?
1: Bom, eu acho que o cinema é uma ferramenta muito positiva e muito boa, que vai nos ajudar a provocar mudanças muito reais no planeamento urbano e também nas políticas públicas. Políticas públicas e também em várias outras coisas. Estamos a nos conectar, estamos a falar das coisas de forma visual. Tanto que até após a independência, o Samora criou o Kuxakanema, que agora nós chamamos de Kuxaka Gueto, porque tem um impacto muito positivo e consegue realmente abranger várias pessoas de uma forma muito, muito curta, muito diferente, e faz todo sentido, porque é uma ferramenta também que vai impulsionar na mudança social, e queremos muito investir nesta ferramenta, que também colaborar com várias outras pessoas e também com vários cineastas, vários pesquisadores, arquitetos, por aí em diante. No final, gostaria que as pessoas levassem, então, gostaria muito que as pessoas olhassem para o cinema como uma coisa que realmente tem impacto, e que nós possamos ver o cinema como uma ferramenta muito, muito útil e necessária, e também possamos colaborar nesta forma de trazer a arte para responder a situações sociais como essas. E para saber mais sobre as nossas programações, podem nos seguir na página do Xamankule Vida no nosso Instagram, mas também no nosso Facebook, no canal do YouTube e também no Twitter, que nós estamos ali para poder trazer mais atividades, mais programas e eventos nos vários e com mensagens diferentes que também impactem de forma positiva. Obrigada.

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Estimado ouvinte, seja bem-vindo ao Letras e Sons. Vamos hoje falar de um produto que não falta nas nossas mesas. A mesa dos moçambicanos não falta nas nossas ruas, com as mamãs a venderem em tudo quanto é lugar um produto saboroso e que vale pela sua história. Estou-lhes a falar do caju. A cultura do caju em Moçambique é histórica. No século XIX, a castanha começou a ser comercializada, dando-se igualmente início ao processamento industrial no país. Ora, este produto continua a ser uma das principais culturas de rendimento no quadro da estrutura económica do nosso país. Importa aqui referir que o país afirmou-se como o maior produtor e exportador mundial, sobretudo nos anos 60, 70, no período colonial. Olhando para este

0: parabéns por este rico contributo, esta rica obra.
1: Muito obrigado, Conceição. É mais um enorme prazer do meu lado estar aqui neste grande programa, cumprimentar os nossos radiovintes e dizer que cá estamos para juntos percorrermos a narrativa do caju em Moçambique, no contexto desta obra que anunciou muito bem o seu título recentemente publicada.
0: Uma obra que nos ensina muito, Dr. Nikis, e que fez questão, antes de começar pelo seu historial, pelas suas palavras, muito resumidamente, como é que o caju surge aqui em Moçambique? É uma cultura já do século XIX. Só para abalizar-nos, sobretudo aquela mamana que está ali na esquina a vender todos os dias, a assar e a descascar, e a nós que saboreamos naturalmente.
1: Bom, nós temos, do ponto de vista geoestratégico, condições naturais para o desenvolvimento da cultura do caju. Então ela, em alguns pontos do nosso país, olhando para Cabo Delgado, em Nangade, mas também em Nampula, onde temos um parque cajuícola bastante enorme, em Iambane, temos também em Gaza, enfim, um pouco por todo o país, o caju brota de forma natural. Basta lançar lá a semente que ela consegue. Portanto, os nossos solos são muito simpáticos a esta cultura. E a cultura foi se desenvolvendo de forma muito progressiva, como bem mencionou. Na década de 70, Moçambique era o maior produtor mundial da castanha do caju, com cerca de 200 mil toneladas ano. E isto representou bastante, porque quando a gente fala da castanha do caju, quando a gente fala da indústria do caju, estamos a dizer que ela movimenta consigo e movimentou, sobretudo nesta década, um segmento especial de profissionais, de operárias que trabalharam intensivamente no processamento do caju, sobretudo mães, muitas delas mães chefes de família, mães solteiras, que faziam o processamento da castanha, o descasque da castanha, o empacotamento e a comercialização. É uma cultura, certo, é um ativo que é eminentemente rural, não é? Move com a economia, a agricultura rural, porque tem um segmento de mercado que envolve famílias que não só fazem o plantio, mas também a colheita e o processamento. Então ela diz muito de nós, toca com cada um de nós. Muito do que se tem, do ponto de vista de rendimento familiar, até hoje, os nossos grandes líderes, as referências que nós temos, cresceram em parte nas famílias que comercializaram o caju, que faziam trocas com as cantinas no passado coloniais, pegavam fardos de roupa, pegavam em açúcar, em utensílios domésticos, e iam para o interior para poderem trocar com a castanha de caju, que depois era processada. E naturalmente este é o grande assunto, tema, a tese que nós depois transformamos em pesquisa, livro, para podermos compreender como é que um ativo, uma commodity desta natureza, ao longo dos tempos perdeu o seu espaço. Como sabe, estamos a dizer que na década de 70 tínhamos este lugar cimeiro no mundo.
0: No mundo, sim.
1: Hoje Moçambique está efetivamente no quarto lugar em África, depois do Costa do Marfim, da Tanzânia e do Guiné-Bissau, e no sétimo lugar no mundo, com a Costa do Marfim com uma produção de cerca de 1 milhão de toneladas ano. Então, é uma história interessante.
0: Pois.
1: E é preciso depois compreender como é que este processo ficou desestruturado, como é que ocorre o processo de desindustrialização do setor do caju e as implicações no contexto das políticas de Bretton Woods.
0: Muito bem. Antes de avançarmos, doutor, o caju tem o rosto feminino. Porquê?
1: É que o caju não é só a planta. É uma planta que não se aproveita só a fruta, consumo e com todos os outros derivados. Nós sabemos

0: porque ele tem também o potencial de produzir licores, aguardentes, e estas especiarias são de fato muito bem tratadas.
1: Sim.
0: Pela mulher, mas também a própria amêndoa, tanto a castanha processada por mulheres. Até aqui nas ruas da nossa cidade capital ainda conseguimos vislumbrar isso. Quando a gente sai um pouco fora da cidade, mais para o interior, para a província de Gaza, temos aquele mercado ali.
1: Aparato do Bilene.
0: Do Bilene, ali para a Macia. São as mulheres que comercializam nas bacias, ainda de forma muito rudimentar. Mas vamos a Muxungo e também o mesmo. Vamos a Cabo Delgado, nessas bandas de Nangada, o mesmo. Portanto, a mulher é, na verdade, esta interveniente incontornável no setor informal. Quando falamos dos aguardentes, enquanto bebida tradicional, o sumo do caju, que é também uma bebida muito nutritiva.
1: Nutritiva, sim, sim.
0: Então, as mulheres é que preparam. Então, elas abraçam esta cultura como outras tantas e dinamizam a economia doméstica, a economia familiar. É, de fato, uma fonte significativa de receitas para o sustento familiar. Sim. Sobretudo para a mulher que é mãe. E sabemos muitas delas mães solteiras, muitas delas mães chefes de família, que em alguns casos, no caso específico da Zona Sul, com êxodo para a África do Sul, portanto, elas é que ficam a segurar a família. Então, durante a época sazonal de colheita do caju, elas é que tanto abraçam esta campanha.
1: Bom, continuando ainda com a parte histórica deste produto, o doutor refere aqui no seu livro que no período pós-independência, portanto a partir de 1977, a capacidade operacional da indústria reduziu significativamente. Fale-nos dos fatores que contribuíram para esta redução.
0: É associado a vários fatores. Um deles é a conjuntura internacional. Nós estamos a entrar para um contexto de reformas estruturais, com os programas de reajustamento estrutural, a entrada de Moçambique na década de 80 para as instituições de Bretton Woods, o Banco Mundial, o FMI. As políticas destas entidades trazem consigo um volume de condicionalismos. E uma das narrativas associadas a esses condicionalismos foi a necessidade de se exportar a castanha de caju em bruto, sobretudo para o mercado indiano. E isso condicionou o funcionamento da indústria local. É exatamente aqui onde nós temos a cereja no topo do bolo. Do seu ponto de vista de pesquisa, analítica, do seu ponto de vista de investigação, porque falamos aqui do paradoxo do valor. O conceito economicamente remete-nos a uma situação em que o país produz em quantidade, mas passa a ganhar muito pouco, porque exporta sem transformar localmente e perde todo um ciclo, transferindo as outras etapas mais importantes, que é a logística, que é a embalagem, a classificação, a certificação, enfim, a comercialização para outros mercados.
1: Sim.
0: Ou seja, o livro, ao abordar o caju, pode falar também de outros ativos que Moçambique tem, de outras commodities, de outros produtos mesmo. Se quisermos mais adiante, podemos fazer uma análise comparativa com a indústria extrativa, porque se nós não temos uma indústria de transformação, então significa que nós somos meros exportadores de matéria-prima para outros mercados. Então, alimentamos as outras indústrias, alimentamos empregos para outros países, não agregamos valor internamente. E nós temos um país ainda muito jovem, com muita juventude à procura de emprego, no desemprego, mas também com várias outras oportunidades de emergência de nichos, de segmentos de industrialização que dependem concomitantemente de um determinado setor. No caso do caju, não é só sobre o caju, porque aí você tem o caju como amêndoa,
1: aí
0: você tem o fruto, e que depois, a partir do fruto, é o sumo, são os licores, são as bebidas espirituosas, enfim, a própria casca, é uma série de fatores que devem ser tidos e achados em conta para que o setor familiar, a economia familiar, o campo, que é maioritariamente o segmento mais importante da nossa economia, o setor informal, possa desenvolver-se e, em particular, este papel que muito bem referenciou do empoderamento de género da mulher na cadeia de valor, que ajuda extremamente importante e incontornável.
1: Doutor, falou aqui e fala no livro com muita recorrência da Bretton Woods. O ouvinte está a ouvir isto, o que é e que impacto, a que propósito é que ela surge aqui?
0: Bom, as instituições de Bretton Woods, referimos-nos concretamente ao Banco Mundial e ao FMI, portanto ao Fundo Monetário Internacional, como sabem todos, são instituições financeiras internacionais. O país aderiu a essas instituições na década de 80, concretamente em 83, 84. Sendo parte dessas instituições, nós, logo após a independência, como sabem, tínhamos uma economia centralmente planificada, um Estado interventivo, que era o dono das fábricas, um Estado de providência social. Com a introdução destas reformas estruturais, passamos a um Estado que deixa de ser provedor de serviços, deixa de ser, portanto, centralmente planificada a nossa economia, para uma economia de mercado. E é onde intervém o papel dessas instituições, porque é por via das medidas de políticas por elas implementadas, sobretudo os condicionalismos para o ajustamento estrutural, que teve que ver com as privatizações, toda esta linha e cadeia que de alguma forma desajustou, desestruturou, portanto, o nosso tecido social e económico e condicionou o nosso modo de vivente. Então, no caso do caju, a exportação da castanha de caju em bruto veio a acelerar completamente o desmoronamento da indústria do caju em Moçambique, porque as indústrias locais passaram a deixar de ter matéria-prima para processarem. Então, está a imaginar quando vocês estão o que é que aconteceu com todas aquelas mulheres que estavam a trabalhar naquelas fábricas, o que é que aconteceu com elas e, por consequência disso, com as respectivas famílias. Tinham filhos por que cuidar, por levar às escolas, pagar tudo o que tem que ver com as despesas sociais, não é, familiares, e portanto foi este descalabro que está associado inevitavelmente às decisões condicionadas pelas instituições de Bretton Woods, no caso o Banco Mundial e o FMI.
1: E o FMI, esses nomes metem medo. Mas existia, doutor, uma comissão coordenadora da comercialização da castanha de caju, que foi criada em 1977. Qual era a finalidade?
0: Ela desembocou depois na criação da Secretaria de Estado do Caju. A finalidade, o Estado reconheceu que, de fato, havia necessidade de salvaguardar este ativo. Reconheceu o caju como uma commodity, como um produto de bandeira. Porque era preciso assegurar que Moçambique continuasse a estimular esta cultura, a produzir e a estimular também o investimento no processamento interno. E a Secretaria do Estado emerge para dinamizar e proteger de alguma forma. E foi um pouco disto que depois assistiu-se seguidamente, para evitar o triste cenário que hoje ainda continuamos a assistir, onde você tem castanha que é produzida em Moçambique, exportada em bruto para a Índia e volta com rótulo Made in India.
1: Então, dói.
0: Dói. Nós vamos para os nossos aviões, vamos para outras paródias, encontramos castanha que a gente sabe pelo sabor, porque a castanha é natural. Sabe que hoje há castanha sintética e a diferença é de noite para dia. Para nós que crescemos neste ambiente, conhecer a castanha natural, então sentimos a diferença. Então, a gente chega nesses países, a castanha já tem um rótulo e o invólucro diz outra coisa, mas efetivamente o produto é de Moçambique. Pura e simplesmente porque nós não conseguimos processar internamente o nosso produto.
1: Bom, o doutor já falou aqui, mas eu vou fazer a pergunta de outra maneira, mesmo para que percebamos lá em casa. Como é que descreve a transição de Moçambique para a economia de mercado? Portanto, de uma economia centralizada, como refere, planificada, para uma economia de mercado. Seguiram-se depois várias etapas.
0: Isso.
1: Pode falar-nos?
0: Bom, este foi um processo dos mais duros que nós tivemos que passar por ele, porque ocorre, de facto, numa altura em que nós tínhamos também, estávamos a vivenciar a chamada Guerra dos 16 Anos, não é? Uma das guerras mais fratricidas que o país vivenciou, destruiu praticamente todo o tecido social e económico. Então, as políticas das instituições de Bretton Woods vêm dar uma dinâmica visando aquilo que se chamou programas de reajustamento estrutural e económico. Depois reconheceu-se que não se abordava a parte social e teve que se incluir a parte social e passou-se a chamar programas de reajustamento económico e social. Então, estas políticas, de alguma forma, mudam o paradigma de desenvolvimento com a economia de mercado, com o Estado virado, portanto, para um papel cada vez mais reduzido do Estado. Saíamos de uma situação onde o Estado praticamente era uma espécie de Estado-papá, não é? Tudo pois. Quase de borla, mais no auge do movimento samoriano. Depois, com a morte de Samora Machel em 86, uma aceleração de fatores também que cria esta consolidação da viragem para a economia, portanto, de mercado, a privatização de quase tudo.
1: Por causa destas duas caras feias, FMI e Banco Mundial.
0: Exatamente. Então, muitos não compreendem também como é que acontece este desmoronar daquilo que nós poderíamos considerar das indústrias que nós tínhamos. Tínhamos aqui pois. A vidreira, a Mabor, tínhamos aqui uma série de indústrias que alimentavam o espaço privilegiado da massa operária. Naquela altura falava-se mais de operários,
1: camponeses.
0: Exato. Então, é por conta deste movimento, desta mudança paradigmática. Depois tivemos, no contexto internacional, a queda do Muro de Berlim, a reunificação da Alemanha, portanto, a Guerra Fria, a Perestroika, o desmoronamento da União das Repúblicas Socialistas.
1: Desmoronou tudo.
0: Então, aí volta-se para uma espécie de hegemonização do mundo. Um paradigma quase que mais virado para esta linha de economia de mercado. Já não temos mais esta confrontação para além desta, à luz do da chamada Guerra Fria, que era mais de tendência ideológica, não é?
1: Sim, sim.
0: Depois da Segunda Guerra Mundial. Então, Moçambique foi, de alguma forma, afetado por esse movimento. Isso influenciou também o tecido económico. E Moçambique, como sabe, tínhamos aqui a África do Sul, o Apartheid, tínhamos a Rodésia. Um movimento aqui que parecíamos uma ilha, e no contexto dessa transição, Moçambique também desempenhou um papel importante para a independência desses países da região. Portanto, é uma história interessante que se associa também à narrativa do Caju.
1: Do Caju.
0: E depois podemos ver como é que isto influencia, inclusivamente, no setor informal, como é que isto influenciou no êxodo rural. Afetou, por exemplo, a desproporcionalidade entre o campus e o meio periférico, rural, urbano. Este grande Maputo que depois ficou nesse contexto também quase que é um movimento abarrotado de pessoas que procuravam melhores condições de vida. Exato.
1: Portanto, já não sobreviviam.
0: Isso.
1: Nas suas origens.
0: Então, aqui é onde emergem as instituições. A banca, por exemplo, deixou de ser uma banca estadual, passou a ser toda ela privada. Recorda-se do então BPD.
1: BPD, Banco Popular de Desenvolvimento.
0: Exatamente.
1: Pois.
0: Um processo de transformação. Mas isto tudo para trazer à colação a ideia de que hoje, reconhecendo o papel, por exemplo, do setor informal, é importante que o Estado dê maior atenção e assegure, inclusivamente, o financiamento de iniciativas pequena e média dimensão, as chamadas pequenas e médias empresas. Estas mulheres que vendem badias, estas que saem à rua, vendem castanha de caju, vendem amendoim, estas que têm suas bancas um pouco por toda, que é parte da nossa tradição.
1: Sim.
0: Que vão, portanto, ao campo, recolhem alface, tomate, cebola e vêm vender para os mercados. E mesmo em alguns setores mais informais, a fruta que é sazonal, que não conseguimos processar, por conta do dinheiro que em Moçambique é muito caro. Então, aí o papel do setor bancário é fundamental.
1: Fundamental.
0: Porque elas não podem sobreviver se nós não tivermos iniciativas que financiam as moqueiristas, por exemplo.
1: Exato.
0: Porque o mercado financeiro de capitais, ou, digamos assim, a banca, de forma genérica, comercial, não está interessada em financiar projetos que não são sustentáveis. Se for para financiar o setor informal, vai te exigir o NUIT, vai te exigir uma série de documentos formais, declarações de rendimentos.
1: Que não são a nossa realidade.
0: Que não são a nossa realidade. Então, aqui é onde a gente consegue vislumbrar alguma luz no fundo do túnel, com algumas iniciativas que agora estão a emergir, por exemplo, esta coisa do Fundo de Desenvolvimento Local,
1: sim.
0: Temos o Empodera, que visa, sobretudo, financiar iniciativas desenvolvidas por mulheres. É dinheiro que vai à mão daquelas que não têm capacidade. Quer processar, por exemplo, está a vender castanha de caju na macia, mas não tem como trazer a castanha num bom invólucro, num bom empacotamento.
1: Exato,
0: a apresentação conta.
1: O famoso marketing, não é?
0: Exatamente. Então, este tipo de iniciativas pode fazer uma viragem, financiar, desconstruir também esta narrativa de que a banca só pode ser banco no sentido comercial do termo, se é um banco estrangeiro. Olha, quantos bancos nacionais é que nós temos aqui? Nós praticamente, se tivermos falar de banca nacional, é um pouco do Banco Nacional de Investimentos, BNI, um pouco do Moza Banco, o resto são bancos estrangeiros.
1: Impostos.
0: Exato. E se, quando olhas para essa inversão,
1: sim.
0: Percebes desde logo que não é possível caminharmos para a almejada independência econômica enquanto este capital não estará a girar internamente. Porque se esses bancos são de acionistas maioritariamente estrangeiros, significa que o lucro que fazem aqui do financiamento e condicionam o tipo, a tipologia de financiamento que fazem para as áreas que lhes são mais lucrativas e não estas de pequena e média dimensão, e o capital é reexportado para os acionistas. Então, aqui me ocorre, vendo um pouco esta inversão do paradigma, o que está a acontecer agora, algumas iniciativas tomadas pelo Estado, pelo atual governo neste consulado do Presidente Chapo, a reintrodução de um banco de desenvolvimento.
1: Uhum.
0: É uma luz
1: no fundo do túnel.
0: No fundo do túnel. Mas também houve medidas de políticas acertadas, que depois podemos abordar mais lá para frente, que é como garantir, por exemplo, que os nossos recursos na indústria extrativa sejam processados aqui e agreguem valor, exportados já numa fase, digamos assim, não como se fossem matéria-prima bruta. Isso chama a colação a necessidade de nós introduzirmos refinarias, por exemplo, o ouro que nós temos. Nos outros países, quem faz as refinarias é por via de parcerias público-privadas, onde entra o Banco Central e asseguram que todo o ouro é transformado, porque o ouro tem hoje, não só porque está bem cotado no mercado internacional, mas ele tem o valor que tem, sobretudo para aquilo que são as reservas cambiais, as reservas financeiras. E depois é exportado num modelo também de valorização que permite o país arrecadar receitas, sobretudo divisas. Quando a gente vende para fora, ganhamos em moeda estrangeira, não é assim? Então, aí ocorre-me que também está em processo, e já foi até a Assembleia da República, a revisão da lei de minas,
1: uhum,
0: a lei de petróleo. Portanto, são ativos extremamente importantes. Moçambique tem, tivemos a oportunidade de falar disso na outra obra que lançamos.
1: Pois.
0: Tem reservas, é um player global na área do oil and gas tem cerca de 180 trilhões de pés cúbicos de gás. Sabe o que é isso?
1: Nunca mais acaba.
0: É, acaba. O problema é esse, é que acaba. Esses recursos são esgotáveis. Então, se eles são esgotáveis, é preciso começarmos a ver hoje o que é que a gente faz para beneficiar não só as gerações atuais, mas as gerações vindouras. Que tipo de infraestruturas nós temos que construir? Que tipo de escolas? Que tipo de hospitais? Mas mais do que construir escolas, hospitais, equipamentos. A questão da qualidade de acesso à saúde. E a saúde pressupõe medicamentos. Que tipo de medicamentos é que nós produzimos aqui em Moçambique? Nada. Mas nós temos praticamente toda a matéria-prima, porque os medicamentos são, obviamente, resultado destas todas as plantas que nós dispomos em quantidade.
1: Exatamente. Até a moringa vem da Índia, é processada lá.
0: É exatamente isso, do caju, Conceição. As estatísticas de exportação do caju da nossa vizinha Tanzânia é um caju de Nangado, que é vendido para ao lado da Tanzânia.
1: Pois.
0: E depois contabilizado nas estatísticas de exportação. É, portanto,
1: meu Deus, aparece ela em cima.
0: Exato. O mesmo acontece com o ouro, que temos uma prática ainda muito rudimentar do garimpo. Então as pessoas extraem e não encontram, por imperativos até legais, há impedimentos que deviam ser impostos para que este tipo de ativos, por uma questão de soberania até económica. A independência económica faz-se também com medidas assertivas, decisões assertivas, medidas de políticas e até legais. Condicionamos o curso normal de determinadas atividades para que o Estado ganhe mais, para que o Estado possa ter mais recursos. Temos um país que tem um déficit enorme no que diz respeito ao envelope de recursos que deve realizar a despesa pública. Estamos a falar de déficit orçamental. Mas a receita do Estado depende muito daquilo que são as contribuições fiscais. Então, estas entidades, esses ativos que nós temos, como a castanha, quando a gente diz que produzíamos em quantidade, fomos os maiores produtores, também estamos a dizer que a castanha era, de fato, uma das commodities que determinou a engenharia do fortalecimento da nossa balança de pagamentos. Então, é por conta disto. Nós outros crescemos também nesta linha do comercialização da castanha.
1: Da castanha de caju.
0: Então, este livro também representa um pouco o reconhecimento daquilo que a castanha de caju
1: representou
0: para o nosso próprio crescimento, a nossa própria emancipação, seja ela intelectual, seja ela acadêmica, seja ela, portanto, financeira. E ainda hoje consigo ver nas outras gerações
1: o mesmo acontecer. Doutor, eu ainda estou com este empecilho chamado FMI. Se foi criado para gerenciar o sistema cambial global e ajudar os países que enfrentassem desequilíbrios nas suas balanças de pagamentos, o que é que explica o declínio da nossa indústria do caju?
0: Isso chama uma colação. Uma coisa que aconteceu muito recentemente, com base num estudo que foi lançado pelo Banco Mundial, dá-se a indicação de que, na hierarquia, de forma inversa, nós somos praticamente tidos como o penúltimo país mais pobre do mundo. E a questão que se coloca é que, se essas instituições estiveram aqui ao longo desses anos para apoiar um país a desenvolver-se,
1: pois,
0: com todo esse cérebro arquitetônico, todas essas ideias de Washington, todos esses modelos que foram importados, que foram engendrados para fazerem reengenharia do nosso crescimento econômico, do nosso desenvolvimento, por que é que isso não aconteceu? Certamente que, se isso não aconteceu, é que há alguma coisa de errado, tem que ver com o papel dessas instituições. E para mim, a questão de fundo é que nós temos que acreditar de uma vez por todas que o processo de desenvolvimento do nosso país só vai ocorrer de forma endógena. Nós não vamos ter ninguém que virá de fora, Conceição, para vir
1: resolver
0: os nossos problemas. Os que virão de fora vão apenas vir porque estão interessados nos nossos recursos, mas para extraí-los, para desenvolver as suas próprias economias, virão para gerar problemas a esta questão da guerra de Cabo Delgado, não é? Não é uma coisa endógena, claramente, que o objetivo é obstruir o processo de desenvolvimento do nosso país com o gás que nós temos. O gás não é só energia.
1: Muda a estratégia.
0: Muda toda a geopolítica, a geoeconomia do país, do mundo também. Hoje, com esta questão do Estreito de Hormuz, já era presumível que, se nós tivéssemos pelo menos uma refinaria, pudéssemos alimentar aqui internamente de forma autossuficiente. Estou a falar de Moçambique, pois. Estou a falar da região austral, mas estou a falar da África, com o potencial que nós temos de gás. E o gás não é só energia, como eu dizia, uhum. É também uma matéria-prima para a produção de um ativo bastante importante. Imagine só, com gás a gente faz fertilizantes. E nós temos ainda em Moçambique um país que tem na agricultura a sua base
1: de desenvolvimento. Com problemas sérios.
0: Com problemas. E nós estamos em condições.
1: É o debate atual.
0: Exato. Estamos em condições. Se nós, com este modelo de políticas que estão em curso, transformação da cadeia de valor dos recursos que nós temos aqui em solo pátrio, conseguirmos gerar uma, pelo menos uma, em condições normais poderiam ser duas, porque não é só alimentar Moçambique, todos os países do Interland, né, que dependem da nossa base logística, dos nossos corredores de desenvolvimento, têm que ver com aquilo que Moçambique tem de potencial. Então, esses países iriam ter no nosso recurso energético, não só como também nos fertilizantes que nós iríamos produzir aqui, dando uma base para desenvolverem a sua agricultura. Hoje, o Zimbábue faz isso, mas traz tudo de fora, através do Corredor da Beira. O Malawi faz isso, idem. Portanto, a Zâmbia, idem. São países que não têm acesso ao mar e dependem da nossa localização geoestratégica. Agora, se nós conseguirmos agregar valor, trazer estas indústrias, processarmos isto localmente, claramente que a médio e longo prazo, eu acho que estarão criadas as condições para que a tão almejada independência econômica seja, de fato, uma realidade.
1: Uma realidade.
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1: Estimado ouvinte, nós estamos a falar com o Dr. António Rosário Niquis, que vem do Leitor há semanas, com o lançamento do seu último livro, Economia do Caju em Moçambique, o contexto das políticas de Bretton Woods e os pressupostos da engenharia de reindustrialização. Uma obra que foi prefaciada por Daniel Francisco Chapo, Presidente da República de Moçambique. Doutor Niquis, não se cinge em trazer-nos a história da castanha do caju, do processamento da castanha de caju, oferece-nos vários contextos, mas também propostas. Propõe, portanto, uma verdadeira engenharia de reindustrialização do subsetor do caju. É fazível, doutor, esta proposta?
0: Não, tranquilamente, sim. E, como dissemos, nos últimos 50 anos o caju foi uma commodity, um ativo bastante importante, e Moçambique liderou a produção mundial na década de 70. Hoje estamos em sétimo lugar ao nível mundial, em quarto a nível do continente africano. É possível, há vários fatores de sucesso que são apontados na própria pesquisa, desde o investimento que deve ser feito na investigação orientada para a cultura do caju, o desenvolvimento de novas mudas mais produtivas, portanto o manejo de pragas e patologias associadas ao parque cajuícola, que de alguma forma permitiu que houvesse este fraco valor agregado na produção, mas também questões ligadas ao próprio plantio do cajueiro, que são técnicas mais modernas, o tratamento fitossanitário, portanto, assistência técnica, e a questão do financiamento aos produtores, como eu disse, que é preciso que haja, de fato, uma engenharia de financiamento, e haja, de fato, uma combinação também com a parte de produção de ciência e conhecimento, a parte técnica, mas hoje temos escolas técnico-profissionais de artes e ofícios. Não podemos sempre pensar que fábrica é aquilo que vem de fora, é equipamento que vem de fora.
1: Exato.
0: É preciso capitalizar as artes e ofícios desses jovens que sabem montar pequenas maquinetas, que vão fazendo um processamento, mesmo que seja de pequena, média escala. E a partir dali vamos crescendo. E vamos atingir essas grandes indústrias que existem no mundo. Começaram de algum sítio. Então,
1: é,
0: nós temos que estimular a
1: estes talentos que andam...
0: Exatamente. Então, temos todas as condições para que nós possamos resgatar o papel deste grande ativo. Pelo impacto que tem, estamos a falar de cerca de 3 milhões, 4 milhões de famílias que dependem desta cultura.
1: Uhum.
0: Então, está a imaginar o que é que isso significa se nós resgatarmos. E quando a gente fala do caju, podíamos olhar para outras... Na área da amêndoas, hoje estamos a falar da macadâmia, por exemplo, que também tem condições naturais em Moçambique. Então, no essencial, o que a pesquisa demonstra é que a questão central não é apenas sobre o aumento da produção, mas também a retenção de valor, portanto, no mercado nacional. A questão do desafio que também elencou, que é transformar localmente os recursos em riqueza interna, gerando emprego, mas já falamos de emprego digno, quer dizer, a capacidade produtiva nacional. Quando a gente fala desta associação de fatores, onde a gente pode pegar nos jovens que tecnicamente conseguem produzir equipamentos para alimentarem aquelas mães que querem processar manualmente, e depois outros jovens que vão produzir embalagens, vão alimentar estas linhas, e esta castanha processada de forma artesanal também ter mercado nacional e internacional, porque, como sabe, a castanha, e entre outros produtos orgânicos, tem mais valor comercial. Então nós temos que valorizar a produção orgânica, esta familiar, que é mais cotada, para permitir também que haja mais encaixe, portanto, ao nível destas famílias.
1: Portanto, este deve ser o papel do Estado.
0: É o papel de todos nós.
1: Todos nós.
0: O Estado tem naturalmente um papel estruturante, como eu disse, nesta componente de financiamento, a economia, nesta componente da pesquisa e investigação. A pesquisa e investigação é extremamente cara. No fomento, na extensão, assistência, providência de insumos, no fomento da cultura do caju, na educação, as próprias comunidades, porque temos ainda problemas ligados a queimadas descontroladas que podem devastar o parque cajuícola se isso não for tido em consideração, mesmo na área, por exemplo, da educação alimentar. Hoje nós falamos da desnutrição crónica.
1: É verdade.
0: Mas é um problema de educação alimentar.
1: Simplesmente.
0: Simplesmente. Nós temos vários tipos de produtos que, se forem consumidos de forma saudável, com base naquilo que são as recomendações dos nutricionistas, e a nossa pequenada, as nossas crianças não podem mais crescer raquíticas, não podem mais crescer com problemas de saúde. Porque é preciso educar como é que elas podem comer e comer bem, aquilo que nós produzimos de forma orgânica ao nível, portanto, das nossas comunidades.
1: Pode explicar, Dr. Nikissa, a afirmação segundo a qual a reindustrialização do caju pode aparecer como um laboratório prático da diversificação económica de Moçambique?
0: Sim, quando nós falamos da diversificação da economia, nós estamos a dizer que nós, por exemplo, temos o gás.
1: Sim.
0: Em quantidades consideráveis, incomensuráveis, indicamos este número, 180 trilhões de pés cúbicos, que é muito gás, mas o povo não come gás. Então, é preciso fazer a diversificação da economia, pegar no gás para produzir fertilizantes, pegar no gás para produzir energia, para alimentar as indústrias, os fertilizantes alimentarem a cadeia de valor da agricultura, produzirmos comida em quantidade, produzirmos e gerarmos oportunidades de transformação interna, de industrialização do país, e o caju entra nesse conceito porque, como uma commodity, como um ativo que mexe com a estrutura da economia rural, vai naturalmente gerar recursos, renda, rendimentos, redistribuição, circulação do dinheiro. ao nível das comunidades. E com base nessa circulação do dinheiro, as diferentes famílias que estarão envolvidas nisso terão como, através desses recursos, diversificarem suas fontes de rendimento, mas também potenciarem o seu acervo familiar, conseguindo sustentar, por exemplo, para que as crianças possam ir à escola, possam ir à universidade. Hoje, praticamente, tudo depende daquilo que nós conseguimos amelhar ao nível da economia rural ou das famílias. Então, esta diversificação é um potencial enormíssimo para a sustentabilidade da economia rural, da economia familiar, que é o potencial que o caju encerra enquanto ativo que mexe com a estrutura toda do desenvolvimento socioeconómico do nosso país.
1: Doutor, e quais é que são, já aqui elencou, mas na sequência dos documentos aqui apresentados há pouco tempo, quais são os nós de estrangulamento da castanha do caju?
0: O grande problema que nós conseguimos diagnosticar no caso desta pesquisa, que é a tese fundamental do livro, é a questão do paradoxo do valor. É que nós, mesmo que com base nas indicações que avançamos, possamos aumentar a produção, enquanto nós não transformarmos esta produção localmente, vamos ter, de fato, muito pouco a ser amealhado, sob o ponto de vista daquilo que era a expectativa de lucro desta commodity, deste ativo, mas também pode-se comparar com os outros ativos. Então, o que deve-se assegurar é que, mais do que estimularmos a produção, temos que passar para a etapa mais importante, que é a etapa mais lucrativa do processo, que é a transformação, que é o processamento. Internamente, é o processo de industrialização. Então, em tudo que nós fazemos de melhor, a grande recomendação aqui é que nós temos que alimentar as nossas indústrias localmente, processando localmente, que é parte do filé mignon deste processo todo, seja na indústria extrativa, seja na agricultura, seja na indústria do turismo. Hoje temos nós um dos maiores assets, um dos maiores ativos que nós temos é a indústria do turismo. Se nós protegemos o elefante, protegemos a tartaruga marinha, protegemos todos os Big Five, para que cada turista que possa vir repetidamente a Moçambique encontre nesses espaços faunísticos, essa fauna bravia, uma oportunidade de vivenciar em loco. Mais turistas virão várias vezes, é dinheiro que entra para a indústria hoteleira, é a nossa gastronomia, as nossas grandes iguarias, comida saborosa por todo canto de Moçambique, diferentes iguarias. É aquilo que vai acontecer naturalmente com a indústria da logística, não é? Transportes, acomodação, enfim, uma série de serviços que, no meu entender, tem mais potencial até que aquilo que é gerado pela indústria extrativa. Daí a questão que nós levantamos da maldição dos recursos. Para mim, me parece que a indústria do turismo é mais abençoada do que a dos recursos naturais, por conta daquilo que é o seu peso na balança de pagamento. Enquanto que o turista vem para aqui, quer ir a uma linda praia, quer ir a uma linda ilha aqui em Moçambique, o mais importante é garantirmos a segurança. A segurança é a condição sine qua non para que o desenvolvimento flua sem nenhum problema. Portanto, eu penso que a diversificação da economia é, nesses exatos termos, um fator imprescindível para capitalizarmos aquilo que de melhor temos e complementarmos esses ativos que nós estamos aqui a referenciar. Hoje estamos a falar do caju, como eu disse, poderíamos estar a falar da macadâmia, poderíamos estar a falar do ouro, poderíamos estar a falar do grafite, poderíamos estar a falar das terras raras. Enfim, este processo que nós precisamos de assistir em tempo útil, que seja de mecanização da nossa agricultura, de transformação da nossa agricultura, de processamento do que nós temos de melhor em solo pátrio.
1: Muito bem, doutor, quer deixar ficar alguma mensagem, algo a que não me tenha referido e que gostava que o fizesse?
0: Bom, não, queria agradecer mais uma vez o convite que me foi formulado, sobretudo por este programa ser bastante didático, não é? Que nos permite socializar aqui parte daquilo que é a nossa humilde contribuição enquanto académicos e também de forma muito singela, por uma questão de humildade académica e intelectual, agradecer a todos os pesquisadores que se associaram no processo de revisão de pares desta pesquisa, não é? Tendo lido o manuscrito, feito comentários. É uma obra que teve a intervenção de conceituados pesquisadores na área, portanto, por serem vários, não ia mencionar aqui para não ferir suscetibilidades, mas quero também encorajar os meus pares da academia para que continuemos a publicar. O país só cresce com conhecimento, com ciência. A independência econômica depende muito daquilo que cada um de nós estiver a fazer na academia. E aqui temos mais uma singela contribuição e naturalmente que é o aguçar do debate. Não Exatamente. Se esgota nesta obra, mas tem várias outras linhas de pesquisa e investigação que daqui podem ser despoletadas para enriquecermos a contribuição em torno deste ativo que é incontornável. É um ativo de bandeira nacional que é a indústria narrativa do caju em Moçambique.
1: Pronto, estimado ouvinte, foi a presença aqui do autor do livro Economia do Caju em Moçambique, o contexto das políticas da Bretton Woods e os pressupostos da engenharia de reindustrialização, lançado há semanas aqui na capital do país, um livro da autoria do Dr. António Rosário Niques. Foi um gosto imenso acompanhá-lo, estimado ouvinte. Desde 8 dias, Conceição Cioeia e Leonalda Matimel voltarão ao seu contacto.
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